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0: briguei, viu, senhor? Esse ladrãozinho é muito esperto, sabe? Mas ele que não se mete a besta com a minha mulher, não, senão ele vai se estumigar, viu, senhor?
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5h49, 11 para as 6. Bom dia, ótimo domingo pra você. Que música linda, né? Hã? Fechar a madrugada com uma música dessa é coisa linda demais, né? Moacir Franco, querida Honey, na nossa Rádio Carinho, Rádio Amor. Hoje, 24 de maio, estamos entrando na reta final de mais um mês, hein? É, junho chegando, inverno chegando, mas o bom de tudo é podermos falar com Deus, podermos agradecê-lo por mais um domingo que chega, domingo da família, domingo do Senhor. E hoje é aniversário do filho do meu querido Antônio Lopes, né? Antônio Lopes, William. É isso, né, Antônio Lopes? Já tá acordado, né, Antônio Lopes? Bom dia, bom dia, bom dia. Ficamos tomando uma ontem, mas acabamos não tomando, ele tinha um compromisso. Aí aproveitei a chuvinha de ontem pra ficar em casa, descansando, repousando, né? Dei uma passadinha lá no Carlito. Tomei uma cajibrina lá com o Carlito, com o Dé, né? O Paraguai. Hoje é aniversário do William, filho de do Antônio Lopes. William, parabéns, felicidade, muita paz, saúde, que Deus o abençoe grandemente. Cuide bem da plantinha chamada vida, viu? Feliz aniversário. Dedê, já acordou, Dedê? Bom dia. Já se preparando para mais um dia, né? Hoje, Casa de Carnes Continental, Cidade Jardim, ali na Avenida das Gardênias 465, aberta das 7 até o meio-dia, né, Dedê? Dedê... Você mandou o nome da equipa lá, viu? Celso Forte, o Luizão, o Vitor, o Juninho. Você me manda aí a equipa que vai estar trabalhando, tá bom? Um abraço, olha lá. Tá acordado já, hein? Bom dia, meu amigo. Bom dia, querido. Andréia, Isadora e Luana descansando. Andréia e Dona Romilda estão lá no rancho com o Cido Nhoque, não é? João Paulo, Fernanda Amarelo, Luana Danilo, Ivan e Vanzinha, a Ivone, Érica e Ivani, também o Luiz Paulo, querido, Natália, Lia, lindinha, o Gabrielzinho, maravilhoso, João Lara, Heleninha, Juninho do Açaí, Juliane, Ani e Cauã, toda essa família linda, que Deus abençoe, que seja um domingo maravilhoso. Hoje a equipa será Celso, Juninho, Vitor e o Juninho. É isso, né? Luizão descansa hoje. Então tá bom, bom descanso ao Luizão. Agradecer aqui Marcianita, viu? Por hoje. A Leila, né? Leila, minha cunhada querida. Um beijo, obrigado pelo carinho, viu? Leila, 2:30 da manhã já tava acordada, né? Assistindo filme. Esperando na... Que chega da Tecância às 5 da manhã, não é? Um abraço carinhoso pra Leila, o Ná, Roberto, que esteve em casa ontem, né, Roberto? Fazendo um trabalho lá. Ah, então o Luizão tá no pé do Whey também, isso aí. Celso, Juninho, Vitor e Luizão, toda a equipa então, né? Tá certo, Edê. Obrigado, querido. Roberto, ontem foi fazer uma obra lá, porque esses dias entrou uma água em casa, não é? E aí a gente fez uma trava água, porque esse tempo aí a gente não sabe o que acontece, né? Às vezes um bueiro entupido faz com que a água entre dentro de sua casa, né? E o Roberto ontem foi fazer essa obra lá em casa. Roberto, que não tem preguiça, né? Trabalha como pedreiro lá na proposta. Guerreiro, guerreiro, guerreiro. Que Deus abençoe. 6:07. Quero colocar aqui o seu Nivaldo, o sogro do Eliezer, papai de Mona Lisa, a Maria, mamãe do Johnny, o Salsicha. Que Deus abençoe grandemente, Dona Maria. Bom dia, Valdir, aqui é o Roberto Borges, Ribeirão Bonito. Estou trabalhando, saio às 7. Forte abraço, paz e bem. Amém, Roberto Borges. Bom descanso daqui a pouquinho, viu? Aproveite bem o domingo. Bom dia, Deus abençoe nosso dia. Amém. Marlon, Nan e filhos. Obrigado pelo carinho aí, viu? São 5h54. Vamos conversar com Deus. Vamos agradecê-lo pelo novo dia que vem chegando. Querido Senhor, obrigado por me dar força e convicção para completar essa tarefa que me confiou aqui na nossa Rádio Carinho, Rádio Amor.
Obrigado por me guiar verdadeiramente através dos muitos obstáculos no caminho. E por me manter firme quando tudo à volta parecia perdido. Obrigado pela proteção e pelos seus sinais pelo caminho. Obrigado por qualquer bem que eu tenha feito. Desculpe-me pelo mal, perdoe-me

contigo a fé. Senhor, mostre-nos a verdade e que possamos escolher o melhor, pois tu és todo poder, toda honra, toda glória, para todo sempre. Amém. Senhor, cobre-nos com o teu sangue, que assim seja.

0: Elisa Montanha, Roberto. Um minuto para as seis, a gente coloca aqui também as almas, né, daqueles dois jovens que faleceram num trágico acidente, né? Ali na região do Barjão. Um policial militar e o outro passageiro, né? Lamentavelmente. A gente coloca as almas para que descansem em paz. O Pai Nosso mais lindo do mundo, na voz do inesquecível Cid Moreira.
1: Pai nosso que estás no céu, santificado seja o teu nome. Venha o teu reino. Seja feita a tua vontade, assim na terra como no céu. Dá-nos hoje o pão nosso de cada dia. Perdoa as nossas dívidas, assim como perdoamos aos nossos devedores. E não nos deixe cair em tentação, mas livra-nos do mal, porque teu é o reino, o poder e a

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1: Costuma com nós! 6:08, 6:08. Ô, Lia, qual que é o nome da seleção, Lia? Repita, por favor, Lia. De novo, Lia, mais uma vez, vai. 3-0, né? Falei ontem pro Marcelo Renato, né? Que o porquinho ia saborear urubu, ia saborear o sangue azul, 6:09.
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1: Esse cara sou eu, fazendo o que gosto no Rádio Quemo, pra você e por você que é muito especial, até a chegada de Israel de Oliveira, Tuk Tuk, em dia 27, você deixa eu posso,
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1: Life. 6:10, Remap também está com a gente. Reforma de baú, carroceria, Sider Rolon. Alô, Brás! Bom dia, Brás! Bom dia, Edna! Um beijo pra toda a família aí, viu? Dia lindo, domingo maravilhoso pra vocês. Velho Zuza! Aquele abraço, Zuza! 6:11! 6:11!

0: e as gargantas de ouro do Brasil, Milionário e José Rico. Toda paixão, especialmente pro Brás. É Brás, Brás gosta dos modões antigos das gargantas de ouro do Brasil. Brás, Edna, tudo de bom pra vocês aí, Zuza. Ótimo domingo. Reinaldo Souza, tá lá na Fazenda da Barra curtindo a gente. Pessoal do 29, bom dia. Vaguinho, Fazenda Jacutinga. Elvécio, bom dia. Um abraço. Qual é o bairro aí que você mora, Elvécio? Em São Carlos, por gentileza. É, Rodrigo Prado, tá em Dois Córregos. É, como é que é? Bora trabalhar? Dois Córregos, a escuta. Um abraço, querido. Obrigado pela companhia. Linha, querida, volte aqui, por favor. E explica para o senhor José Paulo, Zé Paulo do Parque das Laranjeiras, Araraquara, quem é que joga a bola ali. Explica para o Zé Paulo, assim, com até vou tirar a trilha, para ele escutar muito bem lá em Araraquara, né? Se o Cruz também tiver acordado, né? Quem é que joga a bola? Quem é que tem a arte do futebol, o Lia, por gentileza? De novo pro Zé Paulo, vai? Outra vez. Isso. E pro Zé Fernandes também, viu? Pro Zé Fernandes também, que ele adora. Quando o Palmeiras ganha, né? Eu fiquei acordado assistindo ao jogo do começo ao fim. É, pro Zé Fernandes também, que o Zé gosta, viu, Olia? Por gentileza. Isso, muito bom, muito bom. Vai tomar um copinho d'água agora, depois você volta, viu? O Josimar, bom dia! O pedreiro cantou! O pedreiro cantou! Bom dia, bom dia, bom dia! Deus abençoe, viu? 6h15, 6 horas 15 minutos. 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Gente, ó, o setor de transporte rodoviário de cargas enfrenta uma crise demográfica preocupante. De acordo com a pesquisa Perfil e Preferências dos Caminhoneiros, divulgada em 2025 pela Confederação Nacional de Transportes, CNT, a idade média dos motoristas profissionais brasileiros está em 45,3 anos, com boa parte da categoria 32,6%. Concentrada na faixa etária entre 40 e 49 anos. Os dados também apontam uma escassez de renovação de mão de obra evidente. Apenas 9,5% dos profissionais têm menos de 30 anos, enquanto 12,9% já estão com 60 anos ou mais. Dados da Confederação Nacional dos Transportes em Transportes Terrestres evidenciam os motivos do distanciamento dos jovens em relação à carreira de caminhoneiro. A pesquisa aponta que os principais fatores de desinteresse são o preconceito contra a categoria, citado por 70%. Será? Caminhoneiro, você está me ouvindo aí? Existe isso, caminhoneiro? Algum caminhoneiro pode me dizer isso aí? Hã? Ou é uma desculpa? Seguido pelas baixas remunerações, 58%, e pelas condições de trabalho desfavoráveis, 51%. Esse cenário faz com que 88% das empresas do transporte rodoviário de cargas enfrentem dificuldades na contratação de motoristas e agregados, segundo o levantamento da Associação Nacional de Transporte de Cargas e Logística. O impacto já é percebido diretamente na operação, com o aumento da frota ociosa, dificuldades para ampliação da capacidade logística e maior pressão sobre a produtividade das empresas. De acordo com o levantamento da identidade, a escassez de profissionais já é considerada a segunda principal limitação ao crescimento do setor no país. Em maio, mês em que o trabalho é celebrado, a Federação das Empresas de Transporte de Cargas do Estado de São Paulo entende a importância de trazer esse debate ao centro do setor e aponta a geração Z, nascida entre 1997 e 2012, como público estratégico para reverter esse cenário. Para o FETCESP, esses dados evidenciam um retrato estrutural que vai muito além da imagem e que exige respostas concretas do setor e do poder público, tá? Isso mesmo, do setor e do poder público. A qualificação profissional é outro eixo central nessa equação. O setor vive uma transformação que exige profissionais cada vez mais preparados para operar tecnologias complexas e ocupar novas funções na cadeia logística. Nesse processo, o SEST, SENAT, Serviço Social do Transporte, Serviço Nacional de Aprendizagem do Transporte, entidade voltada à capacitação profissional e à promoção da saúde e qualidade de vida dos trabalhadores do setor de transporte, exerce um papel estratégico para a renovação do setor no Brasil. Para Carlos Panzan, que também atua como presidente do Conselho Regional do SESENAT, o trabalho desenvolvido pelo serviço social é essencial para aproximar os jovens do setor e apresentar uma visão maior, moderna, mais moderna e estruturada da atividade. O SEST e o SENAT realizam um trabalho extremamente importante ao investir em capacitação profissional, tecnologia, segurança e qualidade de vida. Além da formação técnica, a entidade oferece suporte em saúde, bem-estar e desenvolvimento humano, algo que faz muita diferença para essa nova geração. É uma instituição que ajuda a mostrar que o transporte rodoviário de cargas hoje oferece oportunidades reais de crescimento, profissionalização e construção de carreira. Isso mesmo. Oportunidades reais de crescimento, profissionalização e construção de carreira, afirma. A FETCESP acompanha esse cenário de forma permanente e atua para aproximar empresa, sociedade e formação profissional, estimulando a modernização do setor e a valorização da atividade como uma carreira estratégica para o desenvolvimento do país. Para a entidade, a renovação do transporte rodoviário de cargas passa não apenas pela capacitação técnica, mas também pela capacidade de comunicar melhor as transformações que o setor vive atualmente, aproximando os jovens de uma realidade cada vez mais tecnológica, conectada e profissionalizada. A geração Z valoriza exatamente o que o transporte moderno já oferece: tecnologia, mobilidade, crescimento profissional, caminhões com conectividade, rastreamento em tempo real, telemetria, inteligência logística e gestão digital de frota fazem parte da operação hoje. O grande desafio é tornar essa transformação mais visível, e próximo dos jovens, que muitas vezes ainda desconhecem a realidade atual do setor, conclui o presidente da FETCESP. Vamos ver o que vira, né? Olha o Zé Fernandes aqui, ó. Olha o Zé Fernandes. Vai, Corinthians! Pra onde? Alguém viu ele por aí? Alguém viu? José Geraldo Batista, um abraço, querido. Eliane Vila Alpes, o meu amigo Elvésio, diz que mora na Vila Prado, na Rua Larga. Uau, bora passar por aí pra tomar um café, hein, Elvésio? Eu vi uns modão com você, viu? Diz aí, meu querido ou minha querida, é Valmir, né? Valmir Marques, bom dia, Valmir. Bom dia.
1: Bom dia, Valdir Sambariano.
0: Bom dia.
1: Bom domingo pra você, Deus abençoe seu dia.
0: Amém.
1: Sejam muito abençoados hoje, não só hoje, mas todos os dias, né?
0: Amém.
1: Bom domingo pra nós.
0: Obrigado.
1: Toca aí pra nós. Canales é rico. A carta.
0: Opa. A carta tocou, parece-me que era umas 4:30 da manhã, né? Cheguei cedo aqui na rádio, eu cheguei 3:23 hoje aqui na rádio. É verdade. Cheguei 3:23, tirei um cochilinho aqui, né? E fiquei ouvindo os modões de cada moda bonita que o André programou aí, que eu vou te contar, hein? Ô, Giovanni Marques, bom dia!
2: Bom dia!
0: Domingo verde!
2: Palmeiras!
0: Domingo verde!
2: Vamos,
0: 3-0! Um papão urubu.
2: Bom domingo, fica com Deus.
0: Obrigado, querido, Deus abençoe. E aí, Zé Paulo Palmeirense, bom dia.
3: Bom dia. Corintianismo, Valdir Zamariano.
0: Bom dia.
3: Óbvio para a Anangeira Araquais. Passando dia, você é tudo lindo. Um feliz abençoado domingo. Musicão, Moacir Franco, hein? Nossa.
0: Linda. Querida.
3: Ontem você deitou e rolou ontem. A preguiça muito feliz ontem.
0: É, sim.
3: O Mengão.
0: É, ué. Papo gostoso.
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0: 6:23, Altair Alexandre na nossa Rádio Carinho, Rádio Amor. Tentei te esquecer, bom dia.

0: 6:26, bom dia. Ótimo domingo. 8 horas tem especial sertanejo, hein? Hoje o Guaraná, né, Guaraná? Silvia, participa comigo, Guaraná, lá do Zavalia. Vai participar hoje do especial sertanejo, nome de Super Caso Cito, hein? 8 horas aqui na nossa Rádio Carinho, Rádio Amor. Altair Alexandre, tentei te esquecer. 6:27, como é que é a história aí, meu amigo Domingos? Conte-me tudo, não esconda-me nada, hein? Domingos tá explicando aqui, ó, respeito da escassez aí de motoristas. Mas primeiro ele vai pedir a música. Diz, querido, bom dia.
1: Bom dia, Rodrigo.
0: Bom dia.
1: Alvaquinha, trio Parada Dura. Pode ir, Torrinha, Berezura.
0: Um abraço, Domingos. Diz aí, diz aí.
1: Para todos.
0: Opa, explica aí.
1: Ô, Valdir, não acha motorista porque não tem salário bom. A toma que é... O motorista trabalha de graça para eles, as transportadoras que é motorista trabalha de graça, pois não acha motorista.
0: Tem esse problema então.
1: Motorista, além de trabalhar, fica 30 dias na estrada e fica de guarda pro caminhão, que dorme no caminhão, porque ele dorme de guarda no caminhão, porque no caminhão ele é guarda do caminhão, né?
0: Meu Deus.
1: Tem que ter um salário disso também, não só de motorista. Tem que ter um caminhão para ser guarda do caminhão. Motorista dormindo no caminhão, e ele tá de guarda no caminhão, né? Isso eles não reconhecem, né?
0: As transportadoras. Obrigado, viu, Domingos, pela sua participação, pela sua opinião. Quem quiser também se manifestar, fica à vontade, viu? Meus amigos caminhoneiros, a respeito do que acabei de falar aí, da escassez de motoristas, não é? Que não está encontrando mais motoristas, não sendo a faixa etária de 45, 49, né? Menos, tá difícil. Tiquinho Malandragem, bom dia, meu amigo Zamba. Palmeiras é nóis. Muito bom. Nezinho, querido, bom dia, solta a voz.
2: Bom dia, meu amigo Valdir Zambaliano.
0: Bom dia.
2: Meu nome é Bruno Bacteiro, do Genvéi, pro Dario, pro seu Aldo, pro Jesus Soaldo Guinaldo, meu irmão Paulo Nemerzê, pra ele morar, meu irmão Coelho Silvano, tá aqui no Robson. O Vando Santa Luz Infinita, na escuta de vocês, trabalhando lá, tirando leite.
0: Maravilha.
2: Deus abençoe o seu programa.
0: Rádio Obrigado. Carinho. Rádio Amor. Atílio, querido, ótimo domingo pra você também. Obrigado pela audiência aí. 6:28. 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

0: 6h39, as vozes de cristal, Lourenço Lourival, o anel de noivado, antes, trio Parada Dura, de José Fortuna e Carlos César, a vaquinha. Gente, a estrutura do trecho de serra da rodovia Anchieta, SP-150, principal corredor logístico do país para acesso ao Porto de Santos, receberá investimentos do governo de São Paulo para aumentar a segurança para caminhões. De acordo com comunicado divulgado pelo governo estadual, o pacote de melhorias vai incluir mudanças na geometria de curvas, visando aumento da segurança de circulação para combinações de veículos de carga de até 30 metros de comprimento e até 74 toneladas, conhecidas popularmente como rodotrens. Além dessas mudanças, o trecho receberá uma nova área de escape na pista norte, melhoria na iluminação e sistemas de monitoramento. As intervenções previstas para o sistema Anchieta Imigrantes incluem ainda a ampliação da infraestrutura operacional da rodovia com instalação de câmeras de monitoramento, painéis de mensagens variáveis, radares e outros dispositivos de segurança ao longo da Anchieta e uma base de serviço de atendimento ao usuário, entregue aos usuários em fevereiro deste ano. Estamos fortalecendo um dos corredores logísticos mais importantes do Brasil, responsável pela ligação entre o maior parque industrial do país e o Porto de Santos. São investimentos voltados principalmente à segurança viária, à operação da serra e à proteção dos caminhoneiros que utilizam diariamente esse trecho estratégico para a economia paulista e nacional, afirma o secretário de Parcerias e Investimentos, Rafael Benini. Desde 2023, o governo de São Paulo autorizou a circulação durante a madrugada de combinações de veículos de carga de até 30 metros de comprimento no trecho de Serra da Anchieta. Antes da medida, o limite permitido era de 26 metros, o que obrigava o desengate parcial das cargas durante a descida da serra, aumentando o número de viagens de caminhões, o fluxo na rodovia e os riscos operacionais no trajeto até a Baixada Santista. As novas intervenções vão ampliar as condições de segurança para a circulação desses veículos de grande porte em um trecho de alta complexidade operacional e intenso fluxo logístico. O sistema Anchieta Imigrantes é uma das principais ligações rodoviárias do país para o transporte de cargas em direção ao Porto de Santos, complexo responsável por cerca de 30% da corrente comercial brasileira. Em 2025, o porto registrou recorde histórico de 186,4 milhões de toneladas movimentadas. As obras reforçam a estratégia do governo de São Paulo de modernização da infraestrutura logística e fortalecimento da segurança viária em corredores essenciais para a economia paulista. Segundo a pesquisa CNT de rodovias 2025, São Paulo concentra 14 das 20 melhores rodovias do Brasil, consolidando-se como referência nacional em infraestrutura e qualidade viária. As melhorias serão executadas ao longo de 2026, com parte das intervenções prevista para conclusão até o primeiro semestre de 2027. Os investimentos previstos para as obras somam cerca de 58 milhões. São 6h42, hein? Juju! Bom dia, Juju. Quero ouvir sua voz, vai.
1: Bom dia, tio Zamba.
0: Bom dia. Tudo bem com o tio Zamba? Tio Zamba, tudo certo ou nada errado?
1: Mas tadinha, come boa.
0: É
1: tio,
0: mesmo?
1: Tio, conta pra minha história nas irmãs Freitas. Nos braços do meu amor.
0: Tá bom, meu amor. Um beijão pra você, viu? Cruz! Bom dia, Cruz. Buritis. Obrigado pelo carinho aí. Aquele domingo lindo, cheio de coisas boas aí, viu? Matheus Papi, Torrinha, bom dia.
2: Bom dia, Valdir Zambariano.
0: Bom dia.
2: Matheus e Torrinha, eu queria que você tocasse caminheiro.
0: Caminheiro.
2: Eu queria que você mandasse pra todo mundo que estiver escutando, principalmente aí pra vocês aí da rádio.
0: Maravilha,
2: rádio
0: querido.
2: Rádio Carinho, Rádio Amor.
0: Obrigado pela participação aí, viu? É, quem mais, hein? Fernandinho! Au!
3: Au! Bom dia, Zamba!
0: Au!
3: Graça de Deus!
0: Au!
3: Mais um dia!
0: Au! Au!
3: E eu aqui na caminha hoje, ó.
0: É mesmo?
3: Tô escutando a BBC-FM hoje, ó. Vai lá, aquele abração pra todos os ouvintes da Rádio Carinho, da Rádio Amor, né?
0: Certo!
3: E aquele beijão pra esposa que tá aqui do lado.
0: Olha, olha, olha!
3: Celular.
0: Ah. Au! Au! Ah, Zebete, né? Lembra do Zebete? É, bonequinha, bonequinha. Hã? E aquela soprada na cabeleira, né? Aquele sopro na cabeleira. Hã? Cleus, um beijo, querida. Comigo em Santa Rita do Passa Quatro. Duplex com as Gargantas de Ouro do Brasil. Começamos com eles, hein? Dor da Paixão. E agora tem Duplex.
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7 de Jaquiabel, Caminheiro. Antes descida, as Gargantas de Ouro do Brasil, do Plex. A nossa Rádio Carinho, Rádio Amor. 8 para aí, 7 agora. 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Você conhece, você confia. 6h54. 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

você vai poder saborear à vontade, claro, tomando o suco da vida, tomando ele. 6h56, alô Moura, Santa Lúcia, bom dia. Alcides Albertin, tá em Jaú curtindo a gente. Obrigado pelo carinho aí, viu? Pablo do Gesso, um abraço. Ótimo domingo.

0: pra cima, foguete não tem ré. Christian Ralf, o que tiver que viverá. Pablo, um abraço pra você, querido. Bom café, hein? Ouro brasileiro já, né, Pablo? É, Valéria, um beijo. Thales, Duda, Maria das Dores, obrigado pelo carinho, viu? A Lourdes também. Tudo de bom pra vocês aí, aquele domingo abençoado. Ontem o Marcelo me ligou, né? O Marcelo do Gesso me ligou, mas eu estava em oração, né? Estava em oração, não deu pra atender o Marcelo. Um abraço, Marcelo do Gesso aí, tudo de bom, viu? O Ronaldinho, vizinho querido. O vizinho que eu não vejo, né? O vizinho que eu não vejo. E aí, Naldo, bom dia.
1: Olá, Paulisa Bariá.
0: Você tá bom? Favor, beleza?
1: Me escuta.
0: Obrigado.
1: Agora eu vou tomar um banho aqui.
0: Amém.
1: Fazer um café aqui.
0: Ouro brasileiro.
1: Mil, hein? Um ótimo dia pra você aí, viu?
0: Bom, maravilha.
1: Toca o modão aí do João Paulo Neia pra nós aí.
0: Chá comigo.
1: BDC FM, Rádio Carinho, Rádio Amor.
0: Valeu, Naldinho. Naldinho, tô passando pra você aí o novo PV, viu? Apaga aquele que você tem aí e anota esse aí, tá bom? Pra gente trocar ideia. Pra você, pô, vizinho, né? Eu quero fazer. Eu prometi pro Roberto ontem que eu vou fazer um almoço ou um jantar e eu quero a presença sua lá, tá bom? Um abraço. Deus abençoe aí, um domingo lindo. Ô, Luzia, Santo André, já tá me ouvindo aí, Luzia? Se estiver me ouvindo, dá um oi pra mim, pra que eu possa abrir aí o programa com a música que eu prometi pra você ontem, né? O Domingo Especial. Ontem ela me pediu no finalzinho do show da manhã, copo de cerveja, né, Mococa?

0: em Moraci. Estiver me ouvindo, dá um toque aí pra mim, tá bom, linda? Pra eu tocar pra você, ok? Um beijo, domingo lindo aí. 7-1 já? Terminou? É, domingo que vem tem mais, né? Bye bye, so long for hour, então. Vem aí o nosso domingo especial, 8 horas, especial sertanejo, hoje participação do Guaraná, em nome de Supermercados, o Cito 7-1.
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5: Bom dia, meus amigos. Bom dia, gente querida de São Carlos e desta imensa região. Bom estarmos juntos aqui pela DBC nesta manhã de domingo. Bom dia, Valdir Zambarian,
6: bom
5: meu
6: dia,
5: amigo,
6: padre.
5: Meu irmão.
6: Bom
5: que
6: dia.
5: Deus te abençoe.
6: Amém.
5: E que você continue assim.
6: Amém.
5: Levando o melhor da música sertaneja ao povo de São Carlos e desta imensa região.
6: Muito obrigado.
5: Alegrando,
6: padre,
5: a todos os corações.
6: Muito obrigado.
5: Tamo junto, meu irmão.
6: Sempre.
5: Que Deus abençoe em nome de Jesus.
6: Amém. Louvado
5: Olha,
6: seja.
5: Olha, gente, hoje ali na paróquia do Bom Jesus, a novena Desatadura dos Nós. Ah, você vai rezar a sua novena de joelhos aos pés de Nossa Senhora e dizer: vem Maria, vem Nossa Senhora, vem Santa Milagrosa, passa na frente e desata todos os nós. Hoje, 9 horas da manhã, Rua Gastão Vidigal, 371, a 50 metros da Praça Itália.
4: Venha receber esta santa benção.
5: E hoje é o domingo de Pentecostes, a descida do Espírito Santo, a promessa de Deus, a promessa de Jesus se cumprindo na vida daqueles que são fiéis. Então venha participar e ser abençoado. Quem sabe você carrega uma cicatriz na alma, quem sabe você já passou por grandes decepções, já foi humilhado, sofre com a ansiedade, com a depressão. Não é isso que vai definir quem é você, mas é o Espírito Santo. Então venha participar desta missa poderosa, hoje 9 horas da manhã, Rua Gastão Vidigal, 371, a 50 metros da Praça Itália.
4: Milhares de pessoas têm sido abençoadas nas missas carismáticas celebradas pelo padre Jonas Mateus e equipe. Venha você também ser abençoado. Nesta quinta-feira, 9 da manhã e 7:30 da noite. 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Paróquia do Bom Jesus, Rua Gastão Vidigal, 371, a 50 metros da Praça Itália, em São Carlos.
6: 7:06, padre, um abraço, viu? Deus abençoe, já se preparando, né? Para daqui a pouquinho, 9 horas, na Gastão Vidigal, ali bem pertinho do Sebenhago, 50 metros da Praça Itália, né, padre?

0: abraço, padre. Ótima celebração, viu? Gente, vá, viu? Vá, você vai gostar. Você que às vezes está ausente da palavra de Deus, você que está, de repente, distante, né? Ah, eu preciso ir, mas nunca vai. Hoje é o dia para você ir receber aí as bênçãos que você tanto precisa, porque um pai, uma mãe, nunca esquecem um filho ausente. É bom que você vá e depois você vai me contar como sua vida tá mudando. Não é, João Barra? Abraço ao João Barra, o Luiz Celso, é Luiz Celso, sempre lá presentes. A Isabel, o Fernando, quanto tempo, né, Isabel e Fernando estão na igreja Bom Jesus Milagres. Um abraço, viu? 78.
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1: 7-9 pra cima! Foguete não tem ré, hoje domingão, domingo verde, né, Lia? Domingo verde. Domingo lindo, não é? É maravilhoso. 3-0 no Mengão. Costuma com nós, esse cara sou eu, fazendo o que gosto na Rádio Quilombo, pra você e por você que é muito especial, até a chegada de Zé Oliveira Tuk Tuk, dando sequência à audiência campeã. 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
1: 24 de maio, tá aniversariando hoje. Parabéns, felicidades, muita paz, saúde, a proteção do nosso Deus de bondade. Chuvas de bênçãos e cuide bem da plantinha chamada vida, hein? Reizinho da Araguaia, quer dizer que já fez um bolinho de polvilho aí, ô Reizinho da Araguaia, hein? Tu tá inspirado, hein, velho? Tá inspirado, bom dia.
3: Bom dia, Sabrina.
1: Bom dia.
3: 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Ai, que carinho, ai, que beleza.
1: Esse é o Reizinho, figuraça, não é, Valentim? Figuraça. Ô, Valentim, tá me ouvindo já aí, Valentim? Carmen, eu tenho aquela música que você falou pra mim lá, viu, do André Andrade, né, Devagar. A hora que você estiver me ouvindo, diz aí pra eu soltar pra você, tá bom? Um abraço. Diz aí, Luizinho de Torrinha, bom dia.
4: Bom dia, bom dia.
1: Bom dia.
4: Torrinha. Ô, Valdir.
1: Oi.
4: Mandar um alô pro Sidão.
1: Quem mais?
4: Zane, Natal. Dorival, Cowboy.
1: Certo.
4: Toca pra nós, se puder. Casa de Caboclo.
1: Boa.
4: Sidão não gosta dessa música, não, viu?
1: Ele ama, né?
4: DBC FM, Rádio Carinho.
1: Rádio Amor. Rodrigo, tava sumido, hein, Rodrigo? Bom dia. Gavião Peixoto, um abraço. Obrigado pela audiência. 7:12 do Domingão da nossa Rádio Carinho, Rádio Amor. 8:00, o especial sertanejo em nome de Supermercado Cito. Hoje a participação do Guaraná. João Paulo e Daniel. Simplesmente maravilhosa. Às 7:12, fim de semana.

Rádio Carinho, Rádio Amor. João Paulo e Daniel, fim de semana. Meu amigo Toninho Calçados. Toninho me ligou agora. Tá animado, homem. Tá dando uma ajeitada lá no estoque. 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E dia 5 de julho, eu e o Toninho, mais um montão de gente, vamos estar lá em Brotas, hein? Alô, Brotas! Alô, Esgorlon! Alô, Valdir Esgorlon! Estaremos aí dia 5, hein? Se você deixar... Não tô pedindo nada, não, hein? Que eu não sou de pedir nada, não é? Que eu acho muito feio. Mas, se deixar, vou apresentar umas duplas aí, viu? Tá? Se deixar, né? Todo mundo sabe que eu não gosto muito de microfone, né? Não sou muito fã de microfone. Mas se você deixar, a gente vai apresentar umas duplas aí, viu, Valdir Esgolon? Um abraço. E o Toninho tá lá, dando uma ajeitada no estoque, né? Animadão. Isso é gostoso de ver, né? Um abraço, Toninho. Deus abençoe você. A Fátima, a Gabi, Ju, Marcelo, as netinhas... Toda a família aí, viu? Um domingo lindo, maravilhoso. Tá bom, querido? Um abraço. E ele falou assim, ó, e essa coxa de frango aí, Valdir, é boa mesmo? Ô, rapaz, vai lá, tem que ver o capricho. Não é coxinha não, viu? É a super coxa. Você tá comendo, parece que você tá comendo um peru, uma coxa de peru, porque a coxa é grande mesmo. Seu Afonso capricha mesmo, viu? 7:18. Inventaram o sucesso. Você viu o que deu? Teodoro e Sampaio. Amando escondido.

0: Isso, você viu que deu, né? Trio Parada Dura na nossa Rádio Carinho, Rádio Amor. Barquinha de Ouro, antes Amando Escondido, o Teodoro Sampaio, pro meu querido Toninho, Toninho Calçados. Hoje tá lá, hein? Dando uma ajeitada pra amanhã oferecer o melhor pra você, calçados pra toda a família. Conforto geral, não é? Cruz, me pergunta aqui se são meus filhos na foto. Sim. Valdir Caê, number 3. Sara Elizabeth, number 1. Samantha Ellen, number 2. Só faltou a Maria Giovana aí, né? Mas eu tenho uma outra da Maria Giovana, não sei onde tá. Mas esses aí são os meus filhos queridos, Sara, Samantha e o Valdir Caê. Samantha que passa uma semana comigo, né? Falando que a tia Edna estava me ouvindo. Um abraço, Cruz. Bom dia, Valdir, Bruno Rabelo aqui, Douradinho. Maravilhoso domingo pra todos nós. Tô com o mandão apaixonado aí pra minha mulher, Sueli Zagato. Vai, Palmeiras. Forte abraço. Costela já tá na churrasqueira, hein? Uau! Tá com apetite, hein, Bruno? Um abraço, querido. Deus abençoe, viu? Obrigado pelo carinho. Ô, Clebão! Quebra tudo aí, Clebão. Bom dia.
1: Bom dia, meu.
0: Bom dia.
1: Quebão, mano.
0: É o Quebão. Mas quebão! Sítio. É o quebão! Porquinho! Porquinho, fanguinho! Abre o poitão! Linha. Abre o poitão, a poita!
1: Ficou rico?
0: Hã? Mas não!
1: Se pobre?
0: Onde é lá, irmão? Eu vou aparecer, ó! Espera! Quando eu for aí, eu vou fazer que nem eu fazia antes, hein? Não saio mais, hein, Clebão? Um beijo aí pra dona Inês, o Pedrão, o Rafa, toda a família aí, hein? Carlinhos Sereta, bom dia, meu querido irmão. Ótimo domingo pra todos nós. Estamos na escuteira, hein? Eu, Elizabeth e o Pedro. Bom café pra vocês aí, viu? Pedro, Elizabeth, Carlinhos Sereta, Fran, minha fã, Adriano, chegando a nossa festa. É, tá chegando a nossa festa. Festa junina que começa no final da tarde e termina só quando o sol nasce, né, Carlinhos Sereta? Alô, meu amigo Gilmário. Bom dia, o homem da caminhoneta. Um abraço, Gilmário. Um beijo lá pra Isis, Rafaela, a Evelyn, não é? Letícia, Lorenzo, tudo de bom aí, Deus abençoe. Dona Flora, matriarca, Simone Silvana e lá em Brotas, o Edgar e o Ney, um dia lindo pra vocês aí, viu? Valda, minha querida, Nalda aqui, vizinha, um beijo pra você, Nalda. Pro Lula. Lula já passou por aqui, né? Já passou por aqui. Um beijo pra vocês aí. Um dia lindo. Obrigado pelo carinho. Obrigado pela sintonia. Hoje, vocês lembram que lá na oração eu comentei, né? A respeito do aniversário do William. O William é filho do meu amigo Antônio Lopes, né? Antônio Lopes, que teve o prazer de conhecer ontem a Júlia Moraes. A Júlia é sempre gentil. Acabou me levando lá na casa do Antônio Lopes. E aí o Antônio, o Vando, não é? É, o João, é isso, né? O Antônio Lopes. Conheceram a Júlia. E hoje é aniversário do William. Daqui a pouquinho vai ter a comemoração. E eu vou estar lá presente. O Antônio Lopes ficou de passar por aqui meio-dia 17. Né, Antônio Lopes? E a gente vai estar aí, se Deus quiser. Um abraço. Alô, alô, meu querido Duvenâncio. Fabiane, Deus abençoe, viu? Dia lindo pra criança. Quem tá aí? A criança que tá aí fora? Deus abençoe, viu? Um dia lindo pra vocês. Vai esquecer mais tarde, tá? Com limão, viu? Com limão, tá? Com limão do Venâncio. Família linda, como é bom, né? A gente vê o domingo e a família linda. E como eu tava dizendo, então hoje é aniversário do William. E nós colocamos o William na oração. William, parabéns mais uma vez, viu? Feliz aniversário, que Deus o abençoe grandemente. E cuide bem da plantinha chamada Vida. Menino ajeitado, educado. Mas também, né? Filho de quem? Filho de quem? Antônio Lopes, e o Antônio Lopes anda com quem? Anda com quem? Anda com o Vardir, né? Com o Vardir, andou com o Vardir. Tudo fica certo, nada fica errado, né? Andou com o Vardir é que nem o metrô, né? O metrô, sempre na linha, não é? Antônio Lopes.
2: Bom dia, Zamba. Belê, belê.
0: Belê, belê.
2: Zamba, se possível, toca um tiãozão pra nós. Toca o Pai Tomé.
0: Pai Tomé.
2: Tô por cá.
0: Tá certo, queridão. Um abraço. Faz o seguinte, ó. Fazer um duplex, né? Um duplex aí do tiãozão. Começando com o Pai Tomé. 7h29.

0: 26 para 18 do Plex, o Tião Carreiro e Pardinho, a saudade continua, pai Tomé, gostou, Antônio Lopes.
1: 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O Zamba é foda. Não tem pro Zamba, hein? É moda.
0: É moda.
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0: É história. Repita, por favor. Repita. Alô, Paraguai. Alô, Carlito do Bar.
1: 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O Zamba é foda. Não tem pro Zamba, hein?
0: Costuma com nós.
1: 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É história.
0: É história. Como disse a Bia Reis, é moderna na veia, né, filha? É moderna na veia, né? 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O sabor que leva seu negócio mais longe. 7h37, hein? Hoje comecei bem o domingo. Comecei cedo demais, né? 2h33, eu já estava tomando o meu café Ouro Brasileiro, fiz lá um miojinho, ovinho, um feijãozinho, né? 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Aliás, mandar um beijo pra Carol do Uber, que já foi descansar, né, Carol? 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São Paulo, um abraço pro senhor, viu? Aquele domingo lindo pra família, tá? 7h38, 22 minutos para as 8 horas. Daqui a pouquinho, 8 horas, o especial sertanejo, hein? Hoje, Guaraná participa comigo, né? Guaraná, lá do Zavalia. Ele indicou e vamos pro ar hoje com o especial dele, que faz um mês que ele me pediu, né? 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
0: É um prazer a mais fazendo o que gosto na Rádio Quemo pra você e por você, que é muito especial. Até a chegada de Israel de Oliveira. Tuque Tuque, meio-dia 27. Você deixa? Eu posso. Bom dia, Valdir. Não estou participando muito, mas estou ligadinha na DBC, hein? Abençoado domingo pra você. Beijos. Minha querida Márcia, né, Márcia? Irmã de Cipriano. Um beijo, querida. Que Deus abençoe grandemente. O Torinho também, viu? Obrigado por esse carinho. Obrigado por essa audiência. Dirceu Matoso, bom dia. Solta a voz.
3: Bom dia, Valdir.
0: Bom dia.
3: Curtindo seu programa. Tá com a Panai, neguinho parafuso. DBC Rádio Carinho.
0: Rádio Amor. Meu amigo querido Sonquini, amigo de Toninho Calçados, bom dia.
4: Bom dia, Valdir.
0: Bom dia.
4: Eu sou teu amigo.
0: Sempre.
4: Bom domingo pra você, meu querido.
0: Amém.
4: Um abraço, fica com Deus. Valdir, toca pra nós aí, Alain, Aladim, aqueles olhos. 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
0: Rádio Amor.
4: Vai, Palmeiras.
0: Aqueles olhos, Leandro, Leonardo, César e Paulinho e Pedro e Thiago, viu, Sonquini, tá? Leandro e Leonardo, Pedro e Thiago e César e Paulinho, tá bom, queridão? Um abraço. Marcinho, alô, alô, bom dia, Marcinho. Deus abençoe você, a família, obrigado pelo carinho, hein? Meu querido Gilson, bom dia, Gilson. Segue o líder, costuma com nós. Um abraço, Gilson, bom dia. Gilson, Alessandra, Gabrielzinho, que eu tô morrendo de saudades, hein? Um dia lindo pra vocês aí, viu? De coração mesmo. Ô, Marquinho, quer dizer que você recebeu a figuraça ontem aí, é? Mais uma vez? Hã? Mais uma vez? É.
5: Fala, Vardi, beleza, beleza. Você é uma fera, tamo falando do C. O Marquinho aqui da MWF.
0: Opa, nosso parceiro.
5: Marco da... Tamo aqui, MWF, o Marquinho, numa resenha. Marco em Florido, Marquinho.
0: Isso, Marcos Wellington Florido.
5: Tá acordando cedo, um beijo no bicudo da privada, vagabundo. Hoje é dia de comer o guardanapo e limpar a boca com o pi.
0: Costuma com nós.
6: Bom dia, Marquinho.
0: Aí, como é que é a história? Aí ele mandou um vídeo pra mim aqui, ó. Deixa eu ver que tá no vídeo lá. Né? Eu vi de manhã, de madrugada, o recado. Era 2h33 da manhã, eu vi, né? Vamos ver, cadê o recado do Bicudo aí, vai. Faz a média aí, vai, Bicudo, faz a média, vai.
7: Ô, Valdir, Bicudão, lá.
0: Ah, lá, lá.
7: Tendo um arrozão na costelinha.
0: Uau!
7: Feijoada. Esse Bicudo é fera, hein?
0: Esse é soda com PH. Manda
7: o Valdir aí, Bicudo.
8: Vardy, você sabe que você é o radialista meu.
0: Só na média, né, Marquinho? Já acordou, Marquinho? Já? Um dia lindo aí, viu? Obrigado pelo carinho. Essa turma é soda. Soda com PH, viu? Soda com PH. Muito bem. Deixa eu atender aqui, então, meu querido Luizinho, lá de Torrinha, né? Lá de Torrinha. Pediu e vai ouvir. E o café Russito já tá chegando, hein? 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E daqui a pouquinho, especial, hein? 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Rick Renner, 7h43. Casa de Caboclo.

0: para as 8 horas. O Pezão, obrigado, viu, Pezão? Pezão que trouxe aqui o café para nós, né? Super Gás do Cito. Zé Luiz Douglas hoje no comando, né? Zé Luiz e o Douglas no comando até 1 da tarde. Ô Zé, obrigado, hein? Mandou pão de queijo, pão com presunto e mussarela e uma rosca doce e uma coquinha gelada, gelada, gelada. Obrigado, Zé. Que Deus abençoe, que nunca falte, viu? De coração mesmo. Neto Gomes, Vila Jacobucci, bom dia, Neto.
1: Fala, Zamba, bom dia.
0: Bom dia.
1: Abençoado domingo pra você, meu irmão.
0: Tem Amém.
1: Tem que colocar uma coca paraíso pra nós aí.
0: Qual?
1: O homem não deve chorar.
0: Deve.
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0: 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Carinho, Rádio Amor. Homem deve chorar sim, né? De vez em quando é bom chorar. Cigano, bom... Cigano de Boqueira, bom dia. Maria Aparecida de Lourdes, um beijo pra você, querida. Obrigado pelo carinho, viu? Pela sintonia aí. Lucas Dois Córregos, bem-vindo. Mandando um beijo aí pra vovó Áurea. Pra vovó Lúcia, ótimo domingo aí, viu? Segue o líder, segue o líder. Um abraço. Cris, um beijo, obrigado pelo carinho. Cássia Santo Antônio do Boteiro também tá comigo. Bom dia, Valdir, Chiquinha Butina. Um abençoado domingo, irmão. Professor Evandro, alô, professor Evandro. Saudades, hein? Tá lá em Guidoval. Um abraço, obrigado pelo carinho. 7h47, 13 para as 8. As gargantas de ouro do Brasil.

0: minutos para as 8 horas da nossa Rádio Carinho, Rádio Amor. As gargantas de ouro do Brasil, só podia ser do Alexandre, não é? Para sempre. Ao Cruz, Cruz gosta, né, Cruz? Lina Marques, um beijo. Vai, Palmeiras. Um beijo, querida. Deus abençoe, viu? Vitória, hein? Que vitória. 3-0, né, Líria? É, Luzia de Baté, um beijo pra você, querida. Muito obrigado pelo carinho, viu? Domingo lindo aí pra vocês, hein? São 9:08 agora, minha gente. 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Alô, seu Moreira. Bom dia, seu Moreira. Um abraço, viu? Já se preparando, né? Daqui a pouquinho aquela churrasqueira acesa ao som da nossa Rádio Carinho, Rádio Amor. Preço de ferramentas? 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Deixa eu agradecer aqui a Nalda, né, Nalda? Olha aí. A Nalda e o Lula me trouxeram suco de acerola, gente. Ah, ô Lia, você viu, Lia? Já cedinho, hein, Lia? Ganhando suquinho de acerola, Lia. O que, que você me diz, hein, Lia? Hein?
1: O verde. Olha.
0: É, a Nalda e o Lula me trouxeram. Vou até abrir aqui pra vocês verem, ó. Ó, acerola. E tá gelado, hein? Meu, e eu tô com uma tocinha, né? Uma tocinha porque eu tomei chuva ontem, né? A Júlia me deixou na casa do Antônio Lopes. Depois da casa do Antônio Lopes eu voltei pra casa e eu vim com a chuva, né? Rapaz, deixa eu experimentar aqui o suco de acerola. É doce, doce, doce. Feito mel. Olha só. Ah, né, Marcinho? Olha lá, o Marcinho, né? Você vai passar por aqui? O que você quer trazer pra mim, ô Marcinho? É, suco de laranja? Então pode trazer, pode trazer. Aqui a gente é no Cimidão, né? Cimidão, entendeu? Cimidão, né? Olha lá, ó. Rapaz do céu! Meu pai! Ah, como diria aquele homem, né, que dizia, ele passou pelo Brasil dizendo que ele era o filho de Cristo, Henrique Cristo, né? Meu pai! Meu pai! Obrigado, Nalda! Obrigado, Lula! Valeu, hein? Gelado o suco aqui, viu? 5 para as 8!

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1: 8 horas e 3, agora 8 e 3. Domingão verde, não é, Linha?
2: Mais ou menos.
1: Verde, verde, verde, lindo.
2: Mais ou menos.
1: Costuma com nós. Pra cima, foguete não tem ré.
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1: Fazendo o que gosto da Rádio Quero pra você e por você, que é muito especial, até a chegada de Israel de Oliveira, Tuk Tuk, ao meio-dia 27. Você deixa, eu posso, essa é minha paixão. Paixão pra vida inteira. Amor que não morre.
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1: 8 e 4, hoje um especial diferenciado. O pedido é do amigo Guaraná, né, Guaraná? Fala aí, Guaraná, deixa eu mandar um beijo aqui pra Cris, né, Cris, que pediu aí pra sempre as Gargantas do Ouro Brasil. Mandando um beijo pra Mamãe Marina, Fátima, Silene, Jucal Boy, pro Guaraná também, não é? E ela pediu pra eu fazer um especial do Daniel. Vou fazer sim, se Deus quiser, viu? Tá bom, querida? Pode aguardar que ele vai sair sim, tá bom? Então hoje o Guaraná participa comigo. Ele pediu faz uns dias pra mim, né? Quase um mês já, lá na Fabril Decor Magazine. Faz um especial, Valdir, pra mim. Falei, vou fazer, né? Então é o seguinte, ó. A origem do grupo... As origens do grupo remontam ao grupo Os Funks. Uma banda formada em 1967. Portanto... Olha aí quanto tempo, hein? 58 anos, né? Para animar festas e bailes cariocas. Embora nenhum dos futuros integrantes do grupo tenha participado da criação dos Funks, foi nesse grupo carioca de baile que eles foram se reunindo, um a um, na primeira metade da década de 70, até formarem o sexteto, que seria o embrião do grupo. Ainda sob o nome Os Funks, eles lançaram dois álbuns de estúdio, com composições influenciadas pelo rock internacional da época, e também gravaram sob o pseudônimo de Os Motocas, diversos LPs com versões covers de sucesso daquela época. A grande mudança na trajetória do grupo ocorreu na virada para a década de 80, quando o grupo conseguiu um contrato com a gravadora Polygram. Decididos a investirem em um trabalho mais autoral, o grupo foi rebatizado, nome de uma canção então inédita de Milton Nascimento e Fernando Brant, que gravada pelo sexteto naquele ano, iniciou uma das carreiras mais bem-sucedidas do pop brasileiro. Com uma liberdade artística considerável, o grupo investiu em uma sonoridade pop rock marcadamente sofisticada, comercial e repleta de harmonias vocais, às vezes comparáveis ao formato de rádio awards de bandas como Toto. Embora desagradasse parte da crítica da música brasileira, o sexteto carioca alcançou um grande número, um significativo grande de sucesso no mercado fonográfico do Brasil, ao longo de quase 4 décadas de carreira. Com a gravação de 19 álbuns de estúdio e 5 álbuns ao vivo, que somados venderam mais de 20 milhões de cópias no país. Vamos começar bem? Novelas Três Marias essa, né? Canção de Verão.

11, novela O Amor é Nosso. Na Rádio Carinho, Rádio Amor, bem simples. E da novela Três Marias, Canção de Verão, especial Roupa Nova, indicado pelo nosso querido Guaraná. Discos como Roupa Nova 1985, Herança 1987, superaram a marca de 1 milhão de cópias vendidas e se tornaram dois dos LPs mais vendidos da música brasileira daquele período. Diversas canções do grupo integraram trilhas sonoras das novelas brasileiras e se tornaram grandes êxitos comerciais como Anjo, em Guerra dos Sexos, 1983, Dona, em Rock Santeiro, 1985, Uísque a Gogô, em Um Sonho a Mais, 1985 também. Mesmo com o sucesso próprio, Roupa Nova seguiu como banda de estúdio requisitada em gravações em discos de estrelas da MPB, como Gal Costa, Zizi Posse, Milton Nascimento, entre outros, graças à reputação profissional. Também participaram ainda, que não fossem creditados como músicos, de discos de bandas do rock brasileiro, nascentes na primeira metade dos anos 80. Também sob encomenda, o grupo gravou composições como O Tema da Vitória, tocada nas transmissões da Fórmula 1 da Rede Globo, e o tema original do festival Rock in Rio. Após o auge nos anos 80, Roupa Nova marcou um período de menor visibilidade midiática a partir de meados da década de 90. Embora o grupo mantivesse bastante ativa na sua agenda de apresentações ao vivo, com o lançamento do álbum e do show Roupa Acústico 2004, a banda recuperou o caminho do sucesso comercial. O álbum Roupa Nova em Londres 2009, gravado no Abbey Road Studios em Londres, venceu o Grammy Latino na categoria de melhor álbum pop contemporâneo brasileiro. São 8h14 agora, da novela Guerra dos Sexos, de Dalton e Cláudio Rabelo. Anjo.

8h21, novela Anjo de Mim, 1996, hein? A Maré, Anjo, Guerra dos Sexos, 1983, na nossa Rádio Carinho, Rádio Amor. Meu amigo Gilson, mais uma vez, bom dia, querido. Um abraço pra você, viu? Saudades, hein, Gilson, Alessandra, Gabrielzinho deve estar na missa já, né? Já deve estar na missa. Saudade vocês, hein? Como é que é? Ele mandou aqui pra mim, ó. Bom dia, Estrelinha. Nem responde mais, hein? Ô, Gilson, é que eu respondi no ar, né? E longe de estrela aqui, meu velho. Longe, longe, longe, longe. Abraço. Obrigado pelo carinho, tá? Obrigado pela audiência aí. Domingo lindo pra você, pra toda a família Araraquara, tá? 8h21, agora 8 horas 21 minutos. 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Hoje o comando é de Zé Luiz e o Douglas, hein? Ô, Zé. Pão de queijo da pontinha da orelha, hein, rapaz? Pãozinho delicioso. A rosquinha eu vou levar pra casa, viu? A rosquinha eu vou levar pra casa. Eu tô tomando aqui um suco de acerola, né? Um suquinho de acerola que a Nalda me trouxe. Depois vou tomar a Coca-Cola, não é? E a Nalda falou que talvez traga um suco de laranja, que lá também tem suco de laranja. Ela trouxe a acerola agora, mas depois ela traz laranja, né? Ou abacaxi. Pode ser, viu? Pode ser. Tá bom? Não tem problema, não. Gente, é a banda brasileira com maior tempo de longevidade a não ter interrompido as atividades ou mudado a formação original durante 40 anos. Contudo, em dezembro de 2020, devido ao falecimento do vocalista Paulinho, o grupo foi forçado a mexer pela primeira vez em 40 anos de carreira na sua formação. Assim, Fábio Nestares, que eventualmente substituía Paulinho em alguns shows de turnê, passou a ser o integrante fixo da banda em 2021. Como eu disse, a banda surgiu em agosto de 1980, devido às mudanças ocorridas após 1978 no grupo chamado Os Funks, composta por Paulinho, percussão e vocal principal, Serginho Eval, bateria e vocal principal, Serginho que levava uma carreira solo, viu? Ele gravou muitas versões, uma delas da novela Te Contei, How Deep Is Your Love, não é? O Serginho, bateria e vocal principal, Nando, bateria e vocal de apoio, Kiko, guitarra e vocal de apoio, Cleberson Horst, teclados e vocal de apoio, Ricardo Fegali, piano, teclados e vocal de apoio. Nesse mesmo ano, Roupa Nova defendeu a canção No Colo del Rei, do festival MPB Shell, gravando logo em seguida o primeiro álbum, que já emplacou nas rádios grandes sucessos como Canção de Verão, Bem Simples, Sapato Velho, Roupa Nova, de Milton Nascimento e Fernando Brant, que deu origem ao nome do grupo desde então. Em 82, a banda se consagra no cenário nacional com o lançamento do segundo disco de carreira, que trazia clássicos como Clarear, tema da novela Jogo da Vida, Luminar, Vira de Lado, Voo Livre, simplesmente que entrou aí na trilha sonora da novela Paraíso. No mesmo disco estava a canção Estado de Graça, incluída na trilha sonora nacional da novela Campeão da TV Bandeirantes. O álbum seguinte, lançado em 83, impulsionou a carreira do Roupa Nova com o sucesso nacional da canção Anjo, da novela Guerra dos Sexos, como eu já falei, ficando entre as 10 canções mais tocadas nas rádios de todo o Brasil naquele ano. No mesmo disco, Roupa Nova ainda emplacou a balada Sensual, que se tornou trilha da novela Voltei Pra Você, da Rede Globo, e O Direito Nascer no SBT. E ainda Boa Viagem, Tudo Desarrumado e Fora do Ar. Em 84, Roupa Nova se mantém nas paradas de sucesso com o lançamento do quarto álbum da carreira, que trazia, entre outros, os hits Uísque a Gogô, Chuva de Prata, Tímida Não Dá e Com Você Faz Sentido. Aliás, esse LP, na minha opinião, CD, é um dos melhores Roupa Nova. Aqui tem só relíquia, né? Aqui tem Tímida, aqui tem... acho que aqui tem Cristina também, né? Tem... Mesmo ano, Roupa Nova grava um dueto com Gal Costa na música Chuva de Prata, obtendo aí sucesso nas rádios de todo o Brasil, cuja versão se tornaria tema da novela Um Sonho a Mais da Rede Globo, exibida no ano seguinte. O Uísque a Gogô, inclusive, foi tema de abertura da trama Um Sonho a Mais, o que comprovou o sucesso do grupo em trilhas sonoras. No ano seguinte, 85, Roupa Nova viria a lançar aquele que seria o seu álbum mais bem sucedido, trazendo vários de seus grandes sucessos, como Dona, Seguindo no Trem Azul, Linda Demais, Sonho, Corações Psicodélicos, gravada primeiramente pelo Lobão e os Ronaldos,
show de rock and roll. O álbum alcançou aí a marca de 2,2 milhões de discos vendidos, conquistando discos de ouro, platina, duplo de platina e alavancando de vez a carreira da banda, que a cada ano vinha se tornando mais popular. Agora uma das minhas preferidas. Com você faz sentido. 8h26.

0: 8h37.
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0: Roupa nova especial com chuva de prata tímida e com você faz sentido lindas, lindas, não é? Ô, Cleusa Neglisoli, bom dia, querida, quero ouvir sua voz, diga.
2: Olá,
0: bom dia.
2: Bom dia, doutora Alegria. Um abençoado domingo pra nós.
0: Amém. Obrigado, querido. Um beijo pra você, viu? Val, marmitaria da Val, era da Quara, hoje descansando, não é? Como é que é? Bom dia, Valdir. Ótimo domingo abençoado pra todos nós, hein? E vamos a... vamos nós, faxinar a cozinha. Quer vir, Valdir? Puxa vida. Bem que eu queria, viu, Val? Bem que eu queria ajudá-la. Mas como eu estou em missão aqui na nossa Rádio Carinho, Rádio Amor, não poderei ir hoje. Mas um dia iremos. Por que não, né? Por que não, né, Val? Um beijo, querida. Edinho, Parque São Paulo, obrigado pelo carinho. Lafayette, bom dia, Valdir. Tudo bem? Com certeza, né? Vai palestra. Ótimo domingo pra você, pra família. É, garoto. Wagner, Débora Prado, um abraço, querido. Obrigado pela audiência. Maria das Dores, um beijo. Ótimo domingo pra você, viu? Pra toda a família. Eliane, Parque Belvedere, obrigado pelo carinho. Roseli, bom dia, Valdir. Fui na Decor Fabril, hein? Comprei uma calça leg. Ah, que legal. Teve ontem lá na Fabril, lá com meu querido afiliado, o Wanderson. Ontem eu não fui porque tava chovendo, né? Geralmente quando tem chuva, o Wanderson fala, fica descansando, Valdir, descansa que é melhor. Né? Então por isso que eu não fui ontem, mas porque choveu praticamente amanhã e o começo da tarde, não é? Bom dia, meu amigo Zamba, parabéns pelo especial, tô amando. Li, um beijo, querida. Bom dia, meu amigo Valdir, muito bom o especial do Roupa Nova, hein? Tô no Uber, abraço a todos. Meu querido Antônio Sabadini, um abraço, Antônio Sabadini. Bom trabalho pra você, viu? E obrigado pelo carinho aí, a proteção do nosso Deus de bondade nas idas e voltas, tá? 8h39.

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3: É, agradecendo que subir na contramão, hein? Alô, meu amigo do Montana Preta, cadê o lenço? Hoje tá sem lenço, é? Da Montana Preta, um abraço. Em 1986, o hit Um Sonho a Dois, de Michael Sullivan e Paulo Massadas, ganha as rádios de todo o Brasil nas vozes de Joana e Roupa Nova, se tornando o tema da novela Corpo Santo da Rede Manchete, do ano seguinte. O sexto álbum da banda, A Herança, viria a ser lançado em 87, e novamente um grande sucesso de vendas, ultrapassando a marca de 1 milhão de cópias vendidas. Hits como Volta Pra Mim, A Força do Amor, aí sim, aqui que tem Cristina, né? De Volta Pro Futuro, tomaram conta das rádios de todo o Brasil. E o Roupa Nova marcou presença nos principais programas de TV da época. Do mesmo álbum, a canção Lugar no Mundo foi tema de abertura da novela Corpo Santo da Rede Manchete. Também se destacaram as canções Sexo Frágil, tema do filme homônimo Um Toque, tema do filme Romance da Empregada e a faixa título Herança, cantada em dueto com Fagner. Em 88, chega ao mercado o sétimo álbum da banda, intitulado Luz. Sucesso de vendas embalado por grandes sucessos como Meu Universo é Você e Vício, que dominaram as paradas de sucesso e os programas de auditório. Esse disco, assim como o anterior, é composto por canções autorais que contribuíram para solidificar a carreira e a personalidade da banda, merecendo destaque também para as canções Filhos, em dueto com Trem da Alegria, Romântico Demais e Chama, que entrou para a trilha sonora da novela Que Rei Sou Eu, da Rede Globo. Em 89, em dueto com José Augusto, o Roupa Nova grava Eu e Você, que foi tema da novela Tieta, da Globo. Abrindo a década de 90, Roupa Nova permanece as paradas de sucesso, com o bem-sucedido Frente e Versos, de 90, impulsionando pelo mega hits Coração Pirata, tema da novela Rainha da Sucata, da Rede Globo, e levando a aclamada versão a capela de Yesterday dos Beatles. No mesmo disco estavam também canções como Amor, Amo em Silêncio, Cartas, Asas do Prazer, Mistérios e até mesmo uma parceria internacional com o grupo The Commodores em Esse Tal de Happy Hole, né? Esse Tal de Happy Hole, que entrou na trilha sonora da novela Meu Bem, Meu Mal, da Rede Globo. No ano seguinte, 91, o grupo lança seu primeiro álbum ao vivo, Roupa Nova ao Vivo, trazendo grandes singles lançados nos primeiros 10 anos de carreira da banda, como Lumiar, Roupa Nova, Anjo, Sapato Velho, Clarear, Linda Demais, Volta Pra Mim, A Força do Amor, Chama, seguindo no Trem Azul, Show de Rock and Roll, Coração Pirata, Whisky a Go-Go, além da regravação de Todo Azul do Mar e a inclusão de canções inéditas que se tornaram grandes hits. Felicidade, Começo, Meio e Fim, ambas temas da novela Felicidade, da Rede Globo, embalando a abertura e o casal principal formado por Tony Ramos e Maitê Proença, respectivamente. No mesmo ano, Roupa Nova, que gravou o tema original do Rock in Rio em 85, foi escalado pela primeira vez para subir ao palco do festival, onde desfilou com seus maiores sucessos para uma grande multidão de pessoas, tendo como convidado especial o cantor e compositor mineiro Beto Guedes, com o qual gravaram o dueto de a canção Todo Azul do Mar para o álbum Cais, de Ronaldo Bastos, também lançado em 91. 92, o álbum The Best in Espanhol foi lançado no mercado latino nos Estados Unidos, reunindo 3 grandes hits da banda traduzidas para o idioma espanhol, com destaque para Sapato Velho, né? Versão de Sapato Velho também foi incluída nesse LP espanhol, CD espanhol. A música foi gravada em 1981. Agora são 8h44.

0: emoção em forma de música. Roupa Nova. Meu universo é você. Volta pra mim. E eu tô sabendo, hein? Olha quem tá me ouvindo. Meu querido Adãozinho. Alô, Adão. Bom dia, querido. Lá da Casa de Carnes, Faixa Marrom na Boa Vista, né? Ele que faz uns assados hoje, deliciosos assados lá, né? O Adãozinho, um abraço pra você, pra Márcia, viu? Ô, Pablo, já conseguiu lá a pessoa pra assar carnes, né? O Adão tava desesperado outro dia aí, atrás de pessoas pra assar carne aos domingos pra ele, né? Aos sábados e domingos, né? Só que eu não tava conseguindo. É o que eu falei lá no DBC na estrada, né? Mão de obra tá, ó. É, virou ouro agora a mão de obra, né? Virou. Difícil achar, difícil. Mas um abraço, Adão. Tô sabendo que ele é fã incondicional do Roupa Nova, hein? Falou pro Pablo aí, ó. Pede pra ele mandar uma música pra mim lá, pô. Sou fã do Roupa Nova. Abraço, Adão. Deus abençoe, viu? Obrigado por esse carinho. Obrigado por essa audiência, tá? Zambarilove, que saudades. Um beijo de luz. Um beijo, minha linda. Marjorie, pensei em você ontem, Marjorie. Verdade, papo sério, viu? Um beijo pra você, saudades de você também, viu? Bom dia, Valdir. Sem palavras pro especial de hoje. Uma das minhas paixões, Roupa Nova. Manda pra todos que estão ouvindo. Deus abençoe. Ângela Aracete Santo Antônio. Um beijo, querida. Edenilson Carlos Vacelo, bem-vindo. Bom dia. Domingo escutando essa rádio maravilhosa com Roupa Nova. E minha infância de escola. Uau! Que bacana, gente. Maria Uba, bom dia, Valdir. Tá lindo especial, adoro Roupa Nova. Os melhores. Um beijo, querida. Obrigado, Maria Uba. Deus abençoe, viu? Bom dia, Valdir, tudo bem? Não sou de pedir nada. É feio pedir, né? É feio. Tem que ser que nem eu. Não pode pedir nada, não. É chato. Mas dá pra fazer um especial do Belmonte Amaraí? Claro que dá, Rosângela. Um beijo, amor. Tá lá em Jaú curtindo a gente? Ó, eu já tenho. Domingo que vem é minha folga, né? Se eu não pegar folga, eu faço domingo que vem. Tem Giliardi na pauta aí, que é do Adalberto, aqui vizinho nosso. Rio Negro Solimões, Roberto Emeirinho. E aí o seu já tá encaixado, tá bom, meu amor? Um beijo. Eliana Batista, um beijo, querida. Depois do especial, mando pra você sim, tá bom, meu amor? Marilda, especial Tamil, adoro Roupa Nova. Marilda, lá da Vila Brasília. Cida Werner, ô Cida, um beijo. Toquei na hora certa. Na hora 7, viu, Cida Werner? Toquei na hora certa. Na hora 7, né? Hora 7, Barquinha de Ouro. Um ótimo trabalho, um ótimo domingo a toda a equipa. Rubens Tortorelli Dourado, um abraço, querido. Obrigado pela audiência e pelo carinho, hein? Antônio Pereira, você é o cara, Valdir. Meu Deus, um dos melhores programas. Parabéns, ótimo domingo. Ô, Antônio Pereira, obrigado, querido, pelas palavras, viu? Pelo carinho. Seu Arnaldo, Dona Rose, beijo. Ribeirão dos Bonitos. Minha querida Zilda, fala comigo, que eu sou seu amigo. Solta a voz aí que eu quero ouvi-la. Faltando 5 para as 9.
1: Oi, Valdir, bom dia. É a Zilda aqui do Jardim Real, tudo bem?
0: Tá,
1: você
0: tá boa?
1: Valdir,
0: oi.
1: Eu queria que você tocasse a música do Amado Batista, Fonseca.
0: Depois do especial, mando sim.
1: Pessoinha especial a mim. É a Carol,
0: certo.
1: A cabeleireira,
0: muito
1: doce,
0: certo.
1: E a mãezinha dela, Lourdes, também, que é uma gatona,
2: não.
1: Que ouça a DBC todos os dias,
2: não.
1: E vou mandar para ela essas músicas, para todos da DBC,
0: tá
1: para
0: todos, meu
1: que
0: amor.
1: Gostam. E pra você também, Valdir.
0: Tá bom,
1: você,
0: querida.
1: Você é um amigão de todos os dias.
0: Um beijo,
1: adoro,
0: amor.
1: Adoro o seu programa, adoro você, Valdir.
0: E eu também. Eu te amo, viu? Como diria Paulo Barbosa, as três palavras mágicas. Eu te amo. Um beijo, querida. Gente, 4 minutos para as 9 horas. 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

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O grupo também emplacaria a canção Ser Mais Feliz, gravada com exclusividade para trilha sonora da novela Despedida de Solteiro, da Rede Globo. Tema da personagem Bianca, vivida por Rita Guedes. Em 93, a banda lança o seu 11º álbum, intitulado De Volta ao Começo, com releituras de clássicos da música brasileira, como Gonzaguinha, Roberto Carlos, Os Paralamas do Sucesso, Mutantes, O Terço, Taiguara, Sérgio Sampaio, Milton Nascimento, entre outros, com destaque para as canções De Volta ao Começo, tema da novela Renascer, da Rede Globo, Ando Meio Desligado, tema da novela Sonho Meu, também da Rede Globo, Universo Teu Corpo, Meu Erro e Maria Maria, que anos mais tarde, em 2007, também se tornaria tema da novela, dessa vez da Record, fazendo parte da trilha sonora de Caminhos do Coração. Logo no ano seguinte, o Roupa Nova lança mais um trabalho bem-sucedido, o álbum Vida, Vida. E graças à popularidade da canção A Viagem, que se tornou tema de abertura da novela com o mesmo nome, da Rede Globo. A banda se manteve por meses nas paradas de sucesso e com presença constante nos programas de TV. Do mesmo disco, merece destaque para a canção Os Corações Não São Iguais, outro sucesso radiofônico e que, após a gravação original do Roupa Nova, ganhou versões com Marcos Belucci, Bonde do Forró, além dos hits Louca Paixão e Coração Aberto. Aliás, o Hugo e Thiago também regravaram, né? Em 95 foi lançada a coletânea Novela Hits, reunindo grandes hits marcantes que o Roupa Nova emplacou nas telenovelas brasileiras, incluindo a inédita Ibiza Dance, canção instrumental que foi tema da novela Explode Coração, da Rede Globo, que no mesmo álbum ainda aparece em uma versão remix produzida pelo DJ Meme. Versão essa que também foi incluída na trilha sonora da mesma novela. 9 em ponto. A senhora, me dá licença? O senhor, você, vocês deixam? Eu posso continuar com o fone de ouvido? Porque agora eu vou ouvir uma música que me retrata muito e que eu gosto demais, que me marcou muito. E que tem a ver com esse astral que eu procuro levar a você todos os dias, acreditando que a vida faz sentido e que tem sempre um sonho pra gente sonhar e que o amor jamais irá acabar. Roupa Nova, novela Que Rei Sou Eu. Chama 91.

0: Bonito.
1: Te desejo.
0: Roupa Nova. Especial Super Casso Cito. Linda demais. Chama. O Elton Rodrigues está aqui comigo. Fala pra Andressa que eu a amo. Minha esposa. Um abraço pro meu irmão Wellington. O Elton Rodrigues, de onde que você é, o Elton? O código aqui é 87, é isso? 87. Onde que é o código 87, hein? Hã? Cruz, por gentileza, Cruz. Onde que é o código 87, Cruz? Hã? Ô Andressa, receberam uma declaração de amor, hein? Ao som de Roupa Nova do Elton, é tudo de bom, né? E o irmão Wellington recebendo um abraço, né? Obrigado pelo carinho aí. É, agradecer a Nalda. A Nalda percebeu que eu tô com uma tossinha, né? Uma tossinha, tomei chuva ontem, peguei uma tossinha. E ela já se preocupou comigo. Trouxe um suco de acerola pra mim. Viu, Marcinho? Viu, Marcinho Hernandes? Trouxe um suco de acerola. E agora acaba de me trazer um suco de laranja. Olha, olha, olha. Eu vou até abrir pra vocês, ó. Ó. Aí, ó. Suco de laranja Del Valle, rapaz. Né, Lula? Acaba... Deixa eu ver como é que tá esse... O acerola tá gostoso demais, nossa. Olha, olha, olha. Que delícia. Obrigado. Tenho certeza, Nalda e Lula, que a tocinha vai desaparecer. Separar. Irlanda. Ah, norte da Europa. Ele tá lá na Irlanda. Terra do YouTube. É? Irlanda, norte da Europa. Muito bem. O Elton tá lá na Irlanda. Então, terra de U2, uma das minhas bandas preferidas, não é? Mas eu lembro de você, viu, o Elton? Tô olhando aqui no seu perfil aqui. Você não trabalhou no açougue do Beto, aqui em São Carlos? Lá no Antônio Blanco? Trabalhou, né? Eu lembro de você de lá, rapaz. Lembro de você de lá. Kleber, quero ouvir sua voz. Bom dia. Oi.
2: Bom dia, bom dia, bom dia, Valdir.
0: Bom dia.
2: E aí?
0: Tudo beleza? Certo, nada errado.
2: Tranquilo. É o Kleber aqui, Araraquara.
0: Você tá bom, Kleber?
2: Dá um favor pra nós aí, ó.
0: Por gentileza.
2: Dá um modão pra nós aí.
0: Diga.
2: Amaremos, Trio Parada Dura.
0: Barreirito.
2: Bom?
0: Barreirito.
2: Ofereço aí pra quem gostar da DBC.
0: Opa.
2: Principalmente minha mulher Ruth aí.
0: Tá certo, queridão.
2: Minha companheira, minha parceira.
0: Valeu. Tá obrigado.
2: Fica com Deus.
0: Amém. Tio Lima! Ô, tio
3: Bom dia,
0: Lima!
3: Meu amigo Valdir Zambariano!
0: E aí, tio
3: você
0: Lima?
3: Você viu o jogo do Palmeiras ontem?
0: Assisti.
3: Eu não vi, rapaz.
0: Eu assisti.
3: Foi pra você. Acabou a internet aqui em casa, acabou, nenhum celular não pegava.
0: A chuva, é a chuva.
3: Eu acordei hoje de manhã sabendo da notícia.
0: 3-0.
3: Tá, quando chove,
0: é.
3: Sopa, eu tô de garfo na mão.
0: Tá certo. Você aprendeu com alguém isso aí, né?
3: Você.
0: Aprendeu com alguém, né? O Carlitão do Bar hoje deve estar assim, né? Roendo as unhas, né? Roendo as unhas. É. Bom dia, Bardir. Aqui é a Silvinha do Zavalha. Não é sempre que mando mensagem, mas estou com você sempre. Estou sempre na escuta. Você é o top. Obrigado por fazer o especial do Roupa Nova. Amo. Ô, Silvinha. Beijo, meu amor. Obrigado pelo carinho, viu? Obrigado pela audiência. Diz aí, Cris, bom dia.
4: Bom dia, Valdir.
0: Bom dia.
4: É a Cris da Popular. Ô, Valdir, toca uma música pra oferecer pro meu filho, o Danilo, que tá lá trabalhando na usina da Serra.
0: Opa,
4: tá
0: um abraço pra ele.
4: O programa tá lá no trator. Ele mandou uma foto pra mim, ouvindo Barquinha de Ouro.
0: Ah,
4: mas você pode tocar Eduardo Costa.
0: Sim.
4: Rádio Carinho, Rádio,
0: Rádio Amor.
4: Domingo sem Valdir Zambarian é que nem domingo sem macarrão. Rádio Carinho, Rádio Amor.
0: Um beijo, meu amor. Obrigado, viu? Olha lá, ó. Eu toquei 7 horas, né? 7 horas a Barquinha de Ouro. A Cida Verna pediu aqui pra mim agora um pouquinho, mas já tinha tocado às 7 horas, né? Alessandra Nascibene, Roupa Nova. Amo, amo. É, olha lá, ó. Tá confirmando aqui, ó. Tá confirmando, ó. Alô, alô, meu amigo do carro Titânio, um abraço. Trabalhei, mandou um abraço aí, pessoal do açougue. Fala pro Beto colocar a promoção. Fala pra ele tirar o escorpião do bolso, é. E anunciar aqui na Rádio Carinha de Amor, né? Tá certo. Júlio César Bueno, São Manuel também tá aqui comigo. E meu amigo Marcelo. Marcelo, bom dia. Diga.
5: Bom dia, Valdir.
0: Bom dia.
5: Deixa eu posso?
0: Deve.
5: Vou tomar meu suco de acerola aqui também, viu?
0: Acerola? Ah, eu tô tomando, suco. Já tomei acerola e agora laranja, né?
6: isso.
5: Bom demais, ó.
6: Ah, você começou cedo, hein? Não, eu só vou tomar minha cervejinha ao 12:43, pelo jeito, lá na casa do Antônio Lopes, não é? 9

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1: 9:21, 9:21. É o Domingão Maravilhoso. É o nosso domingo especial. Todo verde, não é, Lia? Todo palmeirense, em homenagem ao nosso amigo, viu, Lia? O nosso amigo Tio Lima. Tio Lima, o que você fala pra ele, ô Lia? Pro Tio Lima, vai.
2: Barçomeira!
1: De novo, Lia, por favor.
2: Barçomeira!
1: Aê, prrr, costuma com nós. Esse cara sou eu, fazendo o que gosto na Rádio Camo, pra você e por você que é muito especial, até a chegada de Israel de Oliveira Tuk Tuk, dando sequência à audiência campeã. Ligada em você. Essa é minha paixão.
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1: Alô, Carlão do Uber, um abraço, querido. Em comemoração ao Dia dos Namorados, no dia 12 de junho de 2020, Roupa Nova se junta ao cantor Daniel para uma live beneficente com mais de 3 horas de duração transmitida ao vivo pelas redes de ambos os artistas, intitulada A Força do Amor, título de um dos grandes sucessos, de um dos principais sucessos de Roupa Nova, que foi regravada pelo Rick Renner. A música é de Kleber Zohars e Ronaldo Bastos, mesclando clássicos dos seus repertórios e duetos inéditos. Durante a apresentação, durante a live, os artistas anunciaram que o projeto A Força do Amor iria culminar em uma turnê com vários shows pelo Brasil. Esse bloco é um bloco só de participações. Começando com a de Michael Sullivan e Paulo Massadas. Joana, um sonho a dois.

0: especial da Rádio Carinho, Rádio Amor, em nome de Super Casucito. Aqui com o Daniel, a lenda, com os mais amados do Brasil, a versão de Don't Let Me Down, né? Música lindíssima de The Hollies, não é? A versão foi feita pelo Alan Clark e Tony Kleber. Linda demais, Filho da Solidão. E um sonho a dois com a Joana, música de Michael Sullivan e Paulo Massadas. Alô, Roberto do Rucito. Aquele abraço, bom dia, querido. Obrigado pela sintonia, viu? É, João, beijo, querida. Obrigado pela audiência, viu? De coração. Ângela Lopes, bom dia, bom dia, bom dia.
1: Bom dia, vou dizer.
0: Bom dia, querida.
1: Um abraço pra minha mãe lá do Japão.
0: Olha o dono do especial chegando aí, ó.
1: Namorada, ah. É todo mundo que tá ouvindo aí.
0: Emerson Fittipaldi.
1: Rádio Carinho, Rádio Amor.
0: Emerson Fittipaldi. Um beijo, Ângela. É, quem mais aqui? Oi, bom dia. Quem é?
2: Bom dia. Leonice, do São Carlos.
0: Oi, Oito. Leonice.
2: Amei o especial do Roupa Nova. Lembra minha infância.
0: Poxa vida.
2: Obrigada.
0: Gostoso.
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0: Muito bom ouvir isso de vocês, hein? Maria Rosa, bom dia, Araraquara.
3: Bom dia, Valdir.
0: Bom
3: Maria
0: dia.
3: Maria Rosa, que especial, hein, Valdir?
0: Tá gostando?
3: Parabéns, parabéns.
0: Parabéns Rádio ao Carinho. Sósia do Emerson Fittipaldi, que tá chegando aqui, ó. Guaraná, Guaraná. Agora um bloco diferenciado, que traz clássicas de Sérgio Sampaio, Zé Rodrigues e mais uma composição de Michael Sullivan e Paulo Massadas.

0: Zé Rodrigues, Soy Latino Americano, de Michael Sullivan e Paulo Massadas, Whisky a Gogô, Sérgio Sampaio. Eu quero botar o meu bloco na rua. 9h49, chegando na reta final, especial roupa nova. E olha, olha, olha quem tá aqui. Olha, olha, olha. Ficou de louco, hein? Tá me ouvindo? Nesse domingão. Isso é coisa de Deus. É maravilhoso, não é não? Claro que sim, claro que sim. Quem? O meu locutor? Por favor, meu locutor. Ah, quem é que está me ouvindo nesse domingão, meu locutor?
1: Kelly Mary.
0: Ah, diz aí, Kelly.
2: Eu perguntava do you wanna dance? E te abraçava do you wanna dance. Que lindo! Que lindo! Gostoso, né?
0: Sim.
2: A gente poder fazer um rádio com coração assim, zambar.
0: Com alma.
2: Bom domingo! Beijo.
0: Beijo, querida. Bom descanso. Aproveite bem, viu? Oi, Valdir. Bom dia. Que especial maravilhoso. Que foto de perfil linda, hein? Amei. Ah, meus filhos, né? Sara Elizabeth, Valdir Caê, Samantha Ellen. A Eliane do Parque Belvedere cumprimentando também pelo especial, não é? Diz aí, Eliane. Oi. Ah lá. Ah lá, ela gravou. Meu cunhado querido, eterno cunhado, Rogério. Bom dia, Rogério.
3: Fala, cunhadão, bom dia.
0: Bom dia. Você tá bem?
3: Como é que tá as coisas?
0: Ótimas. Show. Graças a Deus.
3: Queria oferecer uma música aí pra um amigo aqui, Marcão, Marco Antônio Pedro.
0: Alô, Marco Antônio Pedro.
3: Um Rick Renner.
0: É.
3: Filha.
0: Deixa comigo.
3: Um abraço. Valdir, você é o cara.
0: Quem me dera.
3: DBC FM, Rádio Carinho.
0: Rádio Amor.
3: Rádio Amor.
0: Um abraço, Rogério. Daqui a pouquinho, depois do especial, Rogério, fica antenado aí que eu vou mandar sim, tá bom? Obrigado pelo carinho. Gente, são 9 horas e 51 minutos. Tô recebendo aqui ele que indicou pra mim. Ele passou lá na Fabril, falou: ô, Valdir, eu queria que você fizesse um especial. Eu posso sugerir? Eu falei: pode. Roupa nova, pode? Eu falei: deve. Ele pediu, tá aqui meu querido amigo Guaraná, que faz parte da nossa história, da história Carinho e Amor, não é? E ele estava aqui lembrando comigo os especiais que a rádio Carinho Rádio Amor fez, que a nossa DBC fez com o Estúdio Ar Livre, né? Mococa e Paraíso, Alain Aladim, Altair Alexandre, Amado Batista, Vando, né?
4: Vando.
0: E um e um menino que hoje está embaixo dos braços, né? Tá nos braços do Zezé de Camargo. Que é o Emerson, que hoje é Leandro Cato, né? Hoje tá lá em Goiás, fazendo back vocal para Zezé de Camargo e Luciano, muito bem quisto pela família, morando até na fazenda do Zezé, o Leandro Cato, que foi aqui um dos pioneiros também, Denis e Denner, Emerson e Gesiel, que abriram praticamente o nosso Estúdio Ar Livre. Uma história bonita, né, Guaraná? Bom dia.
4: Bom dia aos ouvintes da DBC FM.
0: Bom dia.
4: Valdir, é uma coisa que é passageira, né? Passou, como se diz assim, é uma coisa que vai ficar na história.
0: Sem dúvida.
4: Pra sempre.
0: Pra sempre.
4: Pra sempre.
0: Pra sempre.
4: E a gente tá aí, né, meu?
0: E você fazendo parte dessa história, né? Porque você é um fiel. Que aparelho que é o seu lá, que você tem no Zavala lá? É um 3 em 1?
4: É um 4 em 1, né?
0: 4 em 1.
4: É rádio, toca vídeo, toca disco e o pendrive.
0: O pendrive.
4: Aquilo é direto.
0: E ouvindo a programação
4: não,
0: sempre.
4: Não sai. É ponteiro lacrado.
0: Maravilha. Manda um alô aí que você quer mandar. Fica à vontade.
4: Mandar um alô pro pessoal de Guarapuã, pro Ari de Freitas, pro Zé Lourenço, né?
0: Isso.
4: O Chumbão, tá te ouvindo?
0: Chumbão do Bigodão.
4: O Zé Luiz de Bacanha.
0: O Chumbão agora é o homem do baixo, viu?
4: O homem do baixo.
0: Dom,
4: de Bacanha, Bota Branca.
0: Dom.
4: Aqui da Boa Vista, também tá rodeado no Urdimã. E o homem que vai trazer o pão de queijo pra você, né? Que é o Reizinho da Araguaia.
0: Reizinho da Araguaia. Um pão de queijo mesclado com pé de moleque.
4: E dia 5 de julho...
0: Estaremos em Brotas.
4: Em Brotas.
0: Se Deus quiser.
4: Ela vai apresentar um montão de caipira.
0: Ah, se Deus quiser, vou estar lá. Opa, eu, Toninho Calçados, você.
4: Sertanejo,
0: o Reinaldo do Pescador.
4: O Reinaldo do Pescador.
0: O Valentim.
4: Amigo!
0: Amigo! O Renato. Guaraná, obrigado. A Silvia tá bem?
4: Tá bem. Vai mandar roupa pra Silvia.
0: Um beijo pra Silvia.
4: Se não mandar roupa pra Silvia, não tem almoço.
0: Aí não tem almoço. Aí o pau de macarrão tem?
4: Tem, pau de macarrão tem.
0: Mas o almoço não.
4: No almoço não.
0: Tá certo. Obrigado, viu?
4: Vardy.
0: Ficou feliz com o especial?
4: Nossa, cara, especial. Dos conjuntos, só ficou quase Roupa Nova, né?
0: Roupa Nova. A melhor banda de todos os tempos. Titãs disse isso. Mas é o Roupa Nova que é a melhor banda de todos os tempos.
4: A turma do passado, Rádio Táxi, aqui, o pessoal. Só assumiu tudo. Só
0: exatamente, ficou Roupa Nova. Obrigado, querido. Nada. Deus abençoe, viu? Esse é o nosso amigo Guaraná. Gente, no mês seguinte, o Roupa Nova apresenta mais um projeto em formato inovador. Uma live driving show, se adaptando às restrições impostas pela pandemia do coronavírus, onde os fãs puderam acompanhar o show da banda de dentro de seus veículos, que também foi transmitido diretamente do Espaço Hall, no Rio de Janeiro, pelo canal oficial da banda da internet. Em quase 3 horas de show, Roupa Nova tocou os principais hits da carreira, apresentou novas canções como Alma Brasileira, Amor Sob Medida, interagindo com Luan Santana pelo telão, e uma nova versão de Seu Jeito e Meu Jeito, que foi gravada originalmente pelo grupo no álbum Luz, de 88. Além de render homenagens a grandes bandas do rock mundial, como The Beatles, Kiss, Creedence Clearwater Revival, Queen, Guns N' Roses, Pink Floyd, Nirvana, Rolling Stones e Bee Gees. Em agosto de 2020, chega em todas as plataformas digitais o single Seu Jeito, Meu Jeito, dueto do Roupa Nova com o cantor Daniel. A canção, que faz parte da discografia do Roupa Nova, do álbum Luz, de 1988. É uma composição de Nando, que divide os vocais com Daniel nessa releitura Ricardo Fegali, ambos Roupa Nova. Por conta das restrições impostas pela pandemia do novo coronavírus, a banda cancelou a gravação do DVD em comemoração aos 40 anos de carreira, marcado inicialmente para junho daquele ano. Em 14 de dezembro de 2020, morre no Hospital Copa D'Or, da Zona Sul do Rio de Janeiro, o vocalista e percussionista Paulinho, aos 68 anos, por complicações da Covid-19, que ele contraria em novembro, quando se recuperava do tratamento de um linfoma. Após o falecimento de Paulinho, os demais integrantes da banda fizeram reuniões a fim de definir o futuro do grupo, e ficou definido que Fábio Nestares, que desde 2015 substituía Paulinho, eventualmente em alguns shows da turnê, seria o novo integrante do Roupa Nova, tendo como funções a percussão e a voz principal em algumas músicas. A decisão foi tomada baseada no alcance vocal parecido com o de Paulinho, e também pelo fato de Fábio já ter feito apresentações com a banda. Assim sendo, Nestares deixou as bandas nas quais era o vocalista principal, Mr. Phonix e Rádio Táxi, passando a integrar oficialmente o Roupa Nova em junho de 2021. Em dezembro de 2021, o conjunto lançou o EP Noite Feliz, sendo esse o primeiro trabalho com o vocalista Fábio Nestares. Em junho de 2022, o grupo realizou no Rio de Janeiro a gravação do DVD em comemoração aos 40 anos de carreira. Além de Daniel, com quem Roupa Nova realizou a turnê A Força do Amor, no mesmo ano, o projeto contou ainda com as participações especiais de Ana Vitória, Melin, Marcos Bellucci, Thiago Abravanel, além de uma homenagem ao antigo vocalista Paulinho, falecido em 2020. E pra quem é

Lizeide, querida, já mandei seu alô já, viu, meu amor? Um beijo pra você. Obrigado pelo carinho. Obrigado pela audiência aí de coração, viu? Tá bom? São 9h58. Quem tá aqui te mandando um abraço é a Nalda, esposa do Lula, vizinha, que já trouxe pra nós aqui um suco de acerola e também um suco de laranja. Cláudio, bom dia, Valdir, excelente domingo pra você. Tamo juntos. Cláudio, lá da Santa Madre Cabrini. Lu de Porto Ferreira, um beijo. Já toquei, minha querida. Toquei com a Joana, um sonhador, tá bom? Você chegou tarde. São 9h59.

0: Fábio Nestares tem um vocal, mas igual esse, olha, insuperável, né? Como cantava esse Paulinho, que sentimento, né? Era sistemático, viu, gente? Era um cara sistemático, né? Mas sabia colocar a voz, né? Os corações não são iguais. Últimas palavras de amor. E a viagem no vocal de Serginho Erval. 10h10 agora. Finalizando aqui então o nosso especial. Eva, um beijo, querida. Bom dia, Valdir. Tô te ouvindo, hein? Ótimo domingo pra você. Lindo especial do Roupa Nova. Ótimo pedido, hein? Obrigado, Eva. Um beijo. Márcio Aragão, obrigado pelo carinho. Quem mais tá por aqui? Deixe-me ver. Alô, alô, bom dia. Fala comigo, eu sou seu amigo. Jaina, é isso?
1: Bom dia, Valdir.
0: Bom dia, Jaina.
1: Manda um abraço aqui pra minha vizinha, Rosângela e o Adão.
0: Alô, Rosângela, o Adão.
1: Vou comer na casa dela.
0: Almoçar hoje lá, é?
1: Feijoadinha.
0: Olha, olha, olha.
1: Um abraço aí, ela tá sintonizada aí na rádio.
0: Um beijo pra ela.
1: Eu também.
0: Ah, que
1: aí,
0: bom.
1: Manda um abraço pra minha vizinha, Rosângela, é a Jaina. Um grande abraço aí pra vocês também.
0: Ô, Jaina, um beijo pra você. Gostei do seu perfil, viu? Lindas, lindas, lindas aí no perfil. Agora, o seguinte, é onde é esse almoço? É em São Carlos ou em Ibaté? Eu não sou de pedir nada, todo mundo sabe disso. É muito chato pedir, né? Mas sonhei que você iria comer feijoada na vizinha. E aí você ia montar um marmitex, né? Um tapoé pra mim. É brincadeira? Ai, que sonho besta, hein, Jaina? Hã? Olha que sonho besta. Sonhei que você ia montar um tapoé pra mim. Coisa de louco. Pode um sonho desse? Pode. É, Analda mandando um abraço pro Guaraná. Zé Brilhante. Bom dia, bom dia, bom dia, bom dia.
2: Bom dia, bom dia, bom dia, bom dia. Valdir, o...
0: Terrível.
2: Ô, bonitão, ontem eu estive lá na Fabril, comprei lá um perfume árabe e um tapetinho de chão lá. Conversei com o irmão lá, falamos sobre você.
0: Wanderson.
2: Disse pro irmão lá que eu tenho o maior orgulho de ser seu amigo.
0: Obrigado.
2: Há 10 anos ou mais.
0: Ah, mais, mais,
2: você,
0: mais.
2: Zambinha, você
0: é terrível.
2: Você é terrível. Um abraço.
0: Obrigado, pro Ciano, querido.
2: Que tá nos ouvindo também. Um ótimo domingo a todos. Deus os abençoe.
0: Obrigado.
2: Rádio Carinho.
0: Rádio Amor. Obrigado, Zé Brilhante, pelo prestígio ontem lá na Fabril Decor Magazine. É, obrigado por comprar o perfume árabe. Tem perfume árabe lá a partir de 60, de 100 reais, né? A partir de 100 reais. Obrigado, viu? Mandar um beijo aqui pra Amandinha. Amandinha, um beijo, querida. Você sumiu de novo, Amandinha? O que que tá acontecendo, Amandinha? Foi aniversário semana do Heitor. Hoje ela vai fazer uma festa pro Heitor, né? Vai fazer uma festa. Ela é o papai que vai fazer a festa, é? Um beijo, querida. Que Deus abençoe, viu? Diz que tá feliz. Então tá bom demais. Um beijo pra você, Mandinha. Ah, pro Heitor, pro Henrique, pro Xará, Xará, Xará. E também pro Marquinhos. Sei com o Marquinhos essa noite, hein? Um barato. Sei com o Marquinhos. Um abraço pra vocês aí, viu? Como é que é, Dedê? Ó o Mexerica lá, ó. Mexerica tá lá do lado do Celso Forte. Celso Forte cortando a carne. É, o Mexerica, né, Mexerica? É, que foi espremido esses dias, né? É? Mexerica. Foi espremido. Né? É, aí, a pessoa que espremeu falou assim, ó, mas não solta caldo? Cadê o caldo? O Mexerica tava sem caldo. Né, Mexerica? Estimas de melhor aí, viu, velho? Tá tudo bem, né? Então tá bom. Como é que é? É pra eu mandar uma música lá pro Carlinho Vieira, né? Ô, Carlinho Vieira! Ah, você acha que eu vou acho que eu não vou tocar essa música pra você, velho? Hein, Elza? Acha que eu não vou tocar Paraguaia? Essa música fala da minha terra, então, né? Um abraço. Obrigado pelo carinho aí, viu? Quem mais aqui, hein? Elaine Borboleta, um beijo pra você. Obrigado pelo carinho. Guaraná, valeu, hein? Espero que tenha gostado, né? E obrigado pelo carinho. Semana que vem tem mais. E aí no dia 7, né? Dia 7 eu vou atender o Adalberto aqui, nosso vizinho, que pediu Giliard. 10h14. Essa não poderia faltar, né?

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0: 19. 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
1: 10:27, pega descendo que subindo é contramão.
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1: Costuma com nós.
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1: Esse cara sou eu, fazendo o que gosto na Rádio Camo, pra você e por você que é muito especial, até a chegada de Israel de Oliveira, Tuque Tuque, dando sequência, audiência campeã, ligada em você, essa é minha paixão. 10:27, minha querida Jaci Cláudia, quero ouvir sua voz, bom dia.
4: Bom dia pra você.
1: Bom dia.
4: Tudo bem, meu amor?
1: Tudo ótimo, amor.
4: Ótimo domingo pra você.
1: Pra nós.
4: Hoje eu gostaria de ouvir a música da Carmen Silva, É Concerto para um Verão. Eu vou oferecer pra você.
1: Oi, no mesmo verão.
4: E pra todos os ouvintes, tá bom?
1: Tá bom.
4: Rádio Carinho.
1: Rádio Amor. Quem lá, hein? Quem vem lá? David Brotas, bom dia, Davi.
5: Bom dia, Valdir.
1: Bom dia.
5: Amigo a todos.
1: Você tá bem?
5: Ouvintes todos da rádio aí. Olha aqui o jeito que tá começando o domingo.
1: Meu Deus.
5: Saúde pra nós.
1: Amém.
5: Um abraço.
1: Valeu.
5: BBC FM, Rádio Carinho.
1: Rádio Amor. Cidinha, querida, bom dia.
6: Bom dia, Valdir.
1: Bom dia.
6: Cidinha, tudo bem?
1: Valdir, tudo ótimo.
6: Toca pra mim com o Leandro Leonardo, Maravilhas do Mundo. Eu quero oferecer pra Jô, mamãe do Marcinho, né?
1: Ah,
6: ela
1: gente
6: é
1: boa.
6: Zona do Leandro Leonardo.
1: Do Leonardo, né?
6: Fica com Deus, Valdir.
1: Beijo.
6: TVC FM, Rádio Carinho.
1: Rádio Amor, tirou foto com o Leonardo, é. Ô, Cipriano, bom dia.
7: Longe de você.
1: É o cantor? Quem é o cantor?
7: Deus que abençoe o seu domingo aí,
1: mas amém.
7: Mandou um abraço, já é brilhante, tá?
1: Acabou de participar com a gente aí. O William Russomano, você é parente do Celso Russomano? Satisfeito para ambas as partes, então terminamos aqui. É isso, né? Bom dia.
8: Bom dia, sou o William de Mineiros do Tietê. Com uma música para a Liane Amar.
1: Bom para ambas as partes, né?
8: O Amado Batista.
1: Opa.
8: E qualquer um.
1: Tá certo. Maria, bom dia, querida. Bem-vinda, diga. Oi.
9: Oi, Valdir. Bom dia.
1: Bom dia, amor.
9: Tudo bem, Valdir?
1: Tudo ótimo.
9: Tô com saudade do C.
1: Eu também.
9: Meu Deus do céu.
1: E o chope? Vamos
9: Olha,
1: tomar ou não vamos?
9: Uma música pra você, viu?
1: Pede.
9: Você sabe quem é que tá pedindo já, né?
1: É a Maria, paulistana.
9: A Maria do paulistano.
1: Yes, baby.
9: Ô, Valdir, toca aquela música pra nós.
1: Qual?
9: É, você não sabe amar.
1: Ah,
9: eu não sei quem canta,
1: Chico,
9: viu?
1: Chico Rei Paraná.
9: Mas eu vou pedir pra você apanhar pra cantar pra nós, tá bom?
1: Bom.
9: Ô, Valdir,
1: oi.
9: Tá na pista, hein?
1: Tá na pista.
9: Tem alguém na pista.
1: Estamos na pista. O Matheus quer falar com o Guaraná, tenho certeza. O Guaraná já foi, né? Diz aí, Matheus. Oi. Diga.
10: Manda um abração aí pro Guaraná, fala que é a família Papi.
1: Família
10: tá
1: Papi.
10: Pra ele aqui.
1: Isso.
10: Olha, que tá mandando pra ele.
1: Maravilha, beleza? Querido. Deus abençoe, viu? Bom dia, Zamba. Tudo bilibili. Tudo certo, nada errado. A dupla Zé e Natinho também fez parte do estúdio DBC, hein? Estúdio ao livre, verdade. O primeiro do Santa Felícia. Uau! É verdade. Zé e Natinho, hein? Que saudades, né? Um abraço, querido, bem lembrado, né? 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Rádio Carinho, Rádio Amor. Ô, Carlinhos Vieira, ô Elza, Vila Marina, aumentem o volume, aumentem. Essa é minha.

0: 10h34 na Rádio Carinho, Rádio Amor. Linda, né? Que interpretação. Pedro Benza da Estrada, inesquecíveis, né? E o Roberto Barreiros. Né? Linda, linda, linda, maravilhosa paraguaia. É... Quem é a Célia? É a Célia ou não é a Célia? Ou é o amigão? O amigão, o homem que gosta de um cavalinho. Cavalinho! Meu cavalinho! Bom dia!
1: Meu grande amigo Valdir Zambarella.
0: Ah lá.
1: Alessandro da comitiva Simprão de Tudo.
0: Isso, Simprão de Tudo.
1: Como é que você tá, meu grande amigo?
0: Amigo de Dedê.
1: Bora lá. Domingo. Manda um modão pra gente aí. Ofereço pro Casa de Carne Continental,
0: Dedê. Isso. Esposa.
1: Funcionário lá.
0: Exatamente, os colaboradores.
1: O Milton da Casa Carne Qualidade, esposa.
0: Um abraço.
1: E pra minha esposa Célia.
0: Um beijo pra ela.
1: Inquilino e violeiro.
0: Uau!
1: Ô, modão.
0: É bom dia na via, né? Bom dia na via, bom dia na via.
1: Rádio
0: Carinho. 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Abraço, querido. Valeu. É, quem mais aqui? Ah, o Piva, rapaz. O Tangue Piva. O homem que dorme com as galinhas, né? Tô sabendo, viu, Piva? Que domingo passado você não veio me buscar porque você tomou duas e já quis dormir, né? Tô sabendo que você dorme com as galinhas aí, é verdade? Hã? Piva, piva, piva. Conte-me tudo, não esconda-me nada. Vai, bom dia.
2: Bom dia, Valdir Zambarian.
0: Bom
2: cara,
0: dia.
2: Céu, aquele dia lá eu saí primeiro que o bolo.
0: Eu sei.
2: Eu nunca vi, pai.
0: Tô sabendo.
2: Aqui, eu pensei que a bebida ia acabar no mesmo dia.
0: É, eu tô sabendo.
2: Deixa eu falar pra você. Escutando sua programação agora. Eu achei uma música muito boa pra você, cara.
0: Qual?
2: Você, essa música foi feita pra você, sabe?
0: É mesmo?
2: O sonhador.
0: Ah, sim.
2: Você sonha, hein?
0: Demais. Demais. Demais da conta. Tanto é que eu sonhei que você vai pedir pra fazer outro churrasco aí pra poder... É, pra minha pessoa estar aí presente, não é? Ah, é, porque o outro você deu pinote, né? É verdade. Pô, vou vir te buscar, não se preocupa não que... Tomou duas. Leandro, Rosa, Baltazar, preciso dormir, tô cansado, né? Então eu sonhei, Piva, que no próximo você viria me buscar, não é? Carlos Galan, bom dia! Eu fecho meus olhos e vejo o porco campeão. Cui, cui, cui, cui, cui, cui, cui, cui. É... dá-lhe porco, dá-lhe porco. Vai vendo. Dedê, Dedê da Casa Carnes Continental, Estado Jardim, Avenida das Gadenas 465, mandou aqui pra mim. Ó. Ah lá, toda, né? Toda charmosa. E o paizão também, né? Bonezinho hoje com biquinho pra trás, palmeirense. Ô Lia, você que pediu pro papai colocar o bonezinho assim, é? É, papai, bota o bonezinho com o biquinho pra trás. Você que pediu, Lia? Hã? Não me esconda nada, Lia. Conte-me tudo, não esconda-me nada, Lia. Hã? Hã, papai com o biquinho pra trás, ó, todo, hein? Hã? Parecendo o DJ Cabal, hã? O DJ Cabal, hã?
3: Mordi, você é terrível, hein?
0: Hã? Não sei, eu não sou terrível. Eu tô vendo a situação, hã?
3: Mordi, você é terrível, hein?
0: É, não, eu tô vendo a situação. Eu tô vendo o papai aí no estilo DJ Cabal, né? Até acho que eu vou tocar a Vida Marvada aqui pra ele, viu? Acho que eu vou tocar a Vida Marvada, viu, Lia? O que você acha?
3: Mordi, olha.
0: É, não, eu acho que eu vou tocar, Lia, porque o papai nesse estilão aí... Chororó... Por gentileza, Chororó, vai. Identifica aí qual é a mais querida, qual é a mais amada do rádio, Chororó. Por gentileza, porque depois dessa do papai, Luiz Paulo, tá aí com esse biquinho pra trás. Ô, Chororó, vai, identifica, vai. A mais querida, a mais amada do rádio, vai.

0: Fogueta Terré. Os mais amados do Brasil, Cabal. Vida Marvada, né? Carlos Galan, meu querido Carlos Galan, que mandou aqui o bom dia. Eu fecho meus olhos e vejo o Por campeão. Carlos Galan, obrigado pelo carinho de sempre, viu? Pela amizade sincera. Quem mais, hein? Rosivânia, bom dia, Valdir. Lindo especial. A banda Roupa Nova será eterna. Só músicas suaves, lindas. Verdade, Rosivânia. Neuza, bom dia. Que delícia acordar ouvindo Roupa Nova. Olha, olha, olha. Minha querida Angélica, Banco da Terra. Um beijo pra você, minha linda. Que Deus te abençoe. Fala
1: bom
0: comigo,
1: dia,
0: eu sou
1: Valdir,
0: seu amigo.
1: Tudo bem, Valdir?
0: Tudo ótimo.
1: Nossa, Valdir, tá um arraso o seu programa hoje, hein?
0: Obrigado.
1: Meu Deus do céu, como sempre você arrasa, né? Manda uma deles pra nós aí, nós amamos Roupa Nova.
0: Ah, que bacana.
1: Beijos, fica com Deus, viu?
0: Amém, meu amor. Um beijo, Deus abençoe você, o Lau, os meninos que eu amo tanto, que é o Theo e Benício, toda a família, viu? Eu vou tocar ainda De Volta pro Futuro, hein? Que ficou fora, viu? De Volta pro Futuro ficou fora. 10h42. Alô, alô, meu amigo do Carro Branco. Abraço, Deus abençoe. 18 para as 11. Filha.

0: 12 para as 11. César e Paulinho. De César Augusto. Linda demais, é? Maravilhosa. Aqueles olhos na nossa Rádio Carinho, Rádio Amor. Antônio Lopes, festa tá todo vapor lá, né, Antônio? Ah, tá todo gás a festa aí, hein? Antônio Lopes, ah, festa, tá que tá lá a festa de aniversário do William hoje, né? O Antônio Lopes fazendo a festa por lá. Um abraço, Deus abençoe. Meu querido Adélio Vieira, quero ouvir sua voz. Bom dia, bom dia, bom dia.
1: Bom dia, meu
0: bom
1: amigo.
0: Bom dia.
1: Tudo em ordem?
0: Tudo especial, ótimo.
1: Hein? Parabéns, hein?
0: Ah.
1: Um abraço, bom domingo aí pra todos.
0: Um abraço, Deus abençoe. A Amandinha aqui, ó. A Amandinha disse que... Como é que é, Amandinha? Foi pro hospital de novo, Amanda? Meu Deus do céu. Precisa se cuidar, menina. Cuida, fazer que nem eu, Amandinha. 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Você tem aí o Heitor, o Henrique, o Marquinho, não é? Não é, Vardir? Hein, Vardir? Xará, xará. Dá uns conselhos pra essa menina. Pô, né? É, precisa andar comigo novamente, né? Precisa andar comigo novamente pra fazer que nem... É, o que eu falo? É fazer que nem o trem, né? O trem e o metrô, né? Né, Celso Forte? Hã? Juízo? É, pra ter juízo, tem que andar comigo, senão já viu, né? Aí a coisa, pelo amor de Deus, né? Fala aí, ô Negreiro, bom dia.
2: Fala, bom dia, tá bom? Negreiro, um abraço, bom dia pra você. Ei, você tá devendo uma visita aqui no seu dito, hein?
0: Eu vou.
2: Tendo pedido dele, eu que vou. É o Irapuru de Tião Carreiro.
0: Opa! Aí, é Arapó, né? O Irapuru é Sérgio Reis.
2: O Jesus, o Rubinho, o Paraná. Os demais ouvintes, o Tuia também tá sempre na coruja lá, sempre acompanhando a DBC.
0: Abraços.
2: Rádio Amor. Manda pra nós aí, Valdir. Bom domingo pra você, meu jovem.
0: Valeu, querido. Deus abençoe. Tudo de bom aí, viu? Quem mais? Quem mais? Quem mais? Quem mais? Pedro de Guatapará. Bom dia, Pedro.
3: Bom dia, meu amigo Valdir. Ótimo domingo abençoado pra você. Toca Jorge Matheus, amor covarde. É o Pedro de Guatapará.
0: Linda. Valeu, Pedro. Um abraço. É... Bom dia, Valdir Zambaranha. Estamos hoje no Aracê de Santo Antônio, hein? Manda um salve aí pro povo aqui, ó. Tem bastante gente. O especial de hoje foi top. Rodrigo Carvalho. Rodrigo, um abraço pra você. Pra esposa Rosane, não é? Deus abençoe vocês aí, obrigado pelo carinho. É, ontem eu estava ouvindo a Juju no piseiro, vamos ver se eu sou bom de memória, hein? Eu ouvi você falando aí o nome do pessoal aí, da Cidinha, Andréia, Mineiro, Ju, Amanda, Luca, Maria, não é? Tava todo esse pessoal aí ontem ou não? Continua esse pessoal? Dá um positivo pra mim aí, o Rodrigo Carvalho, né? Eu tava ouvindo ontem o piseiro com a Juju, Júlia Moraes, e ela mandou um abraço pra você, pra esposa Rosane, né? Pra Cidinha, Andréia, Mineiro, Ju, Amanda, Luca e Maria. Deus abençoe vocês aí, viu? Tá tudo de bom mesmo. Camburão! Alô, alô, bom dia! Bom dia!
4: Bom dia, Valdir!
0: Bom dia!
4: Camburão de Cravinhos! Queria ouvir uma música com o Nelson Nedes.
0: Qual?
4: A oferecer ao Bim da televisão.
0: É.
4: Roberto da sorveteria. E pra todos que estiver ouvindo. Tô curtindo aqui.
0: Valeu.
4: Se quiser, o dia inteiro.
0: Valeu. Obrigado. Valeu, Camburão. Obrigado. Elizabeth Araraquara, um beijo, querida. Obrigado pelo carinho, viu? Meu amigo Fábio, que eu tive o prazer de conhecê-lo na Fabril Decor Magazine. Diz aí, Fábio.
5: Boa tarde, Valdir Sabarão, que é o Fábio de Santa Eudóxia, Valdir.
0: Você tá bom?
5: Eu quero uma música, Lourenço Orival. Eu nunca pensei...
0: Como eu chorei.
5: Que pudesse o fim, o amor que me fez. Que é você aqui, Valdir. Tchau, obrigado. Vai, Corinthians!
0: Abraço, abraço. Quem mais, quem mais? Eliane Cripa, Escalvado, minha terra querida, amada inesquecível. Bom dia.
6: Bom dia, Valdir.
0: Onde tudo começou a minha
6: tudo
0: vida.
6: Tudo bem? Aqui é Eliane Cripa de Descalvado. Um abração pra você aí.
0: Obrigado.
6: Um abençoado final de semana pra todos nós. Toca pra nós aí, Negrinho, Parafuso, Tchão Carreira e Pardinho.
0: Toco sim.
6: Eu ofereço pro meu esposo, o Anderson Cripa. 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
0: Rádio Amor. 11:05. O tempo todo. 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
3: 4 minutos para as 11 horas em Mortadela. Tá equipada aí, Mortadela? Tá? Olha. Ele é Carol, hein? Espera que não passa, tá? Espera que não passa. 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
2: Fala comigo, que eu sou seu amigo, fazendo o que gosto na Rádio Quemo, pra você e por você que é um especial, hein? Olha, 10h59, Marcianita ainda está embaixo das cobertas, hein? Olha, olha, olha, viu? Por isso que eu aplaudo o Roberto. Roberto, um guerreiro, batalhador, né? Levanta cedo, não tem preguiça, né? Olha, olha, olha. Que é isso? Ainda embaixo das cobertas, Marcianita. Aí eu me afogo, né? Aí eu me afogo. Muito bem. Tá na hora de acordar, aproveitar o domingo lindo, ó. Olha que domingo lindo. Cheio de coisas boas, maravilhosas, né? Eu aqui tomando um suco de laranja, olha só. Suquinho de laranja, delicioso. Já tomei acerola hoje, né? Maravilhoso. Como diria Jô Soares, o que você fala para quem ainda está embaixo das cobertas às 11 em ponto da manhã, hein?
3: Isso não existe, não é maravilhoso?
2: Tá vendo? Jô Soares falando, tá certo? Ô, Ana Maria, bom dia aqui, ó. Ana Maria, o que você tá fazendo aí, Ana Maria de Gostoso? Conte-me tudo, não esconda-me nada, dois córregos. Bom dia, querida. Bom dia.
4: Bom dia, Valdir.
2: Bom dia.
4: Tudo bom com você?
2: Tudo maravilhoso.
4: Um bom domingo pra nós, né? Com a graça de Deus, né?
2: Amém.
4: Valdir, eu tô fazendo uma delícia de feijoada.
2: Feijoada?
4: No fogão a lenha. Um panelão.
2: Uau! Depois tô vendo aqui o tamanho da panela. Foto. Baita, tá? Panela, hein?
4: Aí você vai ver que delícia. Tá na
2: panela. Olha
4: na
2: só.
4: Panela de
2: isso.
4: Ferro no fogo de lenha.
2: Adoro, hein? E aí a comida feita na panela de ferro, ela tem um sabor diferenciado, né? Diferenciado. Bilo de Dois Corgos, um abraço. Obrigado pelo carinho, pela sintonia. Dona Nena, quero ouvir sua voz. Dona Nena, bom
5: Oi,
2: dia.
5: Bom dia.
2: Bom dia,
5: Dona Nena.
2: Senhora tá boa?
5: Estou aqui ouvindo o seu programa, viu?
2: Obrigado, querida.
5: Fez frio.
2: A senhora mora aqui, viu?
5: É, tá bom, graças a Deus, né? Você
2: que bom.
5: Tá bem?
2: Tô ótimo, graças a Deus.
5: Traz uma música aí pra gente aqui, viu? O Avião das Nove, eu gosto muito de você mandar. Eu agradeço. Um abraço, Valdir.
2: Beijo. Deus abençoe, querida. Célia Ruda, também tá em Dois Córregos, né? Paraguai tá em Brotas, né, Paraguai? Bom dia.
6: Bom dia, Valdir Zamba.
2: Bom dia.
6: Um ótimo domingo abençoado, Valdir.
2: Amém.
6: Tô aqui, quase acabando de dar um talento no barraco aqui.
2: É mesmo?
6: Soltando aí as prosas e os modão.
2: Olha, olha, olha.
6: Daqui a pouco, vê se busca uma costela pra no bingo lá pra almoçar, né? Quem sabe? Tamo junto, DBC Carinho.
2: Quem tá falando de fundo aí? Quem tá falando de fundo aí? Quem tá dizendo? Oi, oi, tem alguém aí, ô Paraguai? Tem? Ah. Um abraço, Deus abençoe. 11 horas e 2 minutos, 11:02. Essa música é linda, hein? Essa é minha, viu? Essa é minha de A a Z. É mais uma obra-prima do nosso querido, inesquecível Goiás. Mas...

0: Anderson, uma obra-prima de Goiás, na nossa Rádio Carinho, Rádio Amor. Lindo demais, é a Aurora do Mundo, Marcelo Costa. Ô, meu amigo Zé da Patrol, bom dia.
1: Bom dia. Patrol, manda um abraço, Sorjão,
0: cê tá
1: lá.
0: Bom.
1: No sítio, Ribeirão Bonito, tá de guarda na Patrol lá.
0: Coisa
1: tudo
0: boa.
1: De volta aos bares da vida. Olha eu nesta mesa outra vez. Afogando.

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1: 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Abraço, querido. Quem mais aqui, hein? Deixe-me ver. Alô, alô, alô. Sandrinha Marques, bom dia, querida.
2: Bom dia,
1: bom dia,
2: meu amigo Zambarilove.
1: Você tá boa?
2: Deixa, eu posso. Aqui
1: deve.
2: É sua amiga Sandrinha, do Jacobus. É, toca uma pra nós, da Perla. Pode ser a seu gosto.
1: Tá.
2: Você escolhe a música.
1: Tá
2: eu
1: bom.
2: Oferei especialmente pra você e pra toda a galerinha que tá na escuta. Beijão. Fica com Deus. DBC FM, Rádio Carinho.
1: Rádio Amor.
2: Excelente domingo abençoado pra você.
1: Amém. Pra nós. Meu amigo Luiz Carlos Diniz, o Carlão do Uber. Bom dia. E da van também, né?
3: Bom dia. Bom dia.
1: Dia.
3: É o Carlão do Carro Preto.
1: Você tá bom?
3: Você faz tudo especial de todo mundo aí, hein?
1: É.
3: Ao meu do Teixeirinho, hein? Faz 2 anos que eu te pedi, hein, velho?
1: É mesmo? É mesmo? Verdade, é verdade. Deixa eu ver como é que tá o repertório aqui, Carlão. Não é que eu esqueci de você, não. É questão de repertório. Se tem todas no computador, a gente faz. Quando falta alguma... Porque tem bastante música do Teixeirinha que falta no computador, viu? Deixa eu ver se dá pra fazer aqui. Ó, vai dar pra fazer, sim. É, dá pra fazer. Uma horinha dá pra fazer, sim. Tá bom? Um abraço, viu? Tem chofer de praça, um monte de coisa aí, viu? Um abraço. Bom dia, meu amigo do Gol Vermelho. Carlão, não esqueci do seu. Você sabe que você mora aqui, né, Carlão? É, Fernando, admiro muito você. Parabéns pelo seu carinho por nós. Ele mandou outras mensagens e acabou apagando, né, Fernando? Quiser gravar aí um áudio, pode gravar. Fique à vontade aí, tá certo? É, Ricardo Migaleto. Cadê o Ricardo Migaleto? Eu encontrei por aqui, ó. Bom dia, Zamba. Domingo na melhor, hein? Como nós tá? Verde de orgulho. É, tamo aqui, ó, na casa do Corse, dando uma mão nos empreendimentos. Aqui pro futuro, ele participar do Fundinho DBC, hein? Uau! É nós que tá, Zamba. Ricardo Migaleto, Val, Arthur, bom dia. Olha lá, ó.
4: Aí, Zamba.
1: Ah. Olha lá, olha o Chitãozinho Chororó comendo solto lá.
4: Logo vai ter o fundinho da DBC, vai ser.
1: Se aqui. Deus quiser. Aguarde.
4: Já pode ou tá cedo?
1: Ah, olha, eu tomei nada. Ontem eu tomei um para tudo só. Tomei uma dose para tudo, nem tomei. É, eu ganhei uma garrafa de presente, mas tomei só uma dosinha só. Uma dosinha de para tudo.
4: Valeu, abraço. Né?
1: Valeu, meu querido Ricardo Migaleto. Mas depois que eu sair daqui, tem o nosso amigo Antônio Lopes já tá me aguardando lá, né? Quem mais? Quem mais? Alô? Alô, Rogério Macedo, bom dia!
5: Alô, alô, meu caro Valdir!
1: Bom dia!
5: Bom dia pra você, bom dia pra todos os ouvintes DBC.
1: Olha o galinho cantando lá de fora.
5: Por aqui, Rogério Macedo, eu falo aqui de Campo Alegre, Capela do Alto Alegre, na Bahia.
1: Isso!
5: Está aqui comigo, eu, Mara Rios, também Lívia, minha
1: beijo
5: mãe
1: pra
5: Margarida.
1: Ela.
5: Todos sintonizados aí no seu programa, tá certo?
1: Muito obrigado.
5: Valdir? Fazer o seguinte, meu querido.
1: Diga-me.
5: Toca uma música pra gente.
1: Qual?
5: Pode ser a sua escolha aí.
1: Tá bom.
5: Seu critério, tá certo?
1: Obrigado.
5: Um grande abraço e
1: outro
5: domingo.
1: Pra você também.
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1: Rádio Amor. 11:09. Uma linda história de amor. Um coração bom dele, aberto. Mas a desilusão veio depois, né? Folha Seca,

0: Marcelo do Gesso. Ô, Marcelo, você me ligou ontem, né, Marcelo? Tô vendo aqui a ligação sua. Na hora que você me ligou, eu tava em oração, rapaz. Entendeu? Aí não deu pra atendê-lo mesmo, né? Na hora que eu fui pegar o celular, já era tarde. Um abraço, querido. Deus abençoe, viu? Tamo junto, tamo na... Tá difícil tomar uma, hein, Marcelo? Hein, Marcelo do Gesso? Tá difícil. Tá mais fácil eu efetuar certos pagamentos após as 9:03 da noite do domingo, né? É verdade, 9:03. Você andar em São Carlos, em alguma caixa econômica, você vai me ver lá. É verdade. Né? Tá mais difícil... Tá mais fácil efetuar os pagamentos por parte, né? Do que tomar uma com o Marcelo do Gesso. Tá difícil. Ô, Fernando, quero ouvir sua voz. Bom dia. Diz aí, quero ouvi-lo em alto passando... e bom som. Bom dia.
1: Bom dia, meu caro amigo Valdir Zambarian. Estou passando para desejar um ótimo domingo a você, a toda a equipe da DBC, para mim e para minha família.
0: Obrigado.
1: Gostaria de ouvir qualquer música da programação. Se possível, você toca para mim?
0: Toco,
1: porque
0: sim.
1: Porque DBC FM 106.3 com Valdir Zambarian é a nossa rádio carinho, a nossa rádio...
0: Amor, Fernando. Legal, que simpatia, é assim que eu gosto. É nesse pique, é nesse astral, nessa alegria, viu? Bom dia, Valdir, bom domingo, Deus te abençoe. Maria José Cravinhos, ou Maria José, um beijo pra você. Obrigado por esse carinho, obrigado por esse amor, viu? Quem mais aqui, deixe-me ver? Carla Santos, bem-vinda, bom dia.
2: Bom dia, Valdir.
0: Bom dia.
2: Tudo bem? Espero
0: tudo
2: que
0: ótimo.
2: Sim, um bom domingo.
0: Amém.
2: Toca aí pra nós, ao pé da Miranda. Ofereço pra minha mãe, Selma, e pra Cláudia. O meu esposo, a Carla do Centro de Baté.
0: Tá bom, querida. Um beijo. Meu amigo Reginaldo Santa Rita do Passa Quatro. Bom dia, Reginaldo.
3: Bom dia, Valdir. Manda pra minha mãe Neonice, de adolescente, minha amiga Lília, minha amiga Martinelli, minha o Rádio Carinho, Rádio Amor, na Santa Rita do Passa Quatro.
0: Pulou aí, né?
3: Bom dia, Valdir. Você esqueceu de pôr meu áudio.
0: Não esqueci não, tá aqui ó, 10h49, são 11h15, tá aqui né meu amor, um abração pro você lindão, você mandou 10h49, 11h15, tá no prazo, né, tá no prazo, não vai pra protesto. Chicão Adestrador, bom dia Chicão, ô João meu fã, um abraço, Edinha Lopes, um beijo meu amor, Lulu, um beijo pra toda a família aí, viu, seu Alírio, bom dia Valdir, tamo na escuteira, hein? Ótimo domingo, Lucas Maiello, Nilza Cabral, um beijo Nilza, obrigado pelo carinho, ô Reginaldo, seu áudio pulou lá, viu, depois se quiser gravar outro aí, grave com calma, com tranquilidade, tá bom querido, um abraço, oi, bom dia.
4: Bom dia, bom dia.
0: Bom
4: aqui
0: dia.
4: É Tim de Bocaina.
0: Você tá bom?
4: Bocaina que tá comemorando 135 anos.
0: Parabéns!
4: De emancipação política. Gostaria
0: tenho
4: de
0: tocar amigos aí.
4: O Tião Carreiro e Paidinho, filho de Araçatuba.
0: Boa!
4: Um grande abraço a todos e parabéns, Bocaina.
0: Parabéns! Terra linda, maravilhosa, de gente hospitaleira, pessoal bacana demais da conta, não é? Gosto mais do pessoal daí, viu? Wilson de Torrinha. Wilson e William, né? Sua programação tá show, sempre. Sempre juntos. Abraço, Rádio Carinho, Rádio Amor. 11h16. Domingo, o tempo já começa a mudar, né? Já começa a pintar aí umas nuvens. Pintar algumas nuvens pelo céu. 14% de probabilidade de chuva, 24 graus agora.

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1: 11h23, alô, alô, Domingão Verde, hein? Domingão Verde. Lindo, maravilhoso. Costuma com nós. Fazendo o que gosta no Radicamo, pra você e por você que é muito especial, até a chegada de Israel de Oliveira, Tuk Tuk, dando sequência, audiência campeã, aí de 27 ele chega, hein? Ligada em você, essa é minha paixão. Meu querido BA de Torrinha, de volta à programação, hein? Bom dia, bom dia.
2: Bom dia, Valdir.
1: Bom dia. Você tá bom?
2: Eu, Alder, mando um abração, um ótimo domingo, uma ótima semana para todos que estão ligados, todos que estão ouvindo a DBC FM.
1: Valeu, Bea. Meu amigo Ronaldo querido, lá do Itaquiri da Serra, irmão de Natalino, filho de Dona Lazinha. Bom dia.
3: Valdir.
1: Mandou agora, né, Ronaldo? Mandou agora, né?
3: Mandou agora. Mandou um parafuso também, pra nós.
1: Opa.
3: Pode ser.
1: Tá na programação, tem pedido.
3: Pediu agora aí.
1: Tem pedido.
3: Mando pra todo mundo ao vivo, pro Marquinho, pro Natalino, pra minha mãe, Dona Lazinha, pro Luciano, pro Leonardo.
1: Certo.
3: Pro Oswaldinho, meu irmão.
1: Quem mais?
3: Rádio Carinho.
1: Rádio Amor. Júlica, é isso aí, é isso aí.
4: Bom dia, Valdir. Tudo bem, Valdir? Manda aí, Renan e Raí, chorei no sinal pra nós ouvir aqui, por favor, preso pra Leandro da Pecoa, Matheus da Queima, dos filhos queridos, vocês da rádio, todo mundo que estiver ouvindo. Tchau, obrigado, MCFM, Rádio Carinho.
1: Rádio Amor, Normando, querido, bom dia.
5: Bom dia, Valdir.
1: Bom, bom dia.
5: Vou conseguir mais uma música para o Normando de América.
1: Mando.
5: Fica mais de xodó, tem alguém no seu lugar?
1: Boa.
5: Zé que foi a seco, fininho, dona. Vindo fazer inveja, Zé Oliveira, tudo. Todos estão ouvindo a DBC, um abraço. DBC Rádio Carinho.
1: Rádio Amor, obrigado pelo carinho, viu? 11h25. Partindo então para nossa última hora. Nilza Cabral, um beijo, meu amor. Família Cabral, obrigado por esse carinho, por essa audiência, viu? Ricardo Prati. Tá curtindo a gente, fazendo uma feijoada também, né?
6: Valdir.
1: Ó, ó. Só na feijoada.

0: 11h29 na nossa Rádio Carinho, Rádio Amor. Esse é o eterno cantor das andorinhas, Barreirito. Amaremos. Oh, por isso que eu gosto de pessoas determinadas, não é? E o Reginaldo falou, ó, grava outro, porque o céu tava pulando, tava aparecendo um sapo, né? Você já viu o sapo pulando? O áudio dele tava assim, né? Aí ele gravou outro. Agora eu entendi o que você pediu. Diz aí, o meu amigo Reginaldo.
1: Bom dia,
0: Santa
1: bom dia.
0: Rita do Passa Quatro.
1: Daniel,
0: pelo amor de Deus, por mais. Favor.
1: Cautão, meu sobrinho Atuzinho.
0: Certo.
1: Minha mãe Neonice. Minha amiga Lília. Minha amiga
0: quem
1: Martinelli.
0: Mais?
1: Minha amiga Luzia Augusto. Você
0: okay.
1: Da Rádio Caim, Rádio Amor.
0: Valeu.
1: Da Santa Rita do Passa Quatro.
0: Obrigado, querido. Gabriel Sabadotto. Olha aí. Olha, eu tô recebendo aqui a visita do Mortadela e da Carol, hein? Me trouxeram, rapaz, esse aqui é o Juninho que a gente fala, né? O Juninho, olha aí, eu coleciono garrafas, viu, gente? E vou colecionar essa garrafa, Guaraná Maçã, Guaraná, ó, Guaraná Maçã São Carlos, rapaz, deixa eu ver, tá gelado, ó, tá gelado, ó. Ô, vida boa. Ô, vida linda. Já ganhei hoje, ó, suco de acerola, suco de laranja, ganhei mais suco de laranja agora e esse Guaraná delicioso, Guaraná Maçã São Carlos. Olha, que mais que eu vou pedir ao meu Deus de bondade, esse Deus maravilhoso, né, que eu sirvo? Hã? Não quero mais nada. Não quero, nem sombra e água fresca eu quero mais. Porque, ó, tomar um Guaraná desse geladinho, ó, tá gelado, viu?
2: Tá.
0: Obrigado, Mortadela, Carol. Carol, que é a filha da nossa querida Marineide. E o Mortadela é filho do nosso amigo Mendes. Mendes, não vai esquecer do painel, hein, velho? O patrão falou pra você arrumar o painel, hein? Quer dizer, arrumar não, tirar o painel, né? É, porque agora começou a ventar, né? Olha lá o painel fazendo barulho. Quer ver, ó? Olha lá. Olha o barulho. Tá vendo lá? Olha lá. Tá escutando? Olha lá, começou a ventar, olha lá. Olha lá a folha, olha lá, olha lá. Tá vendo? Cor de louco, cor de louco. É, quem mais aqui? Ah, eita, Valdir, pelo amor de Deus, hein? Essa música do Barreirito arrebenta nosso coração. Rosângela Naquara, um beijo, Rosângela. Super beijo pra você também, viu? Ah, Chumbão de Ala Bigodão, né? O homem do... Ele é do baixo agora, né? Den, den, den, den, den, den, den. Vai.
3: Opa,
0: enquanto eu tomo o Guaraná Maçã, que eu adoro.
3: FM, Domingão chique demais da conta, viu, moço? Você tá especial de bom.
0: Ah, tem Coca-Cola,
3: né?
0: Nem tomei a Coca-Cola ainda, do
3: Cita.
0: Vou tomar o Guaraná Maçã agora.
3: Mais aquela mãe assim do
0: Guaraná Maçã.
3: Você puder, viu? Coração de vidro, né?
0: É.
3: Como é que é? Como é que é ela mesmo assim?
0: Dom, dom, dom, dom, dom, dom.
3: O meu coração é esse coração que rasga tua. Vive sempre reemendado
0: para uma pessoa.
3: E agora?
0: Acho que é boa, hein?
3: Ai, ai, ai, ai, ai, ai, ai.
0: Olha.
3: Deixa pro Zezé, né?
0: É, eu fecho meus olhos, Chumbão do Bigodão. Fecho meus olhos e vejo você dando pra um bom cantor, viu? Olha. Vejo você com aquele microfone sem fio. Cantando nos palcos do Brasil, viu? Verdade, verdade. Chumbão do Bigodão, amigo de Guaraná, hein? Essa é uma das minhas preferidas. E sem querer, descobri que Kelly Mary também gosta, não é? 11h32, 28 pro meio-dia, G. Giovanni.

0: da nossa Rádio Carinho, Rádio Amor. Meu amigo querido Dirceu Camargo. Dirceu tá lá com o Antônio Lopes, hein? Olha lá, ó. Tirou uma foto. Olha lá, deixa me ver, ó. Ó. Ah. Ah, lá perto do Maicó, La Casa Pães e Frios. Ó a fachada lá da La Casa Pães e Frios do amigo o Lucas Amaral e o Antônio Lopes, ó. Daqui a pouquinho me aguardando lá, que a gente vai lá na casa dele comer um pé de frango, né? Comer um pé de frango, uma orelha de porco, e ele vai fazer uma sopa também com orelha de frango. Se você não comeu ainda, não... É, sopa, bebe ou come, hein? Bebe ou come, ô Carol? Bebe, né? Então, se você não bebeu ainda uma sopa de orelha de frango, experimente, viu? Tá? Vai tomar hoje uma sopa de orelha de frango que o Antônio Lopes vai preparar pra nós. Ô Dirceu, abraço. Amo você, viu? Marineide, recebi seu recado. Marineide quer ouvir Falando com Deus. Pra quem que ela quer mandar, ô Carol?
1: Diego, pra Michele.
0: Diego, Michele.
1: Pra Andréia.
0: Andréia.
1: Cauã.
0: Cauã.
1: E...
0: Ah. Ô Marineide, foi você que mandou pra mim esse Guaraná Maçã? Olha, eu adoro. Fez lembrar quando papai... Papai, querido papai, que Deus o tenha, ia lá em Rincão, armazém do Martinelli, eu criancinha, né, papai comprava uma paçoquinha e um Guaraná maçã, fez lembrar, olha só, papai querido, ele ia lá, falava assim, o que você quer? Eu, a hora que eu ia falar assim, ó, ele fala assim pra mim, o que você quer, filho? Então, vai uma paçoquinha pra ele e um Guaraná maçã.
2: Então.
0: Um abraço. Como é que é, Lu? Minha cunhada fazendo almoço, me ajudando. Olha aí, cunhada linda, tá vendo? Parabéns a ela, viu? Ô, Lu, tá vendo? Isso que é unicidade, né? A família, isso é bom. É, deixa eu ouvir a voz aqui do Osmar. Diga lá, Osmar. Bom dia, bom dia, bom dia. Solta a voz, quero ouvi-lo. Oi.
3: Ô, Valdir, bom dia.
0: Bom dia.
3: Pra nós, Baquinha de Ouro e Osmar.
0: Baquinha de Ouro já toquei.
3: Aqui da,
0: toquei na hora 7.
3: Tá da São Jorge, meu.
0: Um abraço.
3: Meu Deus, Cidão. Meu
0: abraço pra ele aí. Roberta.
4: Bom dia, bom dia, Valdir.
0: Bom dia, Roberta.
4: Um ótimo domingo, Valdir. Tô curtindo você faz
0: muito
4: tempo.
0: Muito obrigado.
4: Eu tava com visita, agora as visitas já foram embora, tá?
0: As visitas foram embora?
4: Valdir, ó, que você quiser vir aqui tomar um café, pode vir, tá?
0: Tô louco pra tomar seu café.
4: Tá bom?
0: Viu?
4: Tá bom, Valdir.
0: Tá
4: bom. Sou modão, Valdir. Com
0: fé,
4: paz e amor, ele desse Rádio Carinho.
0: Rádio Amor. Café é conversa, né? Porque eu tomo café ouro brasileiro na rádio. Na sua casa eu quero tomar cerveja. Tá bom? Tomar aquela cervejinha bem gelada aí, viu, Roberta? Diz aí, meu amigo. É W. Roger, é isso, né? Oi.
5: Bom dia, Valdir. Bom dia.
0: Você tá bom?
5: De Brothers aqui, ó. Toca uma do Jorge Henrique e Gabriel pra nós aqui. Estamos escutando aqui. O cowboy não tá conseguindo nem falar direito mais, parece.
0: É?
5: Que a noitada foi boa.
0: Meu Deus.
5: Manda pra ele aí também.
0: Deve ter...
5: minha querida mãe aqui, a
0: dona um beijo Elza, pra ela.
5: E pro nosso amigo Jairo Bueno.
0: Parceiro um abraço.
5: Nosso. E DBC FM, hein?
0: Rádio Carinho, Rádio Amor. Obrigado, querido. Deus abençoe, viu? Tem mais alguém? Audiência total, né? Ô, Vida! Ô, Vida! Fala aí, Vida!
6: Tudo bem? É o Vida!
0: Ô, Vida!
6: Ô, Valdir, se puder, põe aí a porta do mundo aí pra
0: boa.
6: Mim.
0: Boa!
6: Oferece aí pra esposa Beth e pra todo mundo que tá ligado na DC. Tô louco pra tomar um vinho nessa música hoje, cara.
0: A Belinha já picou sua língua aí, né?
6: Tem um bom domingo e uma boa semana.
0: A Belinha não, é borboleta, né? Já tomou uma picada de borboleta, mortadela? Já? É, a borboleta pica, aí você fala assim, ó, vai falar de DBC, você fala, DC! É, o Vida já tomou uma picadinha de borboleta, né? Estamos ouvindo a DC. É? Zuzu bem. Fernandinho Escovar, que alegria tê-lo por aqui, bom dia.
7: Alô, Zamba, fala comigo que eu sou seu amigo.
0: Sempre.
7: Zamba, tô aqui em Xinguara, Pará, capital do Boi Gordo.
0: Acha? Tá longe, hein?
7: Tô ligado no DBC e minha mãe também.
0: Um beijo pra vocês aí.
7: Caminheiro. Vai especial pra minha mãe, pra Paula e pra todos os ouvintes da DBC.
0: Tá bom.
7: Rádio Carinho.
0: Rádio Amor. Quando eu morei em Apiacasa, era pra eu trabalhar em Nova Progresso, no Pará. Né? Mas aí eu acabei optando em voltar pro estado de São Paulo, né? Abraço pra vocês aí, viu, Fernando? Prazer sempre, uma alegria enorme tê-lo com a gente, né? 11h43 agora, 17h43.

0: Wilson Net, se não me falha a memória também, viu? Aqui, a inesquecível Carmen Silva. Concerto para o verão. Como é que é? DBC FM também é cultura. Pois não, tem uma pergunta, eu preciso esclarecer a pergunta da Jaci Cláudia. Diga, Jaci Cláudia.
1: Oi, Valdir, o que é a orelha de frango?
0: Orelha de frango? Obrigado. Orelha de frango é o frango no teu orelhinha lá, a hora que você faz piu, piu, piu, piu, piu, piu, piu, piu, piu, o franguinho não vem? Hã? Ou é assim que a gente chama frango, né? Galinha, né? Chama galinha. Piu, piu, piu, piu, piu, piu. Ti, ti, ti, ti, ti, ti, ti, ti. Quando você faz isso, o frango vem. Então, a orelha do frango. Aí você arranca a orelha do frango, você faz uma sopa. Fica uma coisa de louco. Experimentem, por favor. Viu? Viu, Jas Cláudia? Duas coisas. Orelha de frango e cupim de porco.
1: Oi, Valdir, o que é, tá? A orelha de frango?
0: Então, cupim de porco. Obrigado. Experimenta pra você ver que você vai amar. E tem a picanha do frango também, né? Que é o ovinho, você faz o melete e tudo mais aí. André Michelotto, bom dia, querido, um abraço. Nata, cunhado querido do meu amigo irmão Chaves. Olha lá, Nata e Paulo. Bom dia, bom dia, bom dia.
2: Ô, Valdir, bom dia, bom, bom dia.
0: Bom dia.
2: Esse é o nosso manjaro, né?
0: Olha aí.
2: Acordemos cedo, tomamos Beer Life.
0: Tomou Beer Life?
2: Já vamos pra feijoada, né?
0: Aê!
2: Pedindo uma música aí, Leonardo e José Rico.
0: Qual?
2: Tempestade de Paixão.
0: Linda.
2: Tá. Vou mandar pra todo mundo aqui de Ribeirão Bonito.
0: Um abraço.
2: Inclusive pra mim, o Paulo da Pimenta.
0: Alô, Paulo da Pimenta.
2: Pra minha mãe que tá fazendo aniversário lá no Chaves hoje.
0: Um beijo pra ela.
2: No Mercado Chaves. E pra todo mundo que estiver ouvindo aí, tá?
0: Tá bom, beleza? Querido. Valeu, Paulo.
2: Oi, a minha mãe é a Maria do Carmo Camargo da Silva.
0: Um beijo pra Maria do Carmo.
2: Do Chaves.
0: Eu sei. E me fala uma coisa, eu tô vendo a feijoada. Que é esse negócio, essa panela aí? Acho que é uma panela de ferro aqui, né, mortadela aí. Carol, que é que tem dentro dessa panela aí, ó? É, a garrafinha lá eu identifiquei, não é porque todo mundo sabe que eu bebo moderadamente, né? Eu hoje aqui na rádio só suco de acerola, laranja, a Coca-Cola que o Russito nos mandou, agora o Guaraná Maçã que a Carol e o Mortadela trouxe, né? Mas e a garrafinha lá eu identifiquei ao lado do rádio. E o que tem na panela aí? Fala pra mim aí, Paulo, o que tem nessa panela, ó? Molho bonito, hein? Hã? Tem uma pimentinha ali no molho que eu vou te contar. Pessoal castiga mesmo, né? Pessoal quer que eu morra de fome aos domingos. Hã? Porque fica mandando as coisas para mim aqui que eu vou contar para vocês, hein? Como é que é, Gabriel? Gabriel Sabadotto pediu para mandar a foto lá pro Zetinho. Rapaz, não tem como mandar foto para ele não, mas ó, é um velho barreiro aí, né? Eu sou ruim de marca de cachaça, né? Mas é um velho barreiro que tá aí? É isso? Bom dia!
3: Bom dia, Valdir!
0: Diga! Bem? Tudo ótimo!
3: Gabriel de América Brasiliense.
0: Você tá bom, Gabriel?
3: A galera pesada aqui em Borborema, hein? Ted de Matão.
0: Fala o nome de todo mundo pra nós aí.
3: Minha prima Fran.
0: Beijo pra ela.
3: Manda um abraço pra galera lá do Folha Seca, que tá na escuteira aí.
0: Isso!
3: Toca pra nós aí, de Paulo e Paulino. Uma que tiver no pente aí.
0: Tá bom.
3: DBC Rádio Carinho.
0: Rádio Amor. É Marila de Dourado. Oi, Grandão. Oi, Grandão.
4: Ô, Grandão, toca uma música aí pra mim. Qual eu adoro você, viu?
0: Eu te amo.
4: A sua programação tá tão boa que não dá nem pra pedir.
0: Ah, a programação é vocês que fazem, não é? Ouvinte é especial. Tibiriçá. Bom dia, bom dia.
5: Ô, Valdir, isso é um programa? Isso é um programaço.
0: É mesmo?
5: Dá um salve aqui pra nós aqui, pro Jefferson, biquinho de selfie aqui, da colheita mecanizada aqui da Suzano aqui.
0: Abraço. Aqui. Obrigado.
5: Toca uma música pra ele também.
0: Toco.
5: É Jefferson, biquinho de selfie. Positivo?
0: Positivo.
5: Tudo de bom. Rádio Carinho.
0: Rádio Amor. É... Quem mais aqui, deixe-me ver. É a Martinha. Como é que é, Martinha? Pedindo, essa música é bonita, hein, Martinha? Pelo amor de Deus. Meu amigo Zé, bom dia. Oi.
6: Bom dia, Valdir.
0: Bom dia.
6: Zé do Paulistano.
0: Fala, Zé.
6: Bom dia, Valdir.
0: Bom dia, novamente.
6: Toca com Roberto Carlos, agora eu sei. DBC FM, Rádio Carinho.
0: Rádio Amor. Ronaldo, querido. Bom dia, tá em Jundiaí, né? Conhecido como Tucano. Fala
7: bom
0: aí, queridão.
7: Bom dia, Rádio DBC. Bom dia, bom dia, bom dia. Aqui é o Tucano de Jundiaí.
0: Ah.
7: Mandando um abraço pra vocês, fazendo um almoço aqui, cardão.
0: Coisa boa.
7: Costela, batata e couve.
0: Ah.
7: Vai ficar bom, viu? No fogão de lenha. E saúde pra vocês aí, tudo de bom pra vocês. A Rádio
0: Amém.
7: É 10.
0: Obrigado.
7: Não,
0: vocês
7: saúde
0: que são.
7: Vocês aí.
0: Obrigado, Jundiaí.
7: Valeu, um abraço.
0: Jundiaí.
7: Da minha filha Tatiane e da minha esposa Telnília.
0: Um beijo.
7: Tudo de bom.
0: Amém. Jundiaí, que eu tenho um carinho muito grande, porque eu tenho primos lá em Jundiaí. Tem um primo meu que tem uma rádio comunitária lá em Jundiaí. Tenho tios também lá em Jundiaí, por parte pai. E o Valdir Caim, que aqui em Araraquara usava o nome de Valdir Caim, o qual eu presenteei meu filho com o nome do Valdir Caim, porque eu era muito fã do Valdir Caim. E esses dias, andando com o Marcos Damasceno, o motorista de Uber, ele me disse que tem amizade com o Valdir Caim, os irmãos Caim, que fazem festas ali em Jundiaí, Vinhedo, Louveira. Na verdade, eles são de Louveira, né? Vinhedo, Valinhos, aquelas festas todas ali, comandadas pelos irmãos Caim, Valdir Caim. E o Elvésio tá dizendo que, além da sopa de orelha de frango, o pessoal lá da China come muito, viu? China, olha lá, ó. Tem a bisteca de grilo ou bisteca de borboleta, né? Olha só, lá na China é permitido, né? Aqui no Brasil, não sei, você pode matar grilo? Eu digo grilo, tá? Pode dar um tapa lá no grilo? Hein, Mortadela? Quando você vê um grilo pulando no seu caminho, você dá um tapa nele pra espantar?
8: Não.
0: Não, você pega o grilo e segura ele? É verdade, mas você segura o grilo? É? O grilo, você gosta daquele grilo que faz cri-cri? Fica cri-cri-cri, fazia o grilinho, cri-cri-cri, no seu buraquinho. Alô, alô, meu amigo do carro vinho. Ah, um abraço. Esse Mortadela, eu vou te contar. Olha lá, o Taíde gosta. Falou que já comeu na China grilo. Olha lá, na China ele comeu o grilinho lá, o pessoal frita, na verdade, né? É verdade, vocês estão assim de zoeira, mas não é papo sério. Deixa eu ver o que o pessoal falou que tem na panela lá, vamos ver. Aqui é a resposta imediata, vai.
9: Uma garrafa de oncinha aqui, né? Aquela oncinha que tinha antigamente.
0: Sim, sim.
9: É uma feijoada e uma sopa de mandioca aqui pra nós degustar.
0: Ah, sopa de mandioca.
9: Podia ficar bom. É.
0: Tô com inveja manjado de vocês, viu? Vocês estão aí tomando oncinha e eu tô tomando guaraná maçã. Pode ou quer mais, né? Muito bom. Pra quem pediu, mandar um beijo pra Denise. Denise, um beijo. Mamãe do Mortadela, esposa de Mendes Bispo, né? Do Mendes Bispo. Tá lá. O Bruno, a Bruna, o Enzo, o Luan. Quem mais? Todos esses aí, né? E o Mendes vai chegar daqui a pouquinho, porque o Mendes, ele foi molhar a plantação, né? Foi molhar a plantação, né? O Mendes. Denise, um beijo. Tô com saudade de vocês aí. Precisa fazer um churrasco lá, viu? É só marcar o dia que, né? O garfo, o tapoer e a colher a gente leva. Tá certo?

0: Para da Dura, Muro de Berlim. Ô, Mortadela, eu esqueci de perguntar. O Sérgio não tá lá também? O Sérgio também tá lá? Não tá? Tá trabalhando? Então tá bom. É, eu mandei lá pra D. Um beijo pra vocês. Obrigado, viu? Já tá indo embora, meu querido. Ah, o Lobé, ó. Ontem o Lobé subiu, agora o Lobé desceu. Olha só, hein? É. Seguinte, ó. Obrigado, viu, D. Enzo, a Bruna Bruno, Luan e a D, obrigado pelo carinho aí, pela sintonia, tá bom? Josiane, um beijo pra você, obrigado pelo carinho. Maria Conceição, Paquembu, bom dia, Valdir. Valdir, onde você achou cupim de porco? Fiquei com vontade, vou te levar então aí um pedaço, tá? Ó, Maria Conceição, vou estar perto de você. Vai ter a inauguração do supermercado Moreira e logo, logo vou estar aí. E a gente, eu vou te levar então um pedaço de cupim de porco aí pra você, tá bom? Oi, bom dia.
1: Bom dia. Tudo bem aí na rádio?
0: Tudo aqui ótimo.
1: Aí, cara. É. Eu queria oferecer uma música pro meu amigo Álvaro e pra esposa dele, Márcia, né?
0: Certo.

0: vocês que fazem.
1: Samba, dá um salve pra galera que tá lá em Borborema. A
0: manda
1: família
0: aí.
1: Do Gabriel. Tá lá no Periquitivo curtindo seu programa, hein?
0: Que ei, bom, hein?
1: Um salve pra galera de Américo também que curte seu programa. Fino de Américo, Bar do Normano, Puta, o Jona.
0: Obrigado.
1: O Cid tá por aqui, hein? O Cid tá por aqui.
0: O Cid do Nhoque, tá lá no Rancho 58.
1: Um abraço, Zan.
0: Dona Romildo, André.
1: CFM, Rádio Carinho.
0: Rádio Amor. Maria Umba tá pedindo aqui um trio Parada Dura de especial. Vamos fazer assim, ó. Todos os especiais que estão pedindo, eu tô anotando, viu, gente? E a gente vai fazer na medida do possível aí, tá bom? Meio dia em ponto. Você trocando amanhã pela tarde, trocando muito bem. Com carinho, com amor.

0: 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Tá cabelão bonito, hein, rapaz? Parecendo um artista. 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Veio de três agora, hein? Quem tá aqui comigo? Deixa-me ver. Boa tarde, Valdir, tudo bem? Manda um alô pra nós aqui em Bocaina. Principalmente pra minha cunhada, meu irmão Milton Mendes. Lúcia Mendes, um beijo, Lúcia Mendes, viu? Marineide, querida, boa tarde, diga.
1: Bom dia, Valdir, é a Marineide.
0: Você tá boa?
1: Desejo um domingo abençoado por Deus.
0: Amém,
1: que já tá
0: amor.
1: Sendo, né?
0: Uhum.
1: E a música do Mortadela e da Carol, sabe qual que é? Pedro Pecado. A D também ama essa música.
0: É mesmo? Pedro Pecado?
1: Não tô pedindo pra você tocar não, hein, Valdir? Só tô falando. Beijos, Valdir.

0: Suma com nós. Brrr. Você é terrível.
1: Quem me
0: Valdir.
1: Dera. Quem me dera. Obrigado pelo Guaraná Maçã, viu? Adorei. Me fez lembrar a minha infância. Papo sério, Guaraná Maçã. Ela mandou aqui pra mim Guaraná Maçã São Carlos. O sabor lembra muito aquele Guaraná Maçã da nossa infância, né? Muito gostoso, mas tô aqui saboreando, viu? Obrigado. Ô, Marineide. Essa música é uma das preferidas do meu amigo Herman, né? Né, Aparecida? Aparecida é irmã do Herman, deve estar nos ouvindo. O Herman ama essa música, Pedro e Pecado. É, alô, Chácara Santa, Santa Felicidade, é isso? Chácara Santa Felicidade, família Miranda. Ótima tarde pra vocês aí, obrigado pelo carinho. Alô, alô, boa tarde.
2: Bom dia, Valdir.
1: Oi.
2: Está
1: bom?
2: Valdir, manda uma lá pro Sandrão Drap.
1: Um abraço.
2: Família Drap lá.
1: Sandro Drap, tá pro Sandrão. Prometeu um outro evento, não, não veio, não falou mais nada comigo, Drap? Ô, Vavá, cadê o evento novo aí?
2: O nome dele aí. É. Fala pro Taíde, que é o Zé Mário que tá mandando aqui de Verão Bonito.
1: Isso. Taíde.
2: Um abraço. Bom domingo pra vocês aí.
1: Obrigado. Rádio Amor. Marta Alves, um beijo pra você. Reginaldo Manzu. Tô aqui fazendo uma costela com batata e não sei porque me lembrei de você. Não tenho certeza, mas acho que te devo algo. É um almoço, mas não me lembro qual é o cardápio. Seria uma dobradinha? Abraço, meu amigo. Tá com uma música aí de Paulo e Paulino. Olha, o Mazu, se não tivesse hoje um compromisso, pode ter certeza que eu ia dar um jeito de aparecer aí. Você continua morando ali perto da distribuidora de bebidas, não é? Eu iria aí rapidinho. É só descer a rampa aí, estaria aí. Mas deixa pra próxima. Próxima eu vou ser, se Deus quiser. Primeiro que eu tô com saudade de você, trocar uma ideia, bater um papo. Porque às vezes os compromissos, né? As distâncias, elas acabam fazendo com que a gente fique longe das pessoas que a gente gosta. E eu tenho um carinho muito grande por você. Jamais vou esquecer aquela macarronada que você fez aquele dia. Com muito carinho, sua filha, seu genro presentes. Muito obrigado, viu, Mazu, pela amizade e pela consideração. Falando sério mesmo, viu? Meio dia 6. Peão Carreiro, Zé Paulo, falando com Deus.

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1: Meio-dia em 17.
2: Valdir Zambarian.
1: Fazendo o que gosto na Rádio Quemo. Pra você e por você que é muito especial. Até a chegada de Tuk Tuk Israel de Oliveira. Daqui a pouquinho, meio-dia 27. A minha querida Ivanira. Ivanira, só querer, né, amor? Só dizer sim, né? Diga sim. Diga sim pra mim, Ivanira. Leandro Leonardo. Deus.

0: Energisa, nossa rádio carinha de amor. Últimos alôs, hein? Vamos lá, quem é? Oi, Alexandre. Diz aí, querido. Boa tarde.
1: Fala, Valdir.
0: Você tá bom?
1: Toca uma moda ajeitada aí pra nós aí.
0: Toco.
1: Ronaldo Viola, João Carvalho aí.
0: Qual?
1: Manda aqui pra turma da colheita mecanizada.
0: É.
1: Do suco do pica-pau aqui da Suzana, aqui do SP5.
0: Abraço. Da
1: Fortaleza aqui. Tudo de bom.
0: Ô Juninho, o que, que é isso aí que você mandou pra mim, hein?
1: Aqui, ó,
0: obrigado. Fala aí, Juninho. Explica pra nós direitinho, ó. Feijoada no quintal de casa, olha.
2: Bom dia, deve bom dia, Valdir.
0: Né? Se quiser vender pra mim,
2: aqui
0: eu pago
2: o Juninho de Brotas, Valdir. Manda uma musiquinha pra todos os
0: hoje pra pagar em dezembro, minhas contas eu pago em dezembro. Cadu a bola.
2: Da paleteira doce, da vinhaça, transporte.
0: Você racha o bico, né, Guaraná?
2: Tá bom?
0: Eu compro hoje pra pagar em dezembro.
2: A galera que tá ouvindo aí a Rádio Carinha de Amor pra nós, Valdir.
0: Cadê o tuk-tuk? Sumiu
2: o Daniel aí.
0: Tá que tá ligeiro hoje?
2: Menino da porteira.
0: O que ele foi fazer? Esqueceu o que lá?
3: Esqueceu.
0: Ô, Regina, você mandou pro tuk-tuk que ele esqueceu lá no carro.
2: Todos esse domingo maravilhoso, hein?
0: Maravilha. Depois a gente ouvir você, ouvimos completa a mensagem aqui do Juninho. Valeu, Juninho. Quem mais aqui? Deixe-me ver. Maria.
4: Bom dia, Valdir.
0: Ô, Maria.
4: Pra nós, ótimo domingo. Tô aqui na casa da minha mãe, Dona Maria, aqui no Taquaral.
0: A pinta, né?
4: Quero oferecer a música aí, meu reino encantado, pra ela, meu pai, Solazinho, minha esposa Andressa, minha irmã Lucineia.
0: Quem mais?
4: E pra todos que estão ouvindo. Rádio DBC, Rádio Carinho, Rádio Amor.
0: Valeu, querido, um abraço, ótima tarde, oi.
5: Bom dia, Valdir, Osmar da Água Branca.
0: Fala, Osmar, querido, você mora aqui,
5: você,
0: viu?
5: Você e a sua família, abençoado por Deus e Nossa Senhora. Por favor, toque pra nós, a Travessia do Araguaia, Rádio Carinho,
0: Rádio Amor.
5: Escuteira.
0: Quem tá por aqui, ó? O Adão, boa tarde pra você, querido. Diz aí, Adão.
6: Oi, Valdir, bom dia.
0: Boa tarde.
6: Bom domingo pra vocês aí, tá bom?
0: Você tá bom?
6: Eu queria uma música do Chitãozinho Chororó, Página da Vida. Para mim, minha esposa Maria Luísa. E nós temos no almoço agora aqui, tranquilo. A graça de Deus.
0: Amém.
6: Amanhã já é segundona, vou trabalhar em nome de Jesus. É pra mim, pra vocês e pra turma daquele Dourado. Aquele Dourado e para a rádio.
0: Ó.
6: Pra vocês, Rádio Carinho, Rádio Amor.
0: O Chitãozinho Choró tem duas músicas, a Página de Amigos, que é do Alexandre, e Página Virada, que é do José Augusto. Por certo, eu acredito que você pediu Página de Amigos, porque a mais foi... Página de Amigos foi mais tocada que Página Virada, né? Vem cá, Tuk Tuk, chega aqui, você que mora aqui, ó. Vem cá, queridão, você mora aqui.
7: Bom dia. Eu sou Zé Paiva.
0: Zé Paiva mora aqui.
7: Zé Paiva mora aqui.
0: Ivan Bianconi, né? O Zóio, todo mundo mora aqui.
7: Tudo esse pessoal. É. O Guaraná agora voltou.
0: É, o Guaraná voltou. Não, o Guaraná sempre teve, nunca saiu. O Guaraná sempre foi fiel. Sempre... É que ele desapareceu um pouco porque não dá tempo.
7: Boa tarde.
0: Porque ele trabalhou comigo na Construbase, né? E eu ensinei ele a pintar como eu pinto. Então ele pintou muito, ele continua, ele, o Taíde.
7: Boa tarde, tudo bem?
0: Deixa eu falar um negócio pra você.
7: Oi.
0: O rapaz mandou aqui, eu pensei que ele tava vendendo feijoada, falei pra ele que a gente compra as coisas hoje, né? Seguindo um grande amigo nosso. E dezembro a gente começa a dar a primeira parcela. Sabe quem que eu lembrei esse dia? Do Gerci do Óculos.
7: Gerci do Óculos.
0: Que gente, tá com uma saudade de mim.
7: Maravilhoso, tá mesmo.
0: Mandou um alô pra mim.
7: Tá mesmo, nem que for por mensagem. Sabe aquela mensagem?
0: Conversamos.
7: Aquela mensagem, então, lê
0: mas
7: assim,
0: mas eu mandei pra ele, e falei assim, eu ia mandar pra ele, e falei pra ele, posso mandar o desenho? Satisfaz com o desenho? Ele falou que não. Se eu mandar outro desenho, diz que ele vai falar com o André, que eu faço? O que eu faço?
7: Não, fom.
0: Isso aqui é pro óculos. Passa no seu óculos e você vai ver.
7: Fom.
0: Não, é pra limpar óculos.
7: Passa.
0: Custa R$20. Eu comprei na Óticas Carol, não é propaganda. Comprei na Óticas Carol.
7: É mesmo.
0: Falei pra vocês, eu te mando um alô. E em dezembro vem aqui dar a primeira parcela.
7: Tá bom, sei que você era amigão do gerente.
0: Não, é da gerente.
7: E aí? Gerente que ele visitou,
0: E aí, você gostou da vitória? Você gostou da vitória?
7: Ah, o juiz meteu a mão.
0: Aí, ó, tá vendo?
7: Dando um massacre.
0: Corintianos fracassados.
7: O juiz falou assim, como é que eu vou fazer agora? Dinheiro, o Pix vai cair.
0: Vai.
7: Uma expulsão, ferrou o time do Flamengo.
0: Vai. Não, mas é a terceira vez que o cara já manda o pé na cabeça do jogador, rapaz. Não, não, não, não, não adianta vir com essas desculpas.
7: Ó, bom descansinho, viu? Tudo de bom você, vai com Deus. Não esquece da aposta.
0: Já tá guardadinho, bonitinho. Sabe o que eu não trouxe? Sabe desde que hora que eu tô aqui na rádio, gente? Eu cheguei aqui na rádio hoje, a Carol me trouxe. Carol, gente boa, hein? Uber maravilhosa, morenaça, linda, cabelão. Ai, que coisa linda aquela.
3: 3h30 da manhã.
0: Carol, 3h33 ela me deixou aqui na rádio. Nossa. Né? É, aí deixa eu falar um negócio pra você. É, o problema do corintiano é que nem aquele cara elétrico. É? Sempre tá levando, mas admite que tá ligado.

Nossa maior fraqueza está em desistir. É. Nossa maior fraqueza está em desistir. O caminho mais certo de vencer é tentar mais uma vez. Obrigado por esse amor, por esse carinho, por essa audiência. Obrigado por você existir.

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Olá, boa tarde para você, ouvinte número um, tá mais que chegando com o coração cheio de tuque, tuque, tuque, com muito amor e paz. Minha emoção, você que me traz. A nossa preferida. Rumo 36 anos. 36,3. Aí, primeiro tempo, Valdir Zamarian, 3-0. Agora vamos ver o segundo tempo, né? Segundo tempo, Coringão pega. Pega o Atlético Mineiro, né, na Neoquímica Arena. Vamos ver o que, que vai virar. Gente, tô sentindo, olhando aqui dos estúdios em Ibaté, que o céu, ele tá meio carrancudo aqui na parte baixa, né? Mas o brilho do sol tá girando, trazendo muita alegria pra nós, com certeza. E o céu azul. Só que essa parte baixa, realmente, ela tá com uma carinha de chuva, né? Mas, gente, amiga, gente maravilhosa, boa tarde pra você. Obrigado, obrigado. Ai, ai, ai, ai, ai, viu? Ai, ai, ai, ai, ai, coisa de louco. Então tá bom, são meio-dia e 35, tá? Meio-dia e 35. E a gente começa por aqui, quero você fazendo um programa bem gostoso comigo. Programação especial na sertaneja de coração. Obrigado, São Carlos, obrigado, Ibaté, obrigado toda a região. Por exemplo, que nessa aqui, ó. Leandro e Leonardo, amores são coisas da vida.

0: programação pro coração fazer tuque, tuque, tuque em Marília Mendonça, também Maiara e Maraíza, cheiro de shampoo. Aí, boa tarde para o ouvinte, é número um. E agora? É o mecânico que passou aqui, e agora, hein? É Michael, né? É Mike, é isso? Abraço, boa tarde para você e pra toda a família aí, tá bom? Tá certo? São 12 horas e mais 46 minutos. Boa tarde, gente. Agradecendo o carinho sempre da audiência. E o 16-3307-1011 para você participar com a gente aqui, tá bom? Tá certo? E sempre que você passa por aqui, às vezes não identifico, faz esse favor. Envie o zap para nós aqui. Eu passei aí, boa tarde para você. Me perdoe, às vezes não consegue identificar. Né? E o nome também esqueço, terrível, terrível, né? Mas o velho magro, boa tarde, Tuk Tuk, é pé do baralho. E o magrão da Electrolux, toca aí um modão pra nós do Tonico Tinoco. Obrigado, meu querido, tudo bom pra você também. Olha aí o sinalzinho da chuva, quem mandou por aqui a mensagem? O Lucas Gabriel, é isso? Ah, tempo de chuva, é tudo bom, meu amigo? Boa tarde.
1: Ô Valdir, tuk-tuk, é o pessoal do Dourado na escuteira aqui, ó. É. João Neto, Luquinha, opa. O Ciali Neto.
0: Que tamo maravilha.
1: Estamos aqui no bar do Boldonaldo.
0: É mesmo?
1: Todo mundo de Dourado gosta dos seis, viu? Nós manda áudio pro
0: Obrigado.
1: Sábio lá. Manda áudio pro MR, que os horários batem de semana, mas você é um puto um locutor.
0: Obrigado,
1: manda um abraço,
0: querido.
1: Pra Dourado, manda o Bruno e Marrone aqui, o bar tá lotado.
0: É mesmo? Tá bom, Lucas, obrigado, tá animado. Vamos mandar daqui a pouquinho o Bruno e Marrone pra vocês, tá bom? Reginaldo, boa tarde.
2: Vida. Quero ouvir João Paulo Daniel, te amo cada vez mais. Manda pro Jonas Caltan, a mãe dele, Lourdes, minha mãe, Leonice, meu sobrinho, Arthurzinho, Lídia, Lourecete, Martinelli, Lília, minha amiga, Leila, Rádio Carinho,
0: Rádio Amor. Obrigado, querido. Boa tarde para você, ouvinte número um, Kristen Ralph, Charlie.

Wilson e Soraya, para você ouvir de número 1 aí no céu, nos braços seus. E a Ria já preparou a lanchei. Daqui a pouquinho ela vai perguntar. É que eu tô carregando o celular, né? Daqui a pouquinho ela pergunta, comi o lanche, né? Porque eu não gosto de almoçar mesmo quando eu venho trabalhar. Aí, né? Pesa o estômago. Então, aquele lanche caprichado, gostoso, né? Aquele refrigerante geladinho, hoje também não pode abusar. Mas aí, beijão, viu, Rê? Obrigado aí pelo carinho. Tá carregando o celular. Senão, daqui a pouquinho, ela põe o olhinho no zap. É isso. 1 hora e mais 1 minuto. Pera aí que eu volto já já com você.

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0: desejando aquela tarde linda, maravilhosa pra você, ouvinte. No Minuto, estamos aqui com o coração cheio de tuque, tuque, tuque, com muito amor e paz. Minha emoção, você que me traz. A nossa preferida. Rumo 36 anos. Temperatura na marca aqui, até na nossa região, 26 graus, hein? Mas como eu disse, vai aumentando assim as nuvens que transforma aquele céu carrancudo. Acreditamos que possa vir chuva novamente. Mas tudo que vier, Deus é bom, Deus é maravilhoso. Os coqueirinhos de frente estudos em Ibaté estão balançando devagarinho, devagarinho. E o trânsito na rodovia também, bem calmo, bem tranquilo, diferente aí da madrugada, que tá aquele tráfego pra lá e pra cá, né? Caminhões, carretas, vans, ônibus, enfim, motos. E muita atenção nas estradas, tá? Lembrando que celular e direção e também álcool não combinam. Boa tarde!
1: Boa tarde, Tuque Tuque.
0: Opa, bem? Tudo bem?
1: Põe uma modona pra nós do Eduardo Costa, linda demais. Eu ofereço pra toda a família Neide Prete e região ali de Bitinga. E pra vocês também, todos. Opa, os ouvintes, ok? Rádio Carinho, Rádio Amor, Deus no coração com muito fervor.
0: Tá bom? Abraços. Abraço, obrigado aí, viu, Sérgio Marino, pelo carinho sempre da audiência também. Oi, Fábio.
2: Boa tarde, Rael de Oliveira.
0: Tarde.
2: Aqui é o Fábio Salles de Santo Eudoro.
0: Opa, tá no pique, tá no pique.
2: Curte uma música do Lourenço Orival. Eu nunca pensei que pudesse o fim.
0: Olha lá, como eu chorei, né?
2: Obrigado, Léo. Vai, Corinthians!
0: É, de domingão o pessoal tá sempre animado, hein? Que coisa de louco. Oi, boa tarde.
3: TVC, saúde pra vocês.
0: Amém.
3: Que glória.
0: Obrigado, querido. Tudo de bom? É o Ronaldo. Ronaldo que mandou esse recadinho pra nós aqui. Aproveitar, vou mandar aquele abraço também. Oi, é a Cris lá da Boa Vista. Oi, boa tarde.
4: Tuque, Cris da Boa Vista, tudo bem com você?
0: Maravilha.
4: Manda pra mim, Daniel, só dá você na minha vida. Vai pra mãe Marina, pra Fátima, Silene, Juca Cowboy, pra todos da DBC e pra você. Um feliz domingo.
0: Opa.
4: E aí, tá querendo chover aí? Aqui já tá meio carrancudo também.
0: É mesmo? Hein?
4: Com certeza, né?
0: DBC, tá bom, FM, então.
4: Rádio Carinho.
0: Rádio Amor.
4: Um abraço pra Rê, tá? Esqueci dela.
0: Tá bom. Um abraço nosso pra vocês todos aí, pra toda a família, tá bom? Maria Aparecida, oi.
5: Boa tarde, Israel.
0: Boa tarde.
5: Uma tarde de domingo abençoada pra
0: Amém.
5: Você, toda a sua família.
0: Opa.
5: E todos os ouvintes. Beijo no seu coração. Maria Aparecida da Vila Prado. Rádio Carinho.
0: Rádio Amor pra vocês também. Tudo de bom aí. Oi.
6: Oi, Tuque Tuque. Boa tarde.
0: Boa
6: Aqui
0: tarde.
6: É Eduardo Querubim, cidade de Mineiro de Tietê.
0: Oi.
6: Sou cunhado Vanderlei Rocha aqui de Torrinha.
0: É.
6: Nós estamos aqui no sítio que gostaria de ouvir Passe Livre, Teodoro Sampaio, se possível, por favor, toque para nós. Forte abraço, fiquem com Deus.
0: Amém, abraço para vocês também. Olha, tem na ponta da agulha, vou aproveitar e mandar para vocês aqui, Teodoro Sampaio, aproveitando mandar pro Mi, parceiraço nosso aí de sucatas usados, tá lá na chácara, né? Tá com a família hoje, depois de muito trabalho, a semana toda aí, né, Mi? Hoje tá naquela, doce, doce como mel. Aí a hora que ele já tá mais assim, como é que eu vou dizer, Mi? A hora que você tiver mais embaladão aí, né? Rosto mais vermelho aí ele cria coragem e manda pra nós aqui uma mensagem, né? Tá bom, Mi? Toda a família aí, 1:10. Teodoro Sampaio, banho de amor.

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0: aí, que maravilha, Jean Giovanni, pra você ouvinte número 1. Aí, aquela tarde linda, maravilhosa pra você, hein? Olha, são 1:18, 1:18, o Zap tá bombando já por aqui, no 16-3307-1011. Aquele boa tarde também, meu amigo Ernesto Martinelli. Ernesto Martinelli, a esposa Rosângela. Obrigado aí, Vagninho, Ernestinho também, os netinhos aí, né? Né, pá, o Martinelli, abraço pra vocês todos aí, tá bom? 1:19 já, pra você que tá naquele churrasquinho gostoso, muita atenção, tá? Atenção também, depois tem que pegar a estrada. Pessoal do Broa, Gé, aquele abraço, Valdir Robles também, toda a equipe aí, abraço pra vocês. Obrigado, Pedrinho Campeiro, Irã Lildes, a Ellen, também o Franklin, nosso irmãozinho aí, muito obrigado também na audiência. Marcelo do Saai, você tá por aqui, Marcelo?
1: Aô, Tuk-Tuk, como é que é? Vamos coladinho no rádio aqui ouvindo sua programação aí.
0: Que beleza!
1: Já escutamos o Valdir e agora estamos dando sequência na sua programação. Estamos aqui na casa do Gelson, né?
0: Ô, tá aí, é.
1: Comendo o mocotó que a Silvana fez aqui, Barbie.
0: Que delícia!
1: Rapaz, vou te falar, hein? Coisa boa, hein? Grande abraço, Letícia tá na... lavando louça,
0: chegando
1: na cozinha e eu já tomando um guaranazinho, né? Você sabe, né? Valeu. Abração, Tuk-Tuk. Manda um abraço pra nós aí.
0: Mando,
1: falou
0: sim,
1: pro Gê, pra Silvana, pra Letícia.
0: Tá bom.
1: E pro seu grande amigo aqui, né? Abraço.
0: Tá bom. Ô, Gelson, como é que é a porteira? Eita, programa bom, né? Então, sobrou pra você, né, Silvana? Aquele, fazer aquele mocotó e pra Letícia lavar a louça, tá vendo? E pra ele tomando o guaranazinho e o Gels com certeza também, né? Tá bom, Marcelo, obrigado. Fatiminha, oi,
2: boa
0: querida.
2: Boa tarde, meu amor. Vamos aproveitar hoje. Perdi uma amiga fazendo café, infartou.
0: Poxa.
2: Vamos aproveitar hoje. Estou ao lado de Deus, toca pra mim. Beijo, Rádio Carinho, Rádio Amor.
0: Tá bom, Fatiminha, meus sentimentos aí, viu, minha querida? É tanta gente, e gente jovem ainda, né? Tá partindo, que coisa, né? Oi, vamos lá, oi, boa tarde.
3: Boa tarde, boa tarde, boa tarde, Tuk-Tuk, por cá o Denis. Estamos na escuteira, hein?
0: Estamos
3: aqui na casa do Carlos Costa, que matão.
0: Opa!
3: Queimando um boi vivo na churrasqueira.
0: Que tamo maravilha,
3: aqui com o Igor, com a Francisca.
0: Que maravilha.
3: Tá na Paula Mutuquinha. Manda um modão pra nós aí. Tudo de bom.
0: Tudo de bom. Valeu, meu amigo. Abraço. E eu vou agora 1:22. Rick Renner, ao lado de Deus.

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1: E aí, vamos que vamos. Rumo 36 anos juntinho com você. 1h29, uma tarde linda, maravilhosa pra você que tá no sítio, tá na chácara, tá na fazenda. Obrigado, São Carlos, obrigado, Ibaté, obrigado, toda a região. Alô, meu amigo vô de Natal também. Um grande abraço pra você, viu, vô? Valeu, com muito carinho. Mola do SAAI, equipe do SAAI também. Abração. Mais um 20 número 1 aqui pra mandar seu recadinho. É o Reginaldo Souza, pessoal da Fazenda da Barra. Um abraço pra vocês. Também o Vaguinho da Fazenda Japutinga. Obrigado, povão aí do 29. Também o Brasa, Tereza. Toda essa turma sensacional ligadinha, acompanhando esse domingo com a gente. Cleusa também. Feliz domingo, beijo no seu coração também, tá bom? Boa tarde, Israel. Se der, toca uma moda aí pra nós, tá bom? Beijos, Marta Ronquim de Ibaté. Obrigado, Marta Ronquim, povo de Ibaté também. Claudinho, no Quarteirão da Alegria. Obrigado aí também pela audiência. Maurício Caporazzo, toda a família. Obrigado aí, Pegurim, também tudo de bom pra você. O meu amigo João Barreto. Alô, João Barretos, por favor, eu queria de ouvir uma música aí e ofereço para Helena, para Neide, para o amigo Coquinho. Muito obrigado, eu mandei uma mensagem no seu particular, uma olhada, por favor, se você conseguir. Vou torcer para o Corinthians hoje. Abraço, vai Verdão, tá bom, João Barretos, depois eu vou dar uma olhadinha, tá bom, meu querido? Boa tarde, olha ela aí, a Rosa.
2: Olá.
1: Olá.
2: Boa tarde, Israel.
1: Boa tarde.
2: Tudo bem por aí?
1: Tudo bem, graças a Deus.
2: Querido, eu quero
1: querida.
2: Ouvir o Chitãozinho Chororó. É. Somos assim, vai pra todo mundo que estiverem ouvindo.
1: É.
2: Um bom trabalho pra você.
1: Obrigado.
2: Fica com Deus.
1: Amém.
2: Um grande beijo.
1: Beijo.
2: DBC FM, Rádio Carinho.
1: Rádio Amor, obrigado. Oi, boa tarde.
3: Boa tarde, Israel.
1: Boa tarde.
3: Marilide, te desejo um domingo abençoado por Deus.
1: Amém.
3: Se for possível, manda a cama de capim pra mim. Ofereço pra Carol, pra Dê, o Mortadela, lá da Popular. O Diego, meu filho, o Cauã, que é meu filho também.
1: Certo.
3: Pra você.
1: Obrigado.
3: Pra Juju e pra Kelly, que eu sei que a Kelly adora.
1: Isso.
3: O coraçãozinho fazer tuque, tuque, tuque. Apesar que as músicas já tá fazendo, né?
1: Tá fazendo, né?
3: Beijos, Israel.
1: Beijo, querida. Tudo de bom, Marineide? Alena Passarelli por aqui também. Boa tarde. Hoje estamos no Recanto Passarelli, né? Estamos em festa de aniversário da Lara, que é a namorada do neto Felipe. Não estou lá. Ah, não estou lá ainda, estou de repouso, mas estou curtindo seu programa. Está maravilhoso e parabéns pra Lara. Muitas felicidades, Lena Passarelli. Tá bom, Heraldo, todo o pessoal bacana lá, né? Lá no como é que é? Recanto, Recanto. Ei, maravilha, obrigado, viu, Lena? E aquela data nós já marcamos, hein? Aquela data nós já marcamos, tá no calendário pra gente não perder, porque eu tenho certeza que você faz questão que a gente marque presença lá, eu e a Rê, tá bom? Obrigado. Nalda também, boa tarde pra você, Nalda, o Lula, toda a família, muito obrigado aí na audiência, o Mata também, tudo de bom. Oi!
4: Boa tarde, Mieiro, você tá bom, meu companheirão? Boa tarde, Mieiro, você tá bom, meu companheirão?
1: Acho que
4: manda
1: tá.
4: Um modão pra nós, Guiazinho, acho... Cirinola, aquele Torrinha.
1: Acho Vanessa, que ele tá bom.
4: Pro Rafael, pro Solange, pro Arvo Cirinola ali de Tio Rio, de Dois Córregos.
1: Certo.
4: Pra todos os amigos aí que tá escutando aí também.
1: Tá bom.
4: Pra que tiver na programação aí, né?
1: Tá bom, querido. O MR, não posso te dizer com certeza, porque eu sou o Tutu que tô por aqui, né? Mas pro MR, com certeza, a vida... que ele leva é maravilhosa, então ele deve estar muito bem, né, Marcelo? Abração, ele que comanda o Emoções e ontem trabalhou no sábado das 9h30 também, né? Abraço, Marcelo, Renato, Paulo Rocha, oi!
5: Boa tarde, Tuque Tuque,
1: boa
5: um
1: tarde.
5: Domingo abençoado para nós todos.
1: Amém!
5: Manda para nós Cowboy Vagabundo com o saudoso Juliano César. Vai pra toda a galerinha DBC FM. Rádio Carinho é
1: Rádio Amor. É isso aí, Rádio Carinho, Rádio Amor. São 1h34, deixa eu mandar um beijinho agora pro Mateuzinho. Ô, Mateuzinho, você chegou aí e perguntou de mim? Sério? Ai, meu coração faz tuque-tuque-tuque, né? A Julinha também, coisinha linda. O Gabriel, coisinha fofa, vovó, fica babando em cima deles lá, né? E o Alan e também a Camila. Ah, Camila, tudo de bom pra vocês aí, viu, Alan? Obrigadão aí, esse homem é pau pra toda obra mesmo, hein? É, valeu então, viu, Alan? Bom almoço pra vocês aí. E se a mãe não caprichou, depois você me fala, viu, Alan? Tá bom? Aí você dá um toque pro tuk-tuk aqui, viu? Tá bom, obrigado, viu? É, obrigado também, né, na audiência do meu amigo Zé Góis. Ô, Zé Góis, olha que almoço gostoso que você tá mandando na foto aqui, Zé Góis. Valeu, meu amigo. Tudo de bom pra você também. Dedê também. Obrigado, Dedê. É, bom dia. Mandou bom dia hoje pra mim, né? Boa tarde, quer dizer, né? O Israel, né? O Dedê tá curtindo lá. Acho que ele é só porque o Palmeiras ganhou do Flamengo aí, né? Que ele é um malandro. A turma some, mas depois o Palmeiras ganha, eles aparecem. Mas foi bem assim incrível, não foi, hã? O Flamengo tava debulhando, não tava deixando o Palmeiras jogar. De repente, uma expulsão lá, mataram o time dos homens, rapaz. Que será? 1h36, olha que modão lindo, especial para você, ouvinte número 1, René Ronaldo, Fonte de Desejos.

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1: Aí, Eduardo Costa, Forró e Paixão.
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1: 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É um domingo especial pra você. Obrigado, meu amigo Givan também. Alô, Givan, lá no Bicão. Jean, boa tarde pra vocês, viu? E o zap você vai mandando pra mim aqui no 16-3307-1011. Amigo Mia, é, que comi falou aí, Mi? Que é, Mi? Como é que é, Mi? Hã? Como é que é?
2: É doce, doce, que parece que tem mel.
1: É, antes de eu tocar, de eu mandar esse alô aqui pra você, né? Eu toquei Banho de Amor e falei de você aí, falei, o Mi, daqui a pouquinho ele começa a ficar vermelho, começa a tal, aí ele cria coragem e pede uma moda, né? Agora ele já mandou doce, doce como mel, daqui a pouquinho, aí ele cria coragem e pede um modão, maravilha! 11 minutos para as 2 da tarde amanhã, lembrando, a partir das 6 da manhã, eu tô aqui, né, o Tuk Tuk tá por aqui para apresentar o Porteira DBC. Osmar, oi!
3: Boa tarde, Gustavo.
1: Boa tarde. Opa!
3: Bom domingo com você.
1: Você também.
3: É, coloca uma música que nós ouvimos aqui na Chaga São Jorge, Alta Lagoa. Pra mim, minha esposa, Osmar, meu genro,
1: opa,
3: meus netos, tá todo mundo aqui em casa.
1: Maravilha.
3: Coloca a música pra nós aí, a caminhoneira da estrada.
1: Obrigado, querido. Tudo de bom pra você aí também, viu? Deixa eu mandar um grande abraço também, um domingão maravilhoso, desejando meu amigão, saudade, sempre falo aqui, a gente precisa se ver, né? Nosso amigo Carlito e Donaval, Chicão também, adestrador de cães, a Dejane, o Mateuzinho, João Pedro, turma bacana, maravilhosa. A gente agradece sempre o carinho da audiência de vocês também. Oi, Luiz.
4: Boa tarde, Israel de Oliveira.
1: Boa tarde.
4: Aqui é o Luiz de Botucatu.
1: Oi, Luiz.
4: Será que tem como te mandar uma musiquinha pra nós aí? Franguinho na panela. Mas se não der tempo, não tem problema também, não.
1: Uhum.
4: Porque são vídeos maravilhosos, né? Só pede música chique, música da hora, música boa. E ainda tem, não tem problema aí. Bom trabalho pra você.
1: Tá bom,
4: aí,
1: meu querido.
4: Aqui. Luiz de Botucatu, um abraço pra você.
1: Obrigado. Abração. Viu, Luiz? Abraço a todos aí de Botucatu também. Tutuque, é a Maria Conceição do Pacaembu. Obrigado. É, boa tarde, Israel Tutuque. Aqui é o Dilcinho de São Carlos também. Se possível, eu queria que você tocasse uma música do Vitor Ilé. Um abraço pra você e pra todos os ouvintes. É o Adilson Mastelari, valeu. É, boa tarde, oi.
5: Fala, Tuque, beleza?
1: Beleza.
5: É o Lucas Maiello.
1: Oi, Lucas.
5: Passando pra desejar um ótimo domingo pra você.
1: Pra você
5: todos
1: também,
5: os
1: meu amigo.
5: Aí. Toca pra nós aí, Bruno Marrone, fruto especial. Valeu. DPC FM Rádio, carinho, rádio, amor.
1: Valeu, menino. Tudo de bom pra você. Roberta.
6: Oi, Israel. Boa tarde.
1: Boa tarde.
6: Tô curtindo os modão seu aqui, tá?
1: Opa.
6: Que você seja um bom domingo.
1: Pra você
6: com
1: também,
6: saúde,
1: viu?
6: Você,
1: amém.
6: A sua família.
1: Amém.
6: Que é paz e amor. DPC Rádio, carinho.
1: Rádio, amor. Valeu, querida. Tudo de bom pra você também. Oi, tudo bem? Fala com a gente aí.
7: Boa tarde, Israel de Oliveira.
1: Boa tarde.
7: Domingo abençoado.
1: Amém, querido.
7: Manda pra nós aí, Belmonte. Monte Amaraí, a Aurora do Mundo, BBC FM, Rádio Carinho, Rádio Amor. Fique com Deus, meu querido.
1: Amém.
7: Bom domingo. Fica na paz do Senhor.
1: Amém, amém. Tudo de bom pra você. Boa tarde. Oi, manda uma da programação pra nós. Grande Celcinho, amigo do Valentim, amigo do Nenão, lá da Redenção, César também. Transmite um abraço pro César, tá bom, Celcinho?
8: Obrigada, amor. Beijo.
1: Ô, Deus abençoe, Fatiminha. Valeu, minha querida. Oi.
9: Boa tarde, Tuque
10: Tuque. Fala, Tuque Tuque, meu parceiro. Você tá bem?
1: Tô bem, graças a Deus. É dupla aí.
10: Que pesada aqui no rancho foi a ser curtindo seu programa, hein?
1: É mesmo?
10: Os homens tá jogando uma cacheta aqui.
1: Sério?
10: E as mulheres tudo fofocando lá fora. O chicote tá estralando aqui,
1: hein? Ai, pô, ai, ai.
10: Pega esse modão aqui pra nós.
1: É.
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1: Ó.
11: Resolvi te amar.
10: Tem jeito, Tuque Tuque?
1: Tem jeito.
10: Uma galerinha que tá lá em Borborema, Gabriel e a família.
1: É
10: tá
1: mesmo?
10: No Periquitivo lá curtindo seu programa. Aí tem o bairro Normando. Fino de Américo, Tuta. É. Ah, seu Jonas, tá todo mundo curtindo seu programa.
1: Ai, ai, ai. Tá bom, Zé.
10: FM Rádio Carinho.
1: Ah, não, bom, Zetinho, aproveitar, lembrei de uma piada, você contando aí que vocês estão aí, né? É, sarrafiando, né? Tomando aquela gelada, tomando aquela quentinha, né? E as mulheres estão. Ele que disse, hein? Não fui eu, hein? E que as mulheres estão lá fora fofocando, né? Eu lembrei de uma piada quando o rapaz chegou em casa de tardezinho, né? Antes até de tomar banho. Falou assim, meu amor, prepara aquela gelada pra mim, né? Já ligou a TV, foi lá. Aí ela serviu a gelada pra ele e tudo mais, né? E aí, daqui a pouco ela ouviu umas batidas, assim, bem, bem, uns estavam. O que tá acontecendo, né? Não, eu tô matando. É, matei 5 moscas nesse momento aqui, meu bem, aqui na sala. É, mas como é, né? É, eu matei 2 machos e 2 fêmeas. Mas como é que você sabe? Não, porque os 2 machos estavam rodeando aqui a minha cerveja. E as 3, que eu acho que é as fêmeas, elas estavam rodeando o telefone. Ai, ai. Eu, quando ouvi a primeira vez, achei bacana, viu? Ai, ai. Mas não pus aquilo que o Valdir pôs, o rapaz dando risadinha. Ficaria melhor? Mas vocês entenderam, né? Ai, 6 para as 2 da tarde.

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0: 2:03, a Silmeira, olha só, hein? Ciro Nhoque, fala aí, meu querido, a Lurdinha, hoje tá de folga, tá? Então fala, olha a Silmeira, o povo que pediu aí, essa moda que acabei de tocar, aí Juliano César, bem os olhos da lua, né? É o Zetinho, né? Isso? Aí, Zetinho, ó que o Cid tá dizendo aqui, meu amigo.
1: Pituque, homem que vive a música, manda logo aqui pra mim, pra dona Romilda, pro André. Estamos aqui no Rancho 58, escutando o seu programa. Manda um alô pro Zetinho aqui, que ele falou, falou do programa agora, não falou de mim. Manda um alô pra ele, fala que eu tô ligado aqui, viu? Pro Baia, Pé de Frango. Todo mundo ligado aí. TVC FM, Carinho Rádio.
0: Amor, tá bom, Cidre, olha a Silmeira, olha a Silmeira. Peraí que eu volto já já, tá bom?

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1: Desejo uma tarde linda, maravilhosa para você, ouvinte. Número 1, estamos aqui com o coração cheio de tuque, tuque, tuque, com muito amor e paz. Minha emoção, você que me traz. A nossa preferida. Rumo 36 anos. Boa tarde para você, então, ouvinte número 1, que vamos seguindo, né? Vamos seguindo juntos por aqui nesse domingão. Hoje já, que dia que é mesmo? Hoje é dia 24 de maio de 2026. Está escrito aqui, Sogro do Sabiá. Boa tarde.
2: Israel, boa tarde. Tudo bem, meu querido?
1: Opa!
2: Estamos aqui no Rancho da Araruva. É o Jair. Estou aqui com minha sobrinha Paola, Orides e as criançadas todas.
1: Que bacana!
2: Ouvindo a DBC aí, ouvindo você, um grande locutor.
1: Obrigado, querido.
2: Manda aí pra gente na madrugada com Zezé de Camargo e Luciano pra gente ouvir. DBC, Rádio Carinho, Rádio
1: Amor. Rádio Amor.
2: Querido, fica com Deus.
1: Tá bom, muito obrigado aí. Abração, tá bom, meu querido? Deixa eu ver aqui o Mi, agora ele criou coragem pra falar com a gente, então, né, Mi? Tá doce, doce que nem mel, né?
3: Israel, aqui é o Mi das Sucatas e os Zata Santa Felícia.
1: Oi, Mi.
3: Programaço, hein? Parabéns, hein?
1: Obrigado.
3: Tô te curtindo aqui na chácara, aqui com o pessoal.
1: Que chique.
3: Toca uma moda pra nós aqui do Chitãozinho e Chororó. Fogão de lenha. Dedico pra todo o pessoal aí da Santa Felícia. E mandar pro Ernesto Martinelli e pro Cido Salgado aí. DBC, FM, Rádio Carinho, Rádio Amor.
1: Valeu, meu querido. Tudo de bom pra você também aí. Oi, Wagner da Alamo, viu, Mi? Tá por aqui também, olha. Opa.
4: Meu amigo Tuki Tuki, boa tarde.
1: Boa tarde.
4: É o Wagner da Alamo.
1: Oi,
4: bonitão da Alamo. Toca aí pra mim, Negue Sane Mãe, na sola da bota. Ofereço para o Demir, minha esposa dele e a família.
1: Tá bom, então. Obrigado, meu querido. Tudo de bom pra você também aí, viu? Boa tarde, Israel de Oliveira. Ótimo domingo pra você. Abençoado. Beijo. Obrigado, Maria, também, que tá na audiência com a gente. Valeu. Vamos lá pra mais ouvinte. Júlio César Bueno, né? Júlio César Bueno, de São Manuel, também na escuta. Boa tarde, Fernando Vazélia, esposa desse ano em Ribeirão Bonito. Se puder, também queria uma música do Lourenço e Lourival, Menina da Aldeia. Toquei eles agora, você deve ter curtido. Abração, meu amigo, tudo de bom pra você também. Zelão, oi!
5: Boa tarde, tudo bem com os senhores aí?
1: Tudo maravilha, Zelão. Agradecemos também a audiência sua. Tá firme, né? Então tá bom, meu querido. Oi.
6: Boa tarde, Tuque Tuque. Nós tá aqui no pesqueiro do óleo dos câmbios.
1: Que chique.
6: Não tardou botar parar.
1: Uhum.
6: Tá eu e a Lúcia.
1: Que legal.
6: Cambiado. Então manda uma... Rick Renner, Casa de Caboclo. Fechou?
1: Obrigado.
6: DBC FM, Rádio Carinho.
1: Rádio Amor. Vou aproveitar e mandar aquele abraço também. Boa tarde, família linda, maravilhosa. O meu amigo Reinaldo Cocada. E o Leandro Zói também, Ivan Biancone. O Tico Venâncio, do Venâncio. Pessoal maravilhoso, né? Gente boa demais. E o Reinaldinho da Cocada tá mandando aquele alô especial, né? Tão lá curtindo o programa, a esposa Simone. Ô, Simone, tudo de bom pra você também, um abraço meio da Ria aí, tá bom? O filho Guilherme, a nora Bianca, a filha Natália e também o genro Marcelo. E ele tá pedindo essa moda aqui, que aliás o meu irmão Cebola também gosta demais dessa moda aqui, viu? Reinaldinho Cocada, esses eu conhecia a Nanu, tava lá no Russito, a esposa do seu irmão, o Reinaldo Flor, povo da Paraty também. Uma tarde maravilhosa pra vocês aí, gente. Vamos de moda então, Rosângela e Paganelli, Violão Mágico.

0: aí, meu amigo Gilberto Corrêa, também grande palmeirense aí, hein? Abraço pra você, Giba. Oi, Luzia. Tudo de bom pra vocês? Um ótimo domingo aí em São Carlos.
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0: aí, meu monte, fala aí pra matar saudade. Uma noite, não. 2:26, vamos por aqui, continuando. Eu vou até às 5:30 da tarde juntinho com você. Obrigado você no comércio também, você que tá no trabalho. Uma tarde também maravilhosa, abençoada pra você. As nossas amigas também, nossas amigas faxineiras. Obrigado, gente bacana da saúde também, que estão trabalhando. Sempre tem uma brechinha, curte o programa. A gente só tem que agradecer vocês, tá bom? É, boa tarde, tudo bem? Com quem eu vou falar agora? Vamos lá, oi, tudo maravilhoso.
1: Boa tarde, Tuk-Tuk.
0: Oi.
1: Olá, Anísio Brotas, tudo
0: oi,
1: bem?
0: Oi, Anísio, bem?
1: Ô, Tuk-Tuk, manda pra nós aí uma espinheira danada aí, com o Duduque Dalvan, fazendo favor.
0: É.
1: DBC, Rádio Carinho, Rádio Amor, eu ofereço pra todos os ouvintes da Rádio DBC.
0: Tá bom. Obrigado, viu, Anísio? Tudo de bom pra você também. Cigano, boa tarde, DBC, boa tarde pra você também. É do Marquete, ô, do Marquete, você tá bom, meu querido? Abração pra você, tá ligadinho aí, não mandou mensagem faz tempo, né? A gente veio numa sequência aqui, valeu, do Marquete. Sucesso a programação, manda um modão pra gente aí, tá bom? Valeu, confirma aí que você tá ligado, hein? Pra mim não ficar assim chateado, falar, você é um grande amigo aí, né? Um parceiraço também, boa tarde pra você e que realmente, né? Esteja ligadinho ainda, você vai falar, Tuk-Tuk, não me mandou um abraço, né? Com certeza, viu? Do Marquete e toda a família, um ótimo final de semana pra vocês aí. Meu amigo Zé Paulo, boa tarde, Zé Paulo, tudo em ordem.
2: Boa tarde, Tuk-Tuk. Zé Paulo, eu tava na gira da quarta, passando já você, tudo bem? Uma feliz abençoada tarde e domingo para todos os dias.
0: Certo. Rádio Amor, valeu, meu querido.
2: Boa tarde, Tuk-Tuk. Zé Paulo, tava na gira da quarta, passando já você, tudo bem? Uma feliz abençoada tarde e domingo. DBC, hein?
0: Rádio Amor, valeu, querido. Tudo de bom pra você também. Aurelina, boa tarde.
3: Boa tarde, meu amigo. E aí?
0: Opa!
3: Já almoçou? Acabei de começar aqui a comer.
0: É, meu amor.
3: Salada de couve.
0: É, delícia, hein?
3: Mandioca frita, mandioca na carne, na comida.
0: Que bom, bacana, Aurelina. Bom almoço pra você, minha querida. E tudo de bom aí. O que, que foi, meu amigo Wagner?
4: Boa tarde. É eu de novo, Wagner.
0: É.
4: Bom, eu fiquei sabendo aí, diz que o Ivan não gosta de mulher mais.
0: Ei, pô, você tomou umas aí já, hein? Você já tomou umas. Eu duvido, eu duvido. Ai, que história, esses caras. Ah, pronta, né? Depois o almoço, toma uma geladinha aí, o final de semana, uma caipirinha, pronto. Ei, Vagnão! Ai!
5: Boa tarde.
0: Boa tarde.
5: Galera aqui de Dourado, aqui, ó, tá eu, Luquinha.
0: É.
5: O João Neto, o monstrinho.
0: Certo.
5: Estamos aqui no bar do Claudio aqui jogando uma caixeta aqui. Manda um áudio pra nós aí, ó.
0: Bacana.
5: Já já o Vair vai fazer um showzinho aqui pra nós. Aqui.
0: É mesmo? Olha que chique. Tá bom, meu querido.
5: E se puder tocar aí, toca um Zé Neto e Cristiano aí pra nós.
0: Valeu, meu querido.
5: Esse Rádio Carinho.
0: Rádio Amor, boa tarde. Oi, eu quero que você mande um alô pra todos aqui. Bocanense, manda uma música como eu chorei, já toquei, aliás, né? É do Lourenço Dorival, mas ela me pediu, ela me mandou, era acho que 13h35, tinha muita gente para atender aqui, vou indo na sequência, então eu já toquei, né? Ela pediu, mas com certeza ela já ouviu. Oi, boa tarde, tudo bem?
6: Fala, Israel, boa tarde, meu irmão.
0: Oi, Trajano.
6: Um abraço para você.
0: Graças a Deus, abraço.
6: Tudo certinho, tudo.
0: Ótimo.
6: Um abraço, viu? Estamos aqui em Dourado, na Quinta da Santa Maria, curtindo o seu programa aí.
0: Bacana.
6: Um abraço a todos os ouvintes, a todos que estão sintonizados aí.
0: Muito
6: nessa
0: bem.
6: Essa programação maravilhosa. Um abraço, meu amigo.
0: Obrigadão.
6: Também, Marcelo Renato, Valdir Jambarian
0: e
6: todo o pessoal. O Israel,
0: oi.
6: Por gentileza, se for possível, toca para nós aí, para nós matar a saudade do Oliveira Júnior. Que foi a pessoa com quem eu comecei a fazer locução de rodeio. Toca Ginete. César e Paulinho, com a participação
0: Ginete.
6: Do Zé do Prato, porque talvez muita gente não saiba, mas o último aluno de locução de rodeio do Zé do Prato foi o Oliveira Júnior, né?
0: Olha
6: então,
0: só,
6: se você
0: né?
6: puder, toca pra nós aí, Ginete.
0: Vou Leão, procurar aqui, tendo, vou mandar
6: sim. Paulinho,
0: Aê,
6: bom demais, hein?
0: Tá
6: um
0: bom,
6: abraço,
0: querido.
6: Tuk-tuk, Deus abençoe.
0: Abraço,
6: você,
0: viu?
6: Todos os seus ouvintes.
0: Aí, brigadão, sempre tá lembrando aí do grande, saudoso Oliveira Júnior. Muito bem. É, Maria Luzia, também abração pra mim e pra Rê, povo de Santa Eudóxia. A gente agradece também o carinho aí. Agora tem Milionários é Rico, Tempestade de Paixão.

Espinheira pra você, ouvinte número 1 do Duque Dalvan. Faltando 19 para as 3, Tuk-Tuk vai até as 5h30 da tarde com você. E o Cid em Oakville, tá agradecendo a alusão que você mandou. O Ernesto Martinelli também agradecendo. A turma toda aí, ligadinha aqui em 106.3 da Rádio Carinho Rádio Amor. E o Cid em Oakville e também o Ernesto Martinelli agradecendo. Alô, seu aí, viu, Mi?

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7: É a sertaneja de coração, 15 minutos faltando para as 3 horas. Ô, meu amigo Gaúcho também, Gaúcho lá no Banco da Terra, obrigado a Silvana, também o Luciano lá no Tangará, né, pessoal bacana também. Oi, boa tarde, tudo bem?
8: Boa tarde, Israel de Oliveira, tudo bem?
7: Maravilha.
8: Maria das Dores da Vila Alves.
7: Opa!
8: Quero ouvir uma música do Chico Rei, Paraná. Tá com raiva de mim. Não ofereço meu marido Rosemir, minha irmã Maria Aparecida, meu cunhado Francisco. Para você e todos os ouvintes, DVC FM, Rádio Carinho.
7: Rádio Amor, muito obrigado. Viu, Maria? Valeu. Abração pro esposo também aí para todo mundo. Tuk-tuk, eu sou o Renato, moro na Redenção. Éramos vizinho. Opa! É, morri por aí mesmo, verdade. É, no tempo do time, como é que é? É 21, lembra? É, tá, mas tudo bem, tá bom? Abraço pra você, Renato Neves. Deixa eu abrir aqui, ó. Opa! Tá bom, Renato? Tudo de bom pra você, meu querido. Um prazer revê-lo por aqui também, participando da programação, viu? Tudo de bom! É, mais um ouvinte aqui enviou 3 áudios, é o Leandro, vamos ver qual que é o áudio que tá dentro do padrão aqui, não, todo pequenininho, não vou nem pôr no ar, porque é, com certeza não deu tempo dele falar algo, mas a gente vai mandar aquele alôzão para você então, tá bom, meu amigo? É o Leandro que tá na escuta também. É, boa tarde, amigo! Israel de Oliveira, faz tempo que não nos vemos, verdade, hein? Estamos na escuta aqui no Araceli Santo Antônio. Quero que você mande um salve pro meu povo, todos que estão aqui. Um ótimo domingo para você. Abraço, Rodrigo Carvalho, da CPFL. Abração, Rodrigão. Tudo de bom para você, meu amigo. É, boa tarde, boa tarde.
1: Boa tarde, Israel de Oliveira.
7: Oi.
1: Tudo bom aí?
7: Graças a Deus, bem.
1: Como é que tá?
7: Oh,
1: tá com uma
7: bem.
1: Moda pra nós aí, morando aqui no mato, Israel. Aqui é o Celso, Barra do Garça.
7: Obrigado, Celso.
1: Manda um pouco de frio pra nós aí. Aqui o frio ainda não chegou, Israel.
7: Não chegou, é? Aqui
1: tudo
7: tá
1: bom,
7: friozinho.
1: Bom domingo pra vocês aí, boa
7: Você
1: semana.
7: Você também, viu? Obrigadão.
1: Na escuta aqui.
7: Obrigado, querido, abraço.
9: Rádio Carinho. Amigo, tô aqui. Tô
7: Opa.
9: Aqui, rapaz, tô aqui na beira do fogão.
7: Ô, Moisés.
9: Fazendo o almoço que ainda não saiu.
7: Sério?
9: Mais alegre, feliz da vida ouvindo esses modão aí.
7: Vai sair uma feijoada pela demora, hein?
9: Vou falar pra você um negócio. Meu domingo sem a DBC não é domingo.
7: Ai, que chique.
9: Um abraço, meu amigo.
7: Obrigado,
9: toca pra mim,
7: meu irmão.
9: José Rico, as gargantas do Brasil. As gargantas de ouro, né? Toca pra mim quem disse que esqueci.
7: Obrigado,
9: meu irmão.
7: Pra
9: minha esposa
7: bom,
9: que tá
7: viu?
9: Aqui em casa, também a minha sogra. Um abraço, meu amigo.
7: Abraço.
9: Vamos que vamos, DBC, Rádio Carinho.
7: Rádio Amor, valeu.
9: Rádio Amor.
7: Opa.
9: Uma semana abençoada pra todo mundo.
7: Amém. Ô, Noli, também tá por aqui. Noli, toda a família curtindo o programa. Valeu, meu amigo. Oi.
10: Boa tarde, meu amigo Tuque Tuque.
7: Boa tarde.
10: Joga pra nós aí. Joga o... Amor.
11: É...
10: Vamos mandar um caprichado pra nós aí, o Eduardo Costa aí, Deus
11: Eduardo
10: me tira.
11: Costa,
10: eu ofereço pra minha via Maria, Maria de Doni.
11: Tá. Oi, Maria Clara.
7: Aí tá, garelinha, quem será que é? Oi!
12: Ô, seu Zé, boa tarde, o senhor que tá de plantão, gente, tudo
7: boa
12: bem,
7: boa tarde, tamo aqui de plantão.
12: Só Zé, toca pra nós essa ideia aí, ó. Ao lado de Deus, Rick Renner.
7: Toquei já hoje, viu?
12: Beleza, meu amigo?
7: Obrigado, querido.
12: E com meu abraço aí pro senhor, um abraço Amém. A todo o pessoal ouvindo a DBC-FM.
7: Obrigado,
12: meu.
7: Rádio Amor, valeu, meu irmão. Tudo de bom pra você aí, né? E valeu. Ô, Du Marquete, tava na audiência mesmo aí, Du? Então tá bom, fiquei feliz, viu? Vamos lá, de modão, 11 pras 3. O sogro do Sabiá pediu uma da madrugada do Zezé. Tá essa aí pra vocês aí, obrigado!

0: Aí é mais um modão por aqui, o 20 no minuto, é o Carrilho Pardinho, é Negrinho Parafuso, ô, coisa boa, hein? Faltando 30 segundinhos aí para as 3 da tarde, amigo Rafael Santiago, que honra, esse moço, esse menino canta barbaridade, hein? Tá firme, né? Passou por cirurgia aí um tempo para se recuperar, acho que foi no joelho, qualquer coisa assim, né? É por isso que não foi convocado para a seleção brasileira como jogar bola, né? Mas é um dos convocados aí a cantar e muito nas apresentações dos shows. Grande amigo, fala aí, boa tarde.
1: Boa tarde, meu grande amigo Israel de Oliveira.
0: Opa!
1: Meu amigo, estou aqui cortando o chão preto.
0: Que
1: de
0: chique.
1: Volta de Santa Rita do Passo

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1: Desejando aquela tarde linda, maravilhosa para você, ouvinte. Número 1, estamos aqui com o coração cheio de tuque, tuque, tuque, com muito amor e paz. Minha emoção, você que me traz.

0: a nossa preferida. Rumo 36 anos. Que domingo gostoso, maravilhoso, abençoado, quanto a gente, com a família, né? Quanta gente trabalhando também, por que não? Um dia abençoado para você que tem seu trabalho, não é? Tanta gente aí desempregada e lembrou de agradecer a Deus por mais um dia, pois é, né? Quanta gente queria enxergar, queria ouvir, queria falar, caminhar, trabalhar, se alimentar, não é? De repente, alguém não tem tudo isso e agradece de um puro e sincero coração. E nós, gratidão a Deus por mais esse domingão. E se Deus quiser, a semana também será maravilhosa. Oi, Gelson, boa tarde, meu querido, tudo bem?
1: Ô, Tuk-Tuk, eu tamo aqui em casa.
0: É.
1: Eu, a Silvana, o Marcelo, a Letícia.
0: Chique demais.
1: Tamo aqui tomando uma breja aqui,
0: ah,
1: mas
0: imagino.
1: Tá trabalho, cara. É difícil, mas fazer o quê, né?
0: Ai, ai, ai.
1: Manda um abraço pra nós aqui.
0: Já mandamos,
1: beleza?
0: Tamo mandando, Gelson. Valeu, meu querido, tudo de bom pra você. Cuidado com o Marcelão aí, hein? Letícia, vai dirigindo, tá bom? Oi.
2: Oi, boa tarde.
0: Boa tarde.
2: É, solta um modão aí, Pedra, Zé Jato Camargo Luciano aí. Oferece pro meu amigo Mirim, que é o Chup Chup.
0: Chup Chup.
2: E não é Chuque Chuque, é Chup Chup.
0: É Chup Chup.
2: E pra Dona Marta e o seu Álvaro que tá na escuta aí. Ah. Rádio Cultura, Rádio da Cidade. Uhá!
0: Ai, ai, obrigado, meu querido. Aqui é a Rádio Carinho, Rádio Amor, mas ainda bem que aqui é tuque-tuque, viu, Ceará? Não é chup-chup, não, viu? Ó, Martinelli aí mandando abraço pro pessoal bacana aí também, pros primos, primo Saltarelli, lá de Ribeirão Bonito, né? Já mandou aquele alusão por mim também, pro Si, valeu. Seu Antônio, aquele abraço, Asa Branca também. Agora, viu, ô Martinelli, daqui a pouquinho, ó, tá na hora de dar um cheguinho lá na chácara do Mivo. Ele já mandou a foto da churrasqueira aqui. Moreno tá bem, hein? Tá bem. Wilson de Torrinha, sempre juntos também. Boa tarde pra você. Olá, boa tarde.
3: Alô, Israel de Oliveira. Como o Oliveira dizia, vai chegando mais um rodeio DVC.
0: É.
3: Cheio de amor, cheio de emoção, cheio de carinho.
0: Verdade, arrepia, hein?
3: Chega pra cá, cowboy, tira o pé do chão, cowboy, tira o pé do chão, cowboy.
0: Olha só, arrepiei, viu? Arrepiei. Ah, com certeza a Rê também, arrepiada aí, né, Rê? Ah, tá, irmã do saudoso Oliveira. É, Edna, oi.
4: Oi, boa tarde, é a Edna, sou de Brotas.
0: Você é de Brotas?
4: Queria informar, por gentileza, quem canta essa música que tá tocando agora?
0: E agora, hein? E agora? São, já são 15:09, a música que tocou 14:34, hein? E agora? Não vou saber te informar, hein? Se conseguir mandar um pedacinho dela aí, tá bom? Cidinha!
4: Tão grande agora do Oliveira, né? Quando ele ia começar o programa dele, de tarde, ele tocava essa música.
0: Ah, é?
4: Que saudade que eu tô dele.
0: Aê.
4: Deus que tenha ele no céu, né?
0: Amém,
4: bom
0: Cidinha.
4: Lugar.
0: Amém.
4: E a Rê, tá bem? Dá um
0: tá
4: beijo
0: bem
4: na Rê. Um abraço.
0: Que abraço.
4: Rádio,
0: Rádio Amor, obrigado, Cidinha. É, deixou muita saudade, verdade, né? Vamos então de mais uma moda por aqui. Chico Rei Paraná. Essa o coração faz tuque, tuque, tuque, não tem jeito. 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

aí, botão pra você ouvir de número Mococa em Paraíso por ela. E vamos nós seguindo por aqui, são 3 horas e mais 28 minutos. Espera aí que eu volto já.

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1: É a sertaneja de coração, rumo 36 anos no ar. Cleusa Arzoli, obrigado Cleusa Arzoli, abração pra você, pra toda a família aí, tá? Reginaldo Mazu, também obrigado. Zé Martinez, tá com um sorriso que não tá aguentando, né, Martinez? Depois da vitória do Palmeiras contra o Flamengo ontem. Walter Braulino também, grande abraço pra você. Meu amigo Zé Pereira, Wagner Sterza também, tudo de bom e a gente agradece o carinho da audiência sempre. É mais ouvinte para falar com a gente aqui nessa tarde gostosa. Meu amigo Francisco, tudo bem?
2: Boa tarde, Tuquitu.
1: Boa tarde.
2: Tuquitu, que eu quero uma música aí. Tem como você mandar para nós aí?
1: Amara Batista?
2: Mandar para Juju, é, para Ana.
1: É.
2: E mandar para Capela do Alto Alegre.
1: Certo.
2: Eu quero a música do Amara Batista aí. Tem como eu tocar ou não?
1: Maravilha.
2: Valeu, tuc, tuc. Tudo de bom, tuc, tuc.
1: Abraço, querido. Valeu, Francisco. Edinho também. Boa tarde, Edinho. Tudo de bom pra você. Obrigado, Azevedo.
3: Ô, meu amigo, tô junto. Como é que você tá, meu
1: Graças
3: amigo?
1: Graças a Deus, tô bem, bem, meu querido. Tranquilo? Bem.
3: Manda pra nós aí, ó. Pássaro Tem Ninho. Manda pra minha esposa Tereza. Minha cunhada Maria. Minha sobrinha Karina. Na Rádio Carinho, Rádio
1: Amor, valeu, meu amigo Osmar também.
4: Boa tarde, Osmar da Água Branca.
1: Ô, querido,
4: chique. Domingo pra você e a sua família. Por favor, tá falando cachorro valente. Rádio Carinho, Rádio,
1: Rádio Amor. Amor, obrigado, querido. A Maria da Glória também por aqui. Oi. É, deixa eu ver aqui. Ah, ela mandou mais cedo. E não tô ouvindo também. Vamos lá. É, boa tarde, meu querido. Foi. É, deixa eu ver. Toca aí, tinha um carreiro, tesouro da madrugada. Ofereço por Carcaça. Ele tomando uma. E você alegrando o nosso domingo. Abraço, viu, Maria Glória? Vai lá pro Ivan Bianconi também, pra toda a família aí. Obrigado. É, boa tarde, fala, irmão. Na paz, amém. Estou em São Carlos ouvindo a DBC Rádio Carinho, Rádio Amor. Ouvindo o melhor locutor desse nosso interior. Abraço, obrigado pela bondade, viu, Eduardo? Quem me dera, hein, meu querido? Tá bom, Edson Eduardo Proparo, gente maravilhosa, acompanhando também a gente, isso é bom demais. Não esquece da música da minha mãe, Criseide Zanquim. Vamos de moda. Jaine, amigos para sempre.

0: Mauro Zanardo também está na audiência, já pediu uma alusão para nós. Tá dado aí, Mauro Zanardo, obrigado, hein? Também dito com Cafresco, a dona Maria do Rodrigo, abraço para vocês com muito carinho. A Zildinha também vai falar com a gente. Boa tarde, tudo bem?
1: Meu lindo, eu tô com saudade de falar com você. Opa. Eu mandei hoje de manhã, mas não dá tempo de ouvir. Eu vou pra igreja e não dá tempo mesmo.
0: Tá bom.
1: Mas um beijo no seu coração, um beijo no coração da Regina.
0: Obrigado. Adio,
1: corinho.
0: Tá bom, obrigado, querida. Tudo de bom. Oi.
2: Ah, tá, meu parceiro. É o Ira aqui de Boa Esperança do
0: Oi,
2: Sul.
0: William.
2: Agora eu tô aqui com o nosso amigo Tatão, né?
0: É.
2: Ouvindo a DDC com você. E quero ver a música. César e Paulinho, você tem uma aí pra mandar pra nós? Aí você conheceu falando no rádio aí. Tá bom? Obrigado.
0: Tá rádio bom, carinho. William. Obrigado, viu, William? Tudo de bom pra você também, tá? É, deixa eu ver. Toninho da Carreta também, abraço pra você. Claudemir Antônio Moro. Ô, Claudemir, tudo de bom? Boa tarde. Manda um modão pra nós aqui. Tá eu, o cunhado Mauro, tomando uma aqui em casa no Banco da Terra, quando a programação é maravilhosa, hein? É, como a programação é maravilhosa na DBC FM. Chique no último. Obrigado, querido. Abraço. Agora eu trago. E é um Carreiro e Pardinho. É no domingo especial. Flores do Mundo. Aí, meu amigo Zé Passarelli, Roseli, também bom domingo pra vocês.

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0: aquele dia lindo, né? Aquela tarde maravilhosa para você, ouvinte número 1. Estamos aqui com o coração cheio de tuque, tuque, tuque. Muito amor e paz. Minha emoção, você que me traz. A nossa preferida. O Rumo a 36 anos. 106,3. Aí, domingão é dia de trabalho e também é dia de descansar. Para quem tá trabalhando, é só agradecer, não é? Mas daqui a pouquinho vai para casa, né? Fica de boa. Muita gente aposentada, muita gente de férias também. E muita gente que tá de folga, não é? Então é assim, o ciclo é assim, vai girando, né? Uns estão trabalhando, outros estão descansando e vai girando o mundo, é assim. São 4:05, o que a gente não pode é desanimar e não esquecer nunca de agradecer a Deus sempre pelo que Ele nos prepara. É, boa tarde, tudo bem?
1: Bom dia, Valdir, beleza? Valdir, toca pra nós aí. Papel de carta, hein?
0: Ah, tá. Eu vi errado aqui. Essa mensagem já tinha mandado, né? Quem é? Tinha mandado não, aliás. Esse detalhe foi de hoje, 9:22. É o Ricardo que tá falando. Alô, Ricardo. Tudo bem com você, meu amigo? Uma tarde linda, maravilhosa aí também, viu? Toninho, tudo bem?
2: Grande Tuque Tuque, tudo bem contigo?
0: Opa!
2: É Antônio aqui de Araraquara.
0: Oi, Antônio.
2: Ô, Tuque Tuque, toca uma moda pra...

0: nós aí.
1: É.
0: Homem de Pedra.
1: Homem de
0: do
1: Pedra.
0: Do trio Parada Dura. Eu ofereço aí especialmente para minha esposa Ana Paula.
1: Certo.
0: Para o meu filho Murilo e para todo esse pessoal bonito que curte o som aí da DBC.
1: Bacana.
0: Rádio Carinho, Rádio Amor.
1: Olha aí, voz bonita, hein, Toninho? É comunicador, será também? É show de bola. Obrigado, meu amigo. Tudo de bom pra você aí também, pra toda a família, tá bom? Oi!
2: Ô, Tuque, boa tarde, tudo bom?
1: Tudo
2: aqui
1: bom?
2: Aqui é o ouvinte da DBC FM, o Tatão de Boa Esperança do Sul, a trabalho aqui.
1: Ô, Tatão!
2: A trabalho, domingueira trabalhando.
1: É,
2: aí,
1: mesmo?
2: Eu e o meu amigo William.
1: É.
2: Aqui ouvindo a DBC FM.
1: Que bacana.
2: Meu, tem jeito de você tocar pra nós com Bala Amarela aí? Ou Voo do Condor com Rodrigo Matos e Praiano. Toca o Voo do Condor pra nós aí, beleza? Um abraço, um ótimo domingo pra nós tudo.
1: Abraço, meu amigo. Tudo de bom pra você. Obrigado, viu? É Tutu que tamo aqui em Bocaina. Tamo curtindo a DBC, assando uma carne, tomando um shampoo gelado. Aí já shampoo, que faz a espuma, né? Um excelente final de tarde para você, se puder, queria ouvir a Andorinha Machucada, do Mirosmar, toca aí, né, oferecendo para todos os ouvintes. Obrigado, é o Fábio Peloso. Ô, meu amigo Eduardo Proparo, continua com a gente só tem que agradecer esse carinho aí, menino. Oi, boa tarde.
3: Boa tarde, Xará. É Israel de Torninha.
1: Oi, Israel Pires.
3: Tá aí do Duque Dalvão, Utopia aí pra gente, se der tempo. Um beijo pra todos que estão ouvindo aqui de Torninha. Pro meu filho, pra minha mãe.
1: É.
3: Pra todos que curtem. DBC, Rádio Carinho.
1: Rádio Amor, obrigado, Cido de Américo, Cidão Bombeiro também, meu amigo Heraldo Saltarelli, firme na audiência. Boa tarde. Zé Valentim tá pedindo para mandar um abraço pro Zé Passarelli. É só modão. Parabéns. Obrigado, Zé Valentim. Forte dia para você aí. Uma ótima semana abençoada também. Deixa eu ver. Meu amigo que pediu a música agora, o Toninho, escreve para mim a música aí, senão, ó, já esqueci. É o Trio Parada Dura, é isso? Manda para mim, Cê de Araraquara aí que mandou, tá bom? Aí daqui a pouquinho a gente atende você. Agora Felipe Falcão, O Mundo no Avesso.

0: aí, que maravilha! Alma de Pedra e Alto Astral, dose dupla, dobradinha de ouro aqui na Rádio Carinho Rádio Amor, né? Com trio Parada Dura, que beleza, hein? São 4h22, abraço, meu amigo, passou por aqui, cumprimentando a gente também, né? Povo de Baté bacana, gente maravilhosa, simples, humilde, né? E sem orgulho, isso é bom demais, né? Deixa eu mandar um boa tarde especial, meu amigo Leandro Zóia. Ô, Leandro, tá firmão, volume alto aí? Tá firme? Então tá bom. Todo o pessoal bacana aí, o Marcelo, né? E toda a família aí. O Joaquim da Empada também. Obrigado pelo presente que você mandou outro dia. O Valdir me entregou, tá? Empadas deliciosas, maravilhosas. A gente amou, viu? Tá bom? Obrigado, Joaquim. Aí, Baté, né? Grande abraço mesmo. Vamos nós também mandando aquele boa tarde pro Xireia, meu amigo Xireia, lá da Prefeitura em São Carlos. Xireia, tá bom, meu irmãozinho, muito trabalho aí. Aquele abraço pra você também, tá bom? Ainda é, um forte abraço, né, o João Vitor também, né? O João Vitor tá feliz da vida com a vitória do Parmeira, né, João Vitor? Abraço, valeu, Mingo também, tá numa felicidade, que barbaridade. Pé de Chumbo, tudo bom pra, com você? Moisés da Luz Avagra, o Aguinaldo do Poço também, meu amigo Tatá, boa tarde pra vocês. Mais ouvinte pra falar com a gente aqui, né? Primeiro eu vou atender aqui, tarde, é o Júlio César Bueno de São Manuel. Também a Sandrinha da Vila Jacobus.
1: Boa tarde, meu amigo Tuquitu.
0: Boa tarde.
1: Aqui é a sua amiga Sandrinha do Jacobus.
0: Opa!
1: Conta pra nós. Aquela dos olhos negros. É uma cuzamba, sempre toca.
0: Sempre
1: eu adoro
0: toca.
1: Essa música. Eu ofereço especialmente pra você e pra toda a galerinha que tá na escuta. Beijão. Fica com Deus. BBC FM, Rádio Carim.
0: Rádio
1: não
0: Amor.
1: Não esqueça não, hein? Tá bom?
0: É.
1: Fica com Deus.
0: Amém, amém. Viu? Ah, olha aí, boa tarde, tudo bem?
2: Oi, Israel de Oliveira.
0: Oi.
2: Ivani, tudo bom?
0: Opa.
2: Israel.
0: Oi.
2: Faz um favor pra mim.
0: É.
2: Fala pro Valdecir de Dourado.
0: É.
2: Dá um alô aí no rádio pra você, pra ele entrar em contato comigo no meu WhatsApp.
0: O Valdecir.
2: Porque o outro celular meu foi roubado e outro número...
0: Poxa!
2: Tô com outro número lá. O...
0: Tá.
2: Esse número é novo, acho que ele não tem.
0: Então tá.
2: Mas ele... O Valdir mandou um recado, mas ele não entrou em contato mais.
0: Então, Valdecir de Dourado, tá bom? Olha aí, qualquer coisa você entra em contato comigo aqui que eu passo o novo telefone aqui da Ivani Tobias, tá certo? Oi, tudo bem? Como é que tá?
3: Ô, companheiro DBC, STM.
0: Oi, Carlos.
3: Tudo bom com vocês aí?
0: Graças a Deus.
3: Aqui é o Carlinho Tedeschi mandando uma moda pra nós aí.
0: Uhum.
3: Reino Encantado. Tudo de bom pra vocês aí.
0: Obrigado, querido, viu?
3: Aqui nós estamos no rancho em Santa Maria da Serra.
0: Que chique, hein? Que delícia.
3: Um abraço pra todos.
0: Abraço. Valeu, meu amigo. Tudo de bom também pra você aí. Mais ouvinte por aqui. Vamos lá. Oi, boa tarde.
4: Ô, meu querido Tuk-tuk, boa tarde pra você.
0: Boa tarde.
4: Tudo bem, Ismael?
0: Bem.
4: Ismael, tô voltando de Sorocaba, passando agora pro Rio das Pedras.
0: É.
4: E ouvindo a DBC FM.
0: É mesmo?
4: Pelo aplicativo.
0: É.
4: E eu queria pedir pra você, se possível, tocar as contas de Vagalumes pra mim aí, ó.
0: Certo.
4: Eu ofereço a todos os ouvintes, a você, a todos os programadores da DBC FM. DBC FM, Rádio Carinho.
0: Rádio Amor.
4: Rádio Amor.
0: Eu vou aproveitar o gancho aí, já que você me chamou de Ismael Ari César, tudo bem? Olha, pra você ver as coisas como é que são, né? Eu lembrei e vi, assim, em pensamento, o Valdir Torres. Valdir Torres, saudoso Valdir Torres, que tinha o bar, né? Tinha o bar ali no Cidade Jardim. Quantos não lembro, né? Então, eu chegava lá, quando eu fazia uma visitinha pra ele, tadinho, foi tão embora de repente, ficou adoentado, em 3 meses partiu dessa vida, né? Então, um me chama de Joel, outro de Israel, outro de Ismael, outro de Marcel, e enfim, Aí eu chegava lá, ele, o nome que a pessoa, ele tava ouvindo o programa, né? O nome que a pessoa errava o nome. Aí ele passava a me chamar. Por exemplo, hoje é um dia, se ele tivesse vivo, quando eu chegasse lá para visitar, ele ia dar uma risadinha e falou: ô, Ismael, senta aí. Vamos bater um papo. Ai, ai, ai, são essas coisas, né? Que Deus o tenha aí, o saudoso Valdir Torres, são passagens da nossa vida, né, Ivan?
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0: Vô lá em Natal. Eita, ligadinho também, já pediu a alôzão, né? Um abraço pra você, né? E olha como são as coisas, né? Eu tava fazendo aqui uma... fizemos já uma amizade bacana, né? O senhor Ari César. Olha o senhor Ari César, né? Então, eu tava comentando, né? E a gente acabou batendo um papinho aqui. Às vezes não dá tempo pra dar muita atenção aqui. Vocês até perdoam a gente, porque são muitas mensagens, a gente, né? Mas me chamou a atenção a humildade dele, né? Ô, meu querido Israel... Sabe que eu estava lembrando de um amigo de muitos anos, né? Trabalhamos juntos na Clube de Fronteira, trabalhamos na Clube de Novo Horizonte, né? E trabalhamos em diversas emissoras de rádio junto com a gente, temos um programa e tal. Ele chama Ismael. E eu lembrando dele, foi gravar um áudio e acabei de falar com você por chamar você de Ismael. Abraço, muito obrigado pela consideração, um grande abraço. Aí eu falei pra ele, imagina, né? Não, me veio uma grande lembrança do amigo que já faleceu, né? Me zoava e foi uma ótima lembrança. E a gente acabou conversando aqui e fazendo aquela amizade. Já até passei meu contato pra ele. Ari César, e a última fala dele aqui, ó que bacana, hein? Ó.
1: Lembranças boas, é muito bom.
0: Sim.
1: Quero sempre ter boas lembranças.
0: Verdade.
1: Bons amigos. Já estou com 70 anos, né?
0: Olha só, não parece, hein?
1: E a gente tem muita história.
0: Pela foto
1: hoje
0: não parece, não.
1: Circo.
0: É, no circo.
1: Eu vivo no circo.
0: No circo.
1: Sou empresário, né?
0: Olha.
1: Secretário. Eu viajo para todo lado. E sou palhaço também.
0: Palhaço?
1: Palhaço biruta.
0: Palhaço biruta. Aí encontrou com outro biruta aqui e virou uma biruteira danada, né? Um prazer, viu? Te conhecer e sempre que puder, curte a gente pelo aplicativo também. E a gente com certeza vai tocar os modão aí pra você também, pra toda a família, tá? Sucesso, meu amigo, um prazer enorme!

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0: a sertaneja de coração e nós vamos seguindo por aqui. Valeu, Sandrinha, sem problema, viu? Obrigado aí, Wilson de Torrinha também. Aí sim, obrigado, estamos sempre juntos na escuta, né? Wilson de Torrinha é modão, né? Quem disse que esqueci amor demais? Tá bom, mais ouvinte número 1 falando comigo por aqui. Oi, cê tá bom, meu amigo? Cê tá bem?
1: Ô, meu amigo, mano, um abraço aqui pro Guacho, né? Aquele achaca, aquele assado, aquele assado tá brincando.
0: Maravilha.
1: Mandou um alô pra gente aqui.
0: Com certeza.
1: É, por favor.
0: Tá bom, meu amigo? Tudo de bom? Deixa eu ver se tem no perfil o nome aqui. É o Ednei Nepomuceno Oliveira. Valeu. Também o Ademir da Álamo. Abraço pra você, meu amigo. Felicidade aí. É, excelente final de tarde. Toca pra nós, Mulher Pequena. Roberto Carlos, um abraço. É o GCM, como é que é? Feliz domingo e tal, quem é? Deixa eu me ver direitinho aqui. Ah, o Genilson, Genilson, boa tarde, Genilson. Valeu. É, Israel de Oliveira, estão aqui em família, na Chácara Gavião Peixoto, churrasquinho nessa tarde, manda um abraço para nós aqui. O Cássio Dória, as irmãs Nalva e Sueli, Fernanda, o Marcel, também Karina e a Bianca. E te ouvindo na melhor Rádio Carinho, Rádio Amor. Queremos ouvir aí Passarinho Sem Ninho com André Andrade. Grande abraço, meu amigo. Estamos sempre na escuta. Valeu. Então, de Gavião Peixoto, turma bacana no churrasquinho. O Mi também. O Mi chegou a enviar para mim aqui a foto. É, o Mi lá dos Quatro Susodes. A foto da carne, a linguiçinha lá, os espetinhos, tudo meio cru. Mas agora já deve ter passado da medida, né, Mi? Hã? Ah, coisa de louco, hein, meu amigo? Tá bom, boa tarde, tudo bem?
2: Oi, boa tarde, Israel de Oliveira.
0: Oi.
2: É a Vilma.
0: É a Vilma.
2: Aqui em São Carlos agora.
0: Ô, Vilma.
2: Tudo bom, Israel de Oliveira.
0: Que beleza.
2: Um abraço.
0: Prazer.
2: Um ótimo domingo.
0: Tá bom,
2: tudo
0: Vilma.
2: Tudo bom, Israel de Oliveira.
0: Aí, muito obrigado, minha querida, viu? É a mamãe do Miguel, também tem o Márcio, né, que canta, também faz showzinhos. E a Vilma da Lagoa Dourada era uma fã quando eu apresentava o Brasileirão Intersom todo dia ela mandava mensagem, olha que bacana. Fiquei feliz, viu, Vilma? Deus te abençoe, viu, minha querida? Tudo de bom. Oi, Iracema.
3: Oi, Tuque-Tuque. Boa tarde.
0: Boa
3: tá
0: tarde.
3: Tudo bem?
0: Bem, querida.
3: Gostaria de ouvir com o Rio Negro, Solimões, Amor Desencontrado.
0: É.
3: Tchau, fica com Deus. DBCFM, Rádio Carinho, Carinho Rádio,
0: Rádio
3: Amor.
0: Amor. Valeu, querida. Eu vou ter que fazer, então, uma dose dupla, tá? Que eu tenho na ponta da agulha aqui. Coração chora de saudade, tá? Então depois a gente emenda aí. É, boa tarde.
4: Oi, Israel de Oliveira.
0: Oi.
4: Estamos ouvindo o seu programa aqui, tá uma maravilha.
0: Obrigado.
4: Toca pra gente aí, Tião Carreiro e Pardinho. Velho amor.
0: Obrigado, Mauro Oliveira. Tudo de bom pra você. Oi.
5: Eu pedi uma música, Israel, era.
0: Oi. O problema, Maria, é o seguinte: não escreve, eu sempre falo, né? Hoje até nem falei, né? Mas sempre a gente pede para escrever, porque senão eu não guardo. Não guardo, eu apanho barbaridade, viu? Eu não consigo tocar, atender todo mundo, né? E aí não dá tempo da gente rodar aqui de novo, tá? Se escrever, aí a gente pode até tocar, tá bom? Desculpe aí. Olha aí, 4h49. Rio Negro e Solimões. Coração chora de saudade.

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bom dia também, tá aí. E agora nós já estamos começando a ver a movimentação de veículos, né, caminhões, automóveis e tal, na rodovia, né? Muita atenção nas estradas, obrigado pela carona sempre. 5:03, João Carreiro e Bardinho, novo amor.

0: moda do Mi também aí, né, Mi? Ei, Mi. E o Asa Branca tá firme? Didi, pessoal todo aí, abraço. E o Graia, tem visto o Graia, meu amigo? Abraço pro Graia também, Grainha, toda a equipe aí, né? Um abraço, meus amigos. Olha aí, são 5:12, 5:12, hein? 17:12. Mais ouvinte, número 1, vai falar com a gente aqui, oi.
1: Boa tarde, Israel de Oliveira.
0: Boa tarde.
1: Luiz de São Carlos.
0: Ô, Luiz.
1: Toca pra mim, Zé Henrique Gabriel, Instinto Animal, DBC FM, Rádio Carinho.
0: Rádio Amor, valeu Luiz, prazer enorme ter você por aqui também, viu meu amigo? E vamos na sequência trazendo Ed Brito Samuel, Eduardo Costa, Canoeira do Araguaia.

0: Marcelo Costa, das ruas do mundo. Vamos embora então, foi bom estar com você mais esse domingo e agradecendo a Deus por mais esse dia e pedindo uma ótima noite e também uma semana abençoada para mim, para nossa família e para todos vocês, família também, tá bom? Eu vou trazer minha última agora, Mato Grosso e Matias, com o Felipe Araújo, Um Dia Eu Saio Dessa. E aproveitar e mandar pro Gustavinho. Gustavinho chegou aqui, já mandou um boa tarde carinhoso para nós. E daqui a pouquinho vai Corinthians, né? Hã? Tá bom. Obrigado, Salento dos Córregos, Arlene Falassi, a todo esse pessoal maravilhoso que curte o programa, aquele que não participou também, mas ficou nos acompanhando. E daqui a pouquinho tem mais programação por aqui para você acompanhar. E amanhã, a partir das 6 e pouquinho, Tuk Tuk, se Deus quiser, de vida, de saúde, a gente chega com mais um Porteiro, tá bom? Aquele abraço e até lá, gente!
1: Felipe!

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com vocês, o internacional, o showman, o grande, esplêndido Alexandre Pires. Alexandre Pires.

Pai nosso que estás no céu, santificado seja o teu nome, venha o teu reino, seja feita a tua vontade, assim na terra como no céu. Dá-nos hoje o pão nosso de cada dia. Perdoa as nossas dívidas, assim como perdoamos aos nossos devedores. E não nos deixe cair em tentação, mas livra-nos do mal, porque teu é o reino, o poder e a glória para sempre.

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